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meia-noite, 34.

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0: 13.5.
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2: 5 e 3.

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0: 5h43.
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5: Muito bem, pessoal. Estamos de volta. Bom dia, bom dia, bom dia. 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

0: ativar cada vez mais. Se você está feliz, se você está alegre, otimista, espero que nossa motivação motive você ainda mais. Se você está triste, preocupado, preocupada, a nossa motivação é uma oportunidade de você lembrar que Deus não esqueceu de você, tá bom? Vamos lá? O título da mensagem de hoje: A Noite Não é o Fim. Livro de Salmos 30, versículo 5. Lá diz assim: olha, porque a sua ira dura só um momento, o seu favor está à vida. O choro pode durar uma noite, mas a alegria vem pela manhã. Olha, meu amigo, minha amiga, quando a noite parece longa demais, lembre-se, Deus ainda está trabalhando. Há momentos em que tudo fica escuro e a gente não consegue enxergar uma saída, não é assim? E aqui nós não estamos falando da escuridão da noite literal. Estamos falando da escuridão das coisas que acontecem. Mas a ausência de luz aos nossos olhos não significa a ausência de Deus. Porque Deus, ele continua presente, sustentando o nosso coração, mesmo quando a caminhada pesa nas nossas preocupações, nas nossas decisões, caminhada pesada. Já teve assim no seu dia? As dificuldades podem até aumentar, mas a nossa confiança naquele que nos guarda, ela aumenta também. A Bíblia nos ensina que o choro pode durar uma noite, mas a alegria chega pela manhã, ao amanhecer. Isso significa que nenhuma preocupação, em nenhum momento, nenhum capítulo é o final da nossa história. Deus pode transformar momentos difíceis em oportunidades de recomeçar. Pode renovar nossas forças quando pensamos que já não conseguimos continuar. Por isso, eu quero dizer para você, meu amigo, para você, minha amiga, nesta quinta-feira, hoje, não desista só porque hoje está difícil ou porque a resposta ainda não chegou. Continue confiando, porque Deus conhece o caminho que você ainda não consegue enxergar. A manhã sempre traz a lembrança de que depois da escuridão existe esperança. Então, levante a cabeça, respire fundo e entregue suas preocupações, as suas preocupações nas mãos do Senhor. Coloque este dia diante de Deus, siga com fé e não desista, porque dias melhores podem estar chegando na sua vida. Você acredita? Então diga amém. Eu quero deixar uma frase muito bacana para o seu dia de hoje. Depois da noite, Deus sempre nos lembra que a esperança ainda existe. Vamos repetir esta mensagem que é muito legal, essa frase de arte, que diz: depois da noite, Deus sempre nos lembra que a esperança ainda existe. Agora, 6:15, a Melissa Barcelos e a Ana Beatriz vão cantar uma canção que fala justamente sobre isso. Quando o sol... Nós vamos refletir nessa letra. Você possa ouvir essa mensagem musical também, que é maravilhosa. Que Deus abençoe o seu dia, meu amigo. Que Deus abençoe o seu dia, minha amiga. Bom dia.
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0: aniversário ontem no dia de hoje, ó. Fazendo bom dia meu amigo Léo, o seu Raul Marcos. Hoje é meu aniversário, estou completando 39 anos. Deus abençoe, né? Deus abençoe você, Raulino, querido. Amém, parabéns, tá? Vamos colocar você já já nos aniversariantes do dia, viu, Raulzão? Um abração, querido, para você, felicidade, gente, tudo bom? E daqui a pouquinho, às 7h30, a gente chamando os parabéns, combinado? Meu amigo Sebastião Pereira, rapaz, está aqui um homem firme, forte, Sebastião Pereira. Abração para ele. Zé, comenta, bom dia.
1: Bom dia, meu amigo. Bom dia, meu amigo. Bom dia, meu amigo.
0: Bom dia, meu amigo.
1: Só me deixar um cartinho, né?
0: É, pô.
1: Então, eu vou aqui no seu dia, de Maranhão. Eu vou ver aqui ali com o meu lado, essa coisa lá, o prazer, que lá que você tem que levantar.
0: Sim.
1: Passando a leilão, de noite, de peso. Então, eu vou ver aqui, como fica bem horas, lá no seu mar de horas. Você que pensava, tem que levantar a vida, de fazer, de levantar a cidade, de levantar a fazer café, fazer café. Não vive isso, olha.
0: Então, tá bom, meu querido. Um abração pra você, Zé da Vimenta. Gente, viu, gente fina. Só não pode comer pimenta, né? Abração pra ele. Alô, meu amigo. Bom dia, querido. Obrigado, querido.
2: Obrigado,
0: valeu, meu querido. Abraço. Bom dia, boa quinta-feira.

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0: Muito bem, estamos de volta. Excelente manhã para você. Bora para cima, né, compadre, né? Ó, a quinta-feira chegou! Para você, bom dia, felicidade sempre!

São 6 horas e 42 minutos, 6

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4: Tudo bem, estamos de volta. Bom dia para você que se liga sempre na nossa Unifim. Bora!
2: Oi, Libra! Os astros falam com você. De 23 de setembro a 22 de outubro.
4: Muito bem, atenção, Libra. Olha, conversas e contatos podem ajudar você a avançar em seus planos. Para no trabalho, aproveite sua facilidade para negociar, tá? Para no amor, sinceridade e equilíbrio, deixam tudo mais leve. Os números da sorte para hoje, anota aí, são 13, 27, número 44, e para o dia de hoje é azul.
2: E agora, as previsões para Escorpião, de 23 de outubro a 21 de novembro.
4: Atenção, Escorpião, sua intuição está forte, pode ajudar nas decisões. Assuntos financeiros merecem atenção e planejamento. Olha, no amor, evite desconfiança ou desconfiança e aproveite aí os momentos de proximidade, tá? Os números da nota são 15, 31 e número 59, a cor para hoje é preto.
2: Alô, alô, Sagitário, de 22 de novembro a 21 de dezembro.
4: Atenção, você do signo de Sagitário, é um dia pede cuidado com gastos e decisões tomadas no impulso, tá? No trabalho, mantenha o foco e aproveita as oportunidades que aparecem aí no seu dia. Olha, no amor, bom humor e beleza podem aproximar as pessoas. Tá? Os números da sorte para hoje, 0832, número 50, e a sua cor para o dia de hoje é 10. Agora são 6 horas e 52 minutos, 6h52. Deixa eu trazer mais recadinhos. Bora trazer muitas e muitas mensagens aqui nessa manhã de quinta-feira. Meu amigo Edwin Lindo está aqui dizendo bom dia, Léo Rura. Léo, manda aí uma lei especial dos meus pais lá na Chácara Macarinha. Fui o Pico e a Dona Santana, né, com meu amigo Luiz Franco, em Porto Nacional. Se puder, toca aí a música do Leandro Leonardo, por exemplo, a gente vai crescer para todos os ouvintes. Vem na vida, meu querido. Abraço para você, tudo bom? Meu ouvinte, tá bom? Fala, meu amigo William. Bom dia, querido.
5: Bom dia.
4: Bom dia.
5: Valeu,
4: meu querido, abração, tudo bom? O Luiz Carlos, meu amigo Carlinhos, tá aqui, Carlinhos, do Catar Sul. Bom dia pra você, meu amigo. Abração, tudo de bom, felicidade. Viu, Bartolomeu, meu, tudo bem, meu amigo? Bom dia. Alô, Bartolomeu. Valeu, meu querido. Isso, um abração, bom dia, bom dia. Quem mais tá com a gente aqui? José Nilson. Tá dizendo aqui, Nilson, direto do Parque Silva, fazendo uma caminhada e ligado na programação, né, ligado todos os dias. Um abraço, bom dia. Olha que legal, gente, lá em Araguaína, rapaz, que legal. Vamos ver um pouquinho da gente. Olha o homem, rapaz, é mesmo, rapaz. O homem fazendo a caminhada aí, né, Nilson? Nilson, de Araguaína, gente, que legal, que bom. Ouvindo a gente pela internet. Abração, meu querido, muito obrigado, viu? Muito obrigado pela companhia, pela audiência também, o programa Alvorecer feito para você. É, a gente passa as pessoas fazendo aquela caminhada especial, tem gente caminhando na Praça dos Girassóis, tem gente caminhando ali no Parque dos Povos Indígenas, tem gente caminhando no Parque César Mar, tem gente caminhando no ginásio Ayrton Senna, em Pato Alto, tem gente caminhando na Araguaína, lá no Parque Silva, na Araguaína, coisa boa, né, gente? Bacana, muita gente por aí, fazendo a sua caminhada, a sua atividade física matinal e nos prestigiando, ouvindo o nosso programa, curtindo o melhor da música sertaneja, né, Rainha? Que coisa boa. Obrigado, Nilson. Tudo bom, querido. Um abração, tá? Vamos ver quem mais, tá dizendo aqui, bom dia, Lavira. Toca aí pra mim, Rama Goiânia, Leandro Leonardo, tá? A Edneide Souza, um abração pra Edneide Souza. Obrigado, querido, pela companhia, pela audiência no programa Alvorecer. A gente está às 6h55, agora vamos tocar o Marco Leão, Nunca Mais Vou Te Esquecer, e aí na sequência vem ali o horário.

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0: Muitas mensagens, né? Amanhã é sexta-feira. Hoje é quinta-feira, rapazinho. Bora lá, vamos fazer aqui umas mensagens. Muitas mensagens aqui. A gente precisa falar com você, melhor ouvinte do mundo. Alô, Mauro! Bom dia, querido. Bom dia, Mauro. Bom dia, Mauro. São Pedro, de Alencar. Como é que faz? Passando aqui para dar uma alô para meu amigo Sérgio Destro, meu amigo Sérgio Catarzinho. Elias Marilhante no Arancá,
1: Elias, e aí,
0: Elias Atacílio no Arancô,
1: opa, maravilha,
0: Ribolus no Arancô,
1: Ribolus,
0: valeu,
1: meu querido, abraço.
0: O Valdemar Ferreira, fazendo Bandeira Vira, uma alô especial para Edmar na Fazenda Cachoeira, e o Desco por aí, olha aí, muito bem, valeu, abraço, meu querido, muito obrigado pela companhia, pela audiência também, no programa Alvorecer. Nalvinha, tudo bem, minha amiga? Bom dia, Nalvinha.
2: Bom dia,
0: minha amiga.
2: Obrigado,
0: minha amiguinha. Que coisa boa. Obrigado. Isso. Legal, que bom. Obrigado.
2: Tá
0: tudo bem. Viu, Mariazinha? Eu vi, Mariazinha. Sabe, vai fazer o irmão? Ó, muito bem. Legal. Isso, verdade. Isso. Valeu, minha amiga. Ó, cafezinho pra você. Cafezinho pra você. Tá aí, né? Né, Mariazinha? Não é isso? Oi. O cafezinho saiu com a Nalvinha, viu, Nalvinha? Saiu com a Nalvinha. A Lourdes Bacana está aqui com a gente, fazendo um bom amigo da vida, estou aqui ligado. Léo, manda uma luz especial para nós, para oferecer a próxima música para meu esposo Otávio, seu Paulo e Celi, Lução Moreira, Abelino, doutor Elias, Lucione mesmo, é isso? Lucione. Para todos que estão ligados, né? Obrigado, valeu, Lourdes. Um abraço, querido. Lourdes Bacana, está em Monte do Carmo, ouvindo a programação do nosso Alvorecer. Um abraço para Lourdes e para toda a família. Sulaninho, está aqui a Fonseca, Jânio Bandeirazinho Vieira. Ela está sendo para dar os parabéns ao nosso líder, Raul Matos. Né? Que Deus abençoe ele sempre e conceda muitos anos de vida. No coração de toda a galera da missão. Aí o próximo é você, viu, Alzinho? É, o meu tá sabendo também, é verdade, meu amigo. Para que Deus abençoe muito, vitamina. Bom dia para você, Silaninho. Bom dia para o Jevô, né? Parabéns ao Raulzão por mais um ano de vida. E já dá muito parabéns para ele, viu? Quem mais? Vê aí, está dizendo bom dia, Alzinho, tudo bem? Olha, quero que você coloque meu esposo, meu aniversário, o dia José Custódio. É que Deus cuide sempre dele. Amo muito, né? Agradeço a Deus todos os dias por ele ser esse marido maravilhoso que ele é. Tudo, né, na minha vida, obrigado. Que Deus cuide sempre dele. Olha que legal, né? Parabéns, Josaí, parabenizando José Custódio. Hoje, soprando velhinhas. Que legal. Vou colocar assim, já dá os aniversariantes que vem, tá bom? Parabéns para ele. Muitos anos de vida, muita saúde, muita paz. Ô, Inês, tudo bem, querida? Bom dia. Bom dia, minha amiga.
3: Tudo
0: bem? Isso, é verdade. Obrigado, querido. Um abraço. Deus te abençoe, nosso amigo Inês.

Taxista, olha aí, viu? Parabéns aos meus amigos mototaxistas pelo seu dia. Olha, quem nasce no dia 24 de setembro costuma ser carismático, diplomático e comunicativo, valoriza a harmonia, né? Gosta de estar perto de pessoas e busca um equilíbrio em suas relações. Pode ser indeciso, mas geralmente tem um jeito simpático e agradável, né? Que conquista quem está procurando. Olha aí, viu? Falando um pouquinho sobre a sua personalidade, você que nasceu no dia 24 de setembro, tá bom? E agora nós vamos passar pelo Facebook da Vira, pela página Adorecer, e os famosos que hoje também estão soprando velhinhas nessa data especial. Para você, meu amigo, para você, minha amiga, ó, parabéns! Parabéns hoje vai para Rosilene Pereira, muitos anos de vida, saúde. Cris Reis, também está aniversariando hoje, parabéns para ela. Cris Reis, muitos anos de vida, saúde e paz, tá bom? Parabéns também hoje vai para Maria Teodoro, né? Maria Teodoro, Mariana, Marinha está aniversariando hoje, parabéns para ela, muitos anos de vida, saúde e paz. A Messi Araújo, também hoje está aniversariando, assim, parabéns, querida, muitos anos de vida. Raulzão, Raul Marcos, da região lá do Jacó, grande Raulzão, parabéns para ele. Felicidades, tudo de bom. A Rosilene Santos é a esposa do Calcozão, rapaz, olha aí. É a nossa amiga Rose, está aniversariando hoje. A Rosilene Santos, parabéns para ela. É a esposa do meu amigo Calboy, poeta Calboy. Parabéns para ela, muitos anos de vida, muita saúde, muita paz, tá bom? Então, aniversariante também hoje é o José Custódio. Hoje ele também está soprando velhinhas. Muitos anos de vida, saúde e paz para ele. Que o Papai do Céu abençoe essa vida. Viu sempre. Vamos falar dos famosos? Os famosos, quem são? A dançarina apresentadora de televisão, a Keila Carvalho, né? Fez é o quê? Aniversariando hoje, parabéns para ela. O ator e apresentador de televisão, André Marques, também hoje está soprando velhinhas, parabéns para ele, né? O ator Juliano Casaré, também está aniversariando hoje, parabéns para o Juliano. A atriz Nanda Costa, também está aniversariando nessa data. E ainda o cantor Jonas Esticado, também é aniversariante do dia de hoje. Aos aniversariantes, muitos anos de vida, muita saúde, muita paz e parabéns!

soprando velhinhas nessa data especial. Receba o nosso abraço.

Vamos chamar a Viviane de lá para convidar ela para fazer parte do nosso alvorecer, gente.

0: realiza no dia 10 de outubro o tradicional Dia das Crianças no SESC, com programação gratuita em Palmas, Gurupi e Araguaína. O evento será das 9 da manhã ao meio-dia, com brinquedos infláveis, distribuição de lanches e sorteio de bicicletas. Programação exclusiva para crianças de até 12 anos. Para participar, é preciso retirar gratuitamente o passaporte a partir do dia 25 de setembro. Em Palmas, a retirada será no Centro de Atividades do SESC Mó 502 Norte e na sede da TV Anhanguera. Em Gurupi e Araguaína, os passaportes podem ser retirados nas unidades do SESC indicadas para a organização. O passaporte garante a entrada no evento e o recebimento do lanche individual. Tina Santos para o Notícias FM.
1: Obrigado, Dima, pela sua informação. Muito obrigado a Viviane do Lago. O Momento de Informação volta às 8h30 da manhã.
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1: 7h41, 7h41. Vamos trazer mais uma galera para falar com a gente. Muitas e muitas mensagens aqui. Vai mandando a sua também agora. Mensagem, tá bom? Olha lá, Júlio, vem fazer um caminho, Deus. Com a nossa força, galera. É isso. Bom dia, meu querido. Bom dia para você também. Um abraço. Tá bom? Felicidade de dar aqui na companhia. Tá bom, Antônio Pereira. Tá aqui com a gente. Bora ver a mensagem dele. Tá vindo aqui. Bom dia, meu amigo.
3: Eu aqui.
1: Opa. Bom, tá bom. Meu querido. Gostou da mensagem? Que bom, hein? Obrigado, Antônio. Para você também, meu querido. Um abraço. Viu? Felicidade. Que bom. E bom dia de novo. Bom dia, meu querido amigo. Um abraço para você, viu, Ivanildo? Primeiro assim também. Tudo bom, saudade de vocês aí. Já vai dar certo a gente dar um pouquinho, tá bom? Obrigado pela companhia. Ô, Luizinho. Travou, meu querido? E aí?
4: Você viu, meu querido? Você sofreu.
1: Meu amigo Jonathan, na Barra do Arueira, também está aqui com a gente. Um abração para o Jonathan, um abração para todos aí da Barra do Arueira. Obrigado pela companhia. Aí, Luiz Cardoso, está na Espanha, está dizendo bom dia logo, Lira. Olha um dia abençoado para nós, aqui no Luiz Cardoso, aqui ligado na notícia aqui, gostaria de ouvir. Escolta de Vagalumes. Um abraço, viu, Léo? Feliz dia. Para você também, amigo. Um abração, tudo bom. Obrigado por estar indo à vista, ouvindo a gente pela internet, na Espanha, aliás, muita gente vindo em outros países, a gente fica feliz na audiência, tá junto também, valeu? Abração para você, querido. A nossa eterna rainha da sofrência, a gente cuida bem dela.
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8: 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Tudo certo, pessoal? Estamos de volta. Excelente manhã para você. Bora, bora, bora. E a quinta-feira chegou.

0: 10 de dezembro a 20 de janeiro. É, atenção, capricorniano, capricorniana. Olha, seu esforço pode começar a trazer resultados, tá? É um bom momento para cuidar das finanças e pensar nos próximos passos profissionais. Olha, no amor, deixe o passado para trás e valorize quem está ao seu lado. Os números da sorte para hoje, 17, 24 e número 51. A sua cor para hoje é verde.
1: Atenção, aquariano e aquariana, de 21 de janeiro a 19 de fevereiro.
0: Atenção, aquário, olha, ideias novas podem ganhar força, principalmente quando você trabalha em conjunto com outras pessoas. Olha, não precisa fazer tudo sozinho, o amor de uma conversa pode aproximar ainda mais vocês. Ok? Os números da sorte para hoje, 0327, número 48, a sua cor para hoje é lilás.
1: Atenção, você que é de Peixes, de 20 de fevereiro a 20 de março.
0: O dia favorece criatividade, sensibilidade e novas ideias. Então aproveite para organizar seus planos e cuidar melhor do seu dinheiro. No amor, momentos simples podem trazer bastante felicidade para o casal. Okay? Os números da sorte para hoje, 06, 36 e número 44. A sua cor para hoje é rosa. Calma aí, rapaz. 7h52. Dá tempo da gente trazer mais algumas mensagens aqui no nosso WhatsApp. 6399-1562-34. Deixa eu ver quem tá aqui. Tá no Gotinho, tá aqui.
2: Bom dia, meu amigo.
0: Bom dia, meu amigo. Amém, querido. Para todos nós. Amém, amém, amém. Obrigado, meu querido. Obrigado, Otílio. A todos nós, né? Isso, obrigado. Abração, bom dia para meu amigo Otílio. Gente boa, gentilíssima. Sempre com muito carinho aqui na nossa programação, né, Otílio? Um abraço. João e Ronaldo, papai da Sofia lá, rapaz, o que ele mandou? Pai, tá na mamãe hoje, hein, João? Aí na casa da mamãe? Aê, sabia. Olha que legal, rapaz. Aí sim, rapaz do céu, que legal. Um abraço para João e Ronaldo, a mamãe, né? Dona Clarice, um abraço para a senhora. Um abraço para o meu amigo Sérgio. Passão para ele, gente boa, gente finíssima, que legal. Essa família é maravilhosa, né? Os boletos, rapaz, os boletos são da minha família também. Coisa boa, pessoas maravilhosas, pessoas que vivem a vida na paz, né, João? Sempre em paz, isso é bom demais. Eu peguei mais na comida, tá dizendo, ó, hoje não estarei aí, né, minha neném torceu o pé, mas estarei em casa ouvindo a melhor, né, um abraço a todos da redação, em especial a Carla Morena, Rayane, quem é Rayane, João? Eu não conheço a Rayane, assim, de nome não, talvez eu já vi por aqui, mas, ô, Rayane, quem é você? Cadê? Será que tem foto dela aqui, a Rayane? Rayane, pelo menos é o nome que tá aqui no... Que está aqui no WhatsApp, viu? A Rayane trabalha com a gente aqui na Unitim, mas não sei quem assim de nome, talvez de vista eu sei quem é, mas de nome não. Rayane, um abraço, querido, ó, melhoras para a bebezinha aí, tá? A neném torceu o pé, foi? Vai ficar tudo bem, em nome de Jesus, tá bom, meu querido? Um abraço para você, para sua bebê e para toda a família aí. Obrigado pela audiência, pelo carinho da companhia aqui do programa, tá? Ei, Rosa, cadê a Rosa? Agora ouvi a mulher. Bom dia, minha amiga.
3: Estou passando isso para você. Está com a música de Henrique Renner, filha, para mim.
0: Filha, olha aí. Vai dar tempo, querida. Vai de cima, adorado.
3: Que Deus te dê um bom dia.
0: Amém, querida. Amém.
3: Abençoado por Deus. Que Deus ilumine todos os seus caminhos e sua vida.
0: Amém? Deus abençoe todos nós. Abraço, felicidade. Ó, deixa eu ver quem mais está aqui. O Manuel Galpino também está com a gente. Abraçando o Manuel, obrigado pela companhia. Vamos lá, o Demir Alves também está aqui. Só dá tempo de mandar a lua agora, viu, gente? Ainda tem mais para o áudio. Demir Alves também está aqui com a gente. Obrigado, Demir. Tudo bom? Você mandou esse áudio aqui. Manuel Evangelista também mandou um áudio. Não vai dar tempo da gente colocar, mas um abração para ele, para toda a família. Tudo bom? Israel já colocou o áudio dele. Zacarias Martins em Jupim com a gente, né, Zacarias? Vamos ver uma foto aqui. Não sei se foi de ontem essa foto, mas eu vi a foto do meu amigo Zacarias Martins. A Márcia está aqui também, mandou um áudio para a gente, mas não. não dá tempo da gente colocar. Márcia Ramos, né, Márcia? Um abração, tá bom, querido? Obrigado. A Lene Ribeiro está dizendo bom dia, Itália. Muito bem, bom dia, querido. Um abraço para você também, tudo bom, felicidades. Zé da Jumento já colocou áudio dele. Minha amiga Célia está dizendo bom dia, Leozinho. Cheio, Leozinho, para você, obrigado. Tudo bom para você também, tá, Célia, obrigado, tá bom? Elisângela está dizendo bom dia, manda para mim. Manda para mim uma música. Eu moro, já pensei que ela pediu uma música, né? Não, ela não pediu música, só falou, manda para mim. Eu moro em Lagoa do Tocantins, né? Uma chácara bem pertinho da cidade. Legal, rapaz, que legal, Elisângela. É bom, né, Elisângela? Morar em chácara perto da cidade é muito boa, viu? Coisa boa. Elisângela, linda, em Lagoa do Tocantins, que legal. Um abraço, tá, querida, para você e para toda a família, acompanhando aí o nosso programa Alvorecer, feito para você. Maiarinha é ela, gente. É a Maiara que tá aqui, dona Maria? É Maiarinha, rapaz. Tá aqui dizendo bom dia, Leozinho. Olha, manda um especial para o Adonias. É, ele está trabalhando na 1304 Sul, ligado no Alvorecer. Olha que legal. Adonias, um abraço, meu querido. Manda um especial também para o seu Fabinho, né? Seu Fabinho, a dona Marilda, na 1104 Sul. Alô, seu Fabinho. Dona Marilda, um abraço para vocês, né? O Fabinho é mecânico. Pegado lá fazendo companhia com rádio. Ah, muito bom, né? Abraçando. Seu Fabinho é mecânico e está pegado lá fazendo companhia com rádio ligadinho. Tá muito bom. Um abraço, viu, para esse casal maravilhoso. E para a Maiarinha também, que daqui a pouquinho vai estar trabalhando no Hora da Notícia. Aliás, ela tem que trabalhar nos bastidores daqui a pouquinho, e ao meio-dia no Hora da Notícia. Legal, muito bem. Neto Almeida está dizendo bom dia, Leveira, com o Flamengo. Eu vou falar uma coisa dessa. Um abraço, querido, para você. Bora, gente, Luiz Carlos Bordoni, então, para fechar, tá na hora? Vamos lá, Bordoni está chegando com essa mensagem especial.
4: Olá, tá chateado com o dia de ontem? Alguma coisa não deu certo? Bobagem. Veja tudo de modo positivo. Olha, por mais difíceis que tenham sido as coisas, elas disseram-me como aprendizado, como experiência para situações futuras. A gente só aprende fazendo. Errar assim, faz parte. O ontem aproveite as lições e vença o hoje. Creia, você pode, você consegue e você vai. Tenha bom dia.
0: Bem, tá aí mais uma bela mensagem dele, Luiz Carlos Bordoni, do finalzinho do nosso programa Alvorecer. Agora, dizer bye-bye, agradecendo você demais aí pela sua audiência, pela sua companhia no programa de hoje. Amanhã tem mais, amanhã a gente volta a partir das 5 da matina. Amanhã já é sexta-feira, dona Maria. Menino, vai a semana do hoje. Então, tá na hora de dizer bye-bye, tá bom? Vou deixar aqui a Mariana e o Matheus, com o Guilherme sempre lá, essa música é bonita, eu gosto dela. Namoro do Portão, que namoro o namoro do Portão, gente? Já namorou? Eu já namorei na época que pegava só na mão, viu? Só na mãozinha. Não que eu seja tão velho, né? Mas eu acho que aquilo era muito lindo na época, né? E ali na mão era só pegar na mão. Eita, tchau, meu Brasil! Tô aqui pra acordar todo mundo aí. Bora, Ju, valeu, bem, a Poliana Siqueira. Abraço, tchau, tchau.

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3: O Centro de Idiomas da Universidade Estadual do Tocantins está com vagas abertas até o dia 14 de julho para os cursos de inglês, espanhol e linguagem brasileira de sinais, Libras. As inscrições são realizadas exclusivamente pelo sistema Concurso e Seleções no portal da Unitins pelo link www.unitins.br/concursos. Os cursos serão na modalidade presencial ou virtual, a depender do módulo, com a oferta de 40 vagas por turma. Ao todo, são 13 turmas e a participação nos cursos será totalmente gratuita, não havendo cobrança de taxa de inscrição ou matrícula. Há vagas abertas para a comunidade e vagas exclusivas para públicos específicos.
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essa liga pela energia de vocês, liga pelo carinho. Obrigado por estar aqui com a gente em mais um dia especial, mais uma noite especial. Deus abençoe nossos filhos, nossos amigos, nossos familiares. Muito obrigado por somar com a gente toda essa noite com a nossa energia.

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0: agora é com vocês, Bruno e Marrone.
1: Linda, mano.
2: Primeiramente, guardo suas armas.

0: Obrigado, Diego. Vitor Hugo.
1: Obrigado, Bruno Marrone, por aceitar o convite e cantar essa moda linda com a gente.
2: Alô, meninos. Sucesso pra vocês.
1: Ô, moçada.
3: Obrigado a vocês, viu?
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0: 8h41.
1: Essa moda é apaixonada demais. Eu não queria viver uma história dessa, não, viu?

0: comando é apaixonado demais, hein?
1: Faz o coração doer, né, mano?
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0: 8h47.
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0: O interior do Tocantins acaba de alcançar reconhecimento internacional. O professor Leonardo Matheus Barnabé Batista, do curso de Direito da Universidade Estadual do Tocantins, em Indianópolis, foi contemplado com o prêmio SSN, um importante auxílio internacional concedido por uma das mais respeitadas redes acadêmicas do mundo, dedicadas aos estudos sobre vigilância, privacidade, tecnologia e sociedade. Este é um reconhecimento internacional importante para uma pesquisa desenvolvida no interior do Tocantins, demonstrando que temas produzidos na nossa região têm relevância para os debates globais. A pesquisa pretende investigar como a produção de informações, o uso de tecnologias, estatísticas e dados territoriais influenciam formas de monitoramento, controle e gestão das populações indígenas por parte do Estado.
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1: Muito obrigado, gente. Valeu, Zé Rodolfo. Valeu, Jorge Mato.
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1: Olá, tocantinenses! Estamos chegando para bem pertinho de você, começando mais uma edição do programa A Voz do Tocantins. Quinta-feira, 24 de setembro de 2026, graças a Deus! Kojak, seja bem-vindo.
2: Olá, Adriele Micheli, irmãos tocantinenses, chegando nesta quinta-feira abençoada, de muito calor no Tocantins. É o céu nublado de poeira, né? E muita fumaça também. E previsão de chuvas ainda não, mas hoje deu um ventozinho frio, parece-me que ia cair a chuva, mas até agora nada, né? Muito calor. A partir de agora, falamos aqui direto dos estúdios da Farcom, em Paraíso do Tocantins. Portanto, a partir de agora, eu convido vocês para essas mais de 60 emissoras filiadas à Farcom, que todos os dias deixa vocês muito bem informados. Então chegue para pertinho do rádio, aumente o volume, porque está no ar o programa da família tocantinense desta quinta-feira de muito calor aqui no Tocantins.
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1: Conheça agora as principais manchetes que vão virar notícias no seu rádio. De acordo com o Gazeta do Cerrado, Polícia Federal cumpre mandados em Palmas durante a operação contra tráfico interestadual de drogas.
2: E ainda você confere também professora de Pilates que morreu após dar entrada em hospital, era considerada atleta da família, é o que destaca o site Atitude de Gurupi.
1: Queima controlada permanece suspensa no estado, tá? Veja até que período Conexão Tocantins traz essa atualização para você.
2: E ainda você vai conferir aqui, dentro do programa de hoje, né? Caminhoneira que levava a bolsa da Bíblia, né? Ficou intacta após incêndio, destruir caminhão. Essa reportagem também foi destaque de toda essa semana, né?
1: Repercutiu muito, né,
2: Kojak? E ela tá na expectativa aí de reformar o seu caminhão e voltar ativa. O Jornal Tocantins também destaca essa reportagem.
3: E é isso aí, cheguei aqui um pouquinho atrasado, mas já trago notícias boas, né? Tá procurando emprego, amigo ouvinte? O Cine divulga novas oportunidades para Paraíso e todo Tocantins.
1: Ainda falando em notícias boas, Ataíde, tem previsão de chuva. Vamos entender um pouco mais o que o IMET traz para nós. De acordo com o Conexão Tocantins, máxima de 38 graus, com previsão de chuva isolada na capital. Daqui a pouco você confere.
2: Esquema com páginas e anúncios falsos teria movimentado mais de 10 milhões aqui no Tocantins. Ministério Público afirma isso e o Jornal Tocantins dá esse destaque.
3: Tudo isso e muito mais a partir de agora no programa A Voz do Tocantins, que está só começando.
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0: É isso aí, viva feliz essa quinta-feira, abençoada por Deus. O clima tá... A umidade tá baixa lá fora. Só que assim, de ontem pra hoje já tá um pouquinho mais fresco, na verdade, né? Hoje. E a Adriele já afirmou aqui que, através das suas fontes, tem chuva chegando. Isso é muito bom. Daqui a pouco ela relata aqui pra gente. Faltam 98 dias pra chegada de 2027. Já! É isso aí. Que o ano vindouro seja um ano de grandes realizações pra cada um de nós. Seja muito feliz. Obrigadão por nos acompanhar durante o ano inteiro aqui no programa Voz do Tocantins. É isso aí.
1: Falar de chuva...

0: muita gente esperando, né? Um pouco mais cedo a gente comentava aqui em off o quanto tá seco, né? O quanto tá... a gente, até a própria voz, né, a Thaíde Kojá, que a gente vai sentindo, quem trabalha muito com isso, ao final da jornada de trabalho, a gente já tá completamente aí dando aquela desafinada, né? Mas se você mora na capital Palmas, vai ter um alento para vocês, não para todo o estado. Chuvas atingem o oeste e sul da região norte e o extremo norte, tá? Para essa quinta-feira, dia 24, é previsto aí um avanço de áreas de instabilidade que acabam virando chuva. Que bom, né? Nem todos os locais serão contemplados, mas entre as capitais, que as temperaturas estão aí mais altas, né? Nós estamos lá, como sempre, marcando presença. Toda vez que fala em calorão, nós estamos lá. E quando tem muito calor e a chuva vem aí de uma hora para outra, já se pode esperar que venha com um pouco de agressividade. Então, aqueles cuidados de sempre, né? Se você estiver aí na rua, cuidado a procurar um lugar para se abrigar, seu carro, sua moto, sempre bem protegidos também. Nada de deixar embaixo de marquises ou de árvores. A gente sabe, né, que este é um período que requer bastante cuidados. Umidade relativa do ar dá aquela melhorada, claro, com certeza, mas ainda assim, ainda não é a hora das chuvas. Aquelas boas mesmo, de verdade, ainda não chegam agora não, mas a capital Palmas parece que vai receber uma quantidade de chuva considerável. Lembrando que isso é previsão, segundo o INMET. Previsões podem acontecer ou não.
1: Uma única certeza é que mês de outubro...
0: Tá bem pertinho.
1: Tá perto e é mês para chuvas aqui pelo Tocantins, né?
0: E as primeiras chegam daquele jeito que a gente já sabe, né? Assustando, trazendo aí um pouco de preocupação.
1: Olha, medidas restritivas chegam ao fim e primeira-dama Karine Sotero pode voltar ao Palácio Araguaia. O ministro Mauro Campbell Marques, do Superior Tribunal de Justiça, decidiu não prorrogar as medidas cautelares impostas à primeira-dama do Tocantins, Karine Sotero, contrariando o parecer do Ministério Público Federal, e determinou o arquivamento dos autos. Com isso, ela poderá voltar a frequentar o Palácio Araguaia, a Assembleia Legislativa e outros prédios do governo do estado anteriormente abrangidos pelas restrições. A informação foi divulgada nesta última quarta-feira, 23, ou seja, ontem. A primeira-dama estava impedida de frequentar prédios públicos estaduais desde setembro de 2025, quando ela e o governador Wanderlei Barbosa foram afastados de suas funções durante a segunda fase da Operação FAMES 19, que investiga suspeitas de desvios de recursos destinados à compra de cestas básicas durante a pandemia. Em dezembro do ano passado, Wanderlei conseguiu retornar ao cargo após decisão do Supremo Tribunal Federal. Na ocasião, entretanto, a determinação não foi estendida à primeira-dama, que permaneceu sujeita a restrições judiciais. A defesa de Karine recorreu ao Supremo para solicitar a extensão dos efeitos da decisão concedida ao governador. Com o encerramento das medidas pelo STJ, o pedido poderá perder seu objeto. A decisão permite que a primeira-dama volte a frequentar os prédios públicos anteriormente abrangidos pelas restrições, mas não significa, por si só, o encerramento das investigações da Operação FAMES 19, nem determina automaticamente seu retorno a eventual cargo ao Executivo Estadual.
2: Dando sequência com mais informações, ontem a capital teve um pouco movimentada, viu, Thaíde, Adriel, no Aeroporto Internacional Lísias Rodrigues, né? Quando pousou o avião da Polícia Federal. Aí o pessoal, a imprensa, será o que que é? Gente, não é nada demais. Simplesmente a aeronave trouxe, né, o diretor-geral da Polícia Federal para posse do novo superintendente da Polícia Federal aqui no Tocantins. O delegado Fernando Pagnélio Rodrigues assumiu ontem o cargo de superintendente regional da Polícia Federal aqui no Tocantins. A cerimônia ocorreu em Palmas e foi conduzida aí pelo diretor-geral da PF, Andrei Passos Rodrigues. Além disso, o evento reuniu autoridades, servidores da instituição e representantes de órgãos do sistema de justiça e segurança pública. Com a mudança, Pagnelli passa a comandar as atividades da Polícia Federal no Estado. Durante a solenidade, Andrei Passos Rodrigues ressaltou ainda a importância do enfrentamento ao crime organizado. Segundo ele, o combate a esse tipo de criminalidade exige atuação conjunta do poder público, da sociedade civil e do setor privado. Nesse contexto, o diretor-geral também destacou a atuação institucional da Polícia Federal. De acordo com Andrei, a instituição deve seguir os princípios estabelecidos pela Constituição Federal e pelas leis. Ao assumir o cargo, Fernando Pagnelli Rodrigues relembrou sua trajetória na Polícia Federal ao longo da carreira. Ele atuou como escrivão, agente e delegado da instituição. Além disso, em seu discurso, o novo superintendente destacou a importância da confiança da população no trabalho policial. Segundo Pagnelli, a integração entre as instituições responsáveis pela persecução criminal é fundamental para a atuação no Tocantins. Da mesma forma, ele citou a Constituição Federal ao ressaltar que a segurança pública é dever do Estado e responsabilidade de todos. Assim, a nova gestão deverá manter a cooperação com os demais órgãos que atuam na área. Anteriormente, o cargo era ocupado pelo delegado Reginaldo Donizete Galan Batista. Portanto, está aí esse evento que aconteceu ontem na sede da Polícia Federal aqui na capital dos Tocantins.
0: E você tem razão, Kojak, que gerou uma enorme expectativa, especialmente na internet, muitas pessoas falando, né, preocupados, só curiando, mas realmente o motivo foi esse que você acabou de relatar aí. Queima controlada permanece suspensa no Tocantins até o final do mês de outubro. Isso mesmo, tá? A medida está prevista na portaria 190/2026, publicada pelo governo do Tocantins por meio do Instituto Natureza do Tocantins, em vigor desde 27 de julho, e suspende a emissão da vigência das autorizações ambientais de queima controlada durante o período de estiagem. Na prática, não pode ser realizada queimas controladas para atividades agrossilvipastoris durante o período de suspensão. A medida considera um cenário de maior risco para a ocorrência da propagação de incêndios florestais, com as altas temperaturas, baixa umidade relativa do ar e vegetação seca. O descumprimento da medida sujeita o infrator a penalidades previstas na legislação ambiental, conforme o decreto. Não se pode fazer uso de fogo nas áreas de pastagem sem autorização de órgãos competentes. Pode resultar em multas de até R$3.000 por hectare ou frações, né? No caso de incêndios em florestas, de qualquer forma de vegetação nativa, a multa é maior ainda, chega a R$10.000 por hectare. Enquanto provocar incêndio em floresta cultivada pode gerar até R$5.000 de multa por hectare. Durante o período crítico de estiagem, o Naturatins intensificou as ações de prevenção, monitoramento e combate aos incêndios florestais, como monitoramento por satélite, patrulhamento terrestre e uso de drones para identificar os focos de calor ainda nos estágios iniciais. Durante as rondas, também foram realizadas ações educativas para reforçar a proibição do uso de fogo durante o período crítico e orientar a população sobre os riscos de impactos das queimadas, além da responsabilidade prevista em caso de queimadas irregulares. O órgão atua nas unidades de conservação estadual, onde conta com aproximadamente 120 brigadistas. As atividades seguem as diretrizes de manejo integrado do fogo.
1: O André Alicojac, ontem eu estava vendo algumas coisas sobre o processo eleitoral. E recentemente nós falamos algumas coisas que os candidatos não podem fazer, né? Uhum. Algumas regras impostas a eles. E agora eu gostaria, através de falas não minhas, mas de uma advogada que entende do assunto, a senhora Sueli Wanda, Sueli Wanda, ou Vandal, ela falou assim, de repente, inclusive no dia da votação, o que, que o eleitor pode fazer? Porque de repente eu, agindo com leiguice, que chama, sendo leigo, eu chamo 20 pessoas e vou para frente de um colégio fazer barulho. Não pode. Eu penso que para ajudar meu candidato, eu vou pegar um carro de som e levar para a porta de um lugar de votação. Não pode. Aí nesse pode e não pode, ela vai falar o que pode e o que não pode. E o recado agora é para o eleitor. Então eu gostaria muito que o eleitor tocantinense prestasse muita atenção nas falas dessa pessoa que entende mais que nós aqui daquilo que pode e o que não pode. O recado vai direto para o eleitorado.
3: Pode ir votar no dia da eleição usando a camiseta do seu candidato, ou um adesivo, ou uma bandeira, ou alguma manifestação política? Eu sou a Sueli Leite Viana Vandal, sou especialista em direito eleitoral e vou te explicar o que você pode fazer no dia da eleição. Aproveita, já compartilha esse vídeo com seus amigos, porque informação importante tem que ser compartilhada. Pois bem, no dia da eleição, você pode sim manifestar individualmente a sua preferência política. Isso significa que você pode usar uma camiseta, um adesivo, ou um broche, ou uma bandeira do seu candidato. Mas atenção, existe uma palavra que faz toda a diferença nessa manifestação política no dia da eleição, que é algo individual. Você pode fazer isso, mas de forma individual. Você pode demonstrar a sua preferência, o que não pode é transformar isso em uma manifestação coletiva, com mais pessoas juntos. Então, não pode reunir um grupo de pessoas com roupas padronizadas do mesmo candidato, fazer uma manifestação barulhenta, abordar eleitores, tentar convencê-los a votar em alguém ou fazer boca de urna. Inclusive, se você for pego fazendo boca de urna, será preso e ficará lá preso até o final do dia. E tem mais, ninguém pode distribuir camiseta, boné, chaveiro, caneta, brinde ou qualquer outro material que possa proporcionar vantagem ao eleitor. Então você já sabe, camiseta pode, adesivo pode, bandeira pode, mas a manifestação tem que ser individual e silenciosa. Salve esse vídeo e envia para quem vai votar nas eleições.
1: Pronto, é um recado para o eleitorado. Nós falamos tanto dos candidatos, o que eles podem, o que eles não podem fazer. E agora, no entendimento dessa advogada, que compreende mais do que nós aqui, inclusive, sobre as regras eleitorais, o candidato pode fazer manifestações, desde que seja sem aglomeração de pessoas. Coisas individuais. Isso.
0: E é sempre importante ressaltar, Thaís, porque todos os anos uma galera vai lá pro ginásio, né?
1: É os teimosos.
0: Ainda fica bom quando fica só até lá, né? E depois são liberados, né? Sempre. Quem não conhece alguém que ficou detido ali num dia? Muita gente fica. Então, presta bastante atenção. Enquanto você está na fila esperando, se a sua sessão é como a minha dá uma fila danada. Fica ali na boa. Conversa, interaja, mas não vai tentar convencer ninguém naquele momento. Não vai bater boca, não vai brigar. É como diz assim, remédio na hora da morte só antecipa, né? Faz a pessoa morrer mais cedo. Então, se naquele momento você tentar convencer alguém a votar no seu candidato, ei, é tarde demais, deixa pra lá, cada um já tem suas convicções. O que pode ser simplesmente uma boa vontade de entregar um santinho ali naquela hora, pode te trazer uma dor de cabeça imensa e algumas horas de reclusão lá no ginásio.
1: Aqui em Paraíso já teve um vereador que foi parar lá.
2: É, com certeza.
1: Já que sabe quem é, né? Ficou lá até 5 da tarde.
0: Todo ano tem. Outra coisa também é a cervejinha do final de semana, né, Thaís? Tem que lembrar disso aí também, né? Mantém a lei seca esse ano? Teve alguma modificação nesse sentido?
1: Se a eleição é no domingo, sábado às 10 da noite já não se vende mais bebida alcoólica.
0: E né? Aí você vê o povo enlouquecido com as caixas térmicas pra cima e pra baixo, comprando como se fosse morrer porque não pode beber um dia. Ô, gente, me ajuda aí.
1: Eles dão, um jeito de montar um estoque antes.
0: Parece que o mundo vai acabar, que aquela é a última cerveja do mundo. Ô, gente, ajuda aí. Vai ficar no ginásio também.
2: Olha, o homem de 35 anos foi morto a tiros na noite de ontem no setor Morada do Sol 1, na região sul de Palmas. A vítima foi identificada como Fábio Campos da Silva, de 35 anos. Segundo a apuração do jornal Sul de Palmas, 4 indivíduos chegaram ao local em 2 motocicletas e efetuaram vários disparos contra Fábio. Ele foi atingido por 5 tiros, sendo 1 na cabeça, 3 no abdômen e 1 na perna esquerda, e ainda morreu no local. Policiais militares do 6º Batalhão Militar atenderam a ocorrência e preservaram a área para os trabalhos da polícia científica. Após a realização da perícia, o corpo foi encaminhado para o Instituto Médico Legal. Mais cedo, por volta de 21 horas, outro crime contra a vida foi registrado na região sul também da capital. Desta vez, um jovem de 23 anos foi vítima de uma tentativa de homicídio no setor Janaína. Conforme informações apuradas, o jovem caminhava por uma rua do setor quando foi surpreendido por dois indivíduos que estavam em uma motocicleta. A dupla efetuou diversos disparos, atingindo a vítima nas pernas e em um dos braços. O jovem foi encaminhado para a UPA Sul. Apesar dos ferimentos, ele não corre risco de morte. Os dois crimes serão investigados pela DHPP da capital Palmas.
1: Você que nos acompanha na cidade de Combinado, muito obrigado. Você que nos acompanha em Natividade, muito obrigado. Você que nos acompanha em Palmas, através da 87 FM, valeu. Você que nos acompanha aqui na cidade de Paraíso, estamos juntos, pro que der e vier. É sempre um prazer, uma honra para a gente ter a audiência calorosa de cada um dos senhores que prestigiam os nossos trabalhos aqui, tá? A Universidade Estadual do Tocantins divulgou ontem o edital do vestibular 2027/1, com oferta de 902 vagas para ingresso no primeiro semestre letivo de 2027. As vagas estão distribuídas entre os campos de Araguatins, Augustinópolis, Dianópolis, Palmas, Paraíso, contemplando todos os cursos presenciais da universidade. Entre as novidades desta edição está a abertura do curso de licenciatura em Educação Física no campus Araguatins. O novo curso será ofertado no turno matutino e contará com a turma inicial de 41 acadêmicos. A graduação amplia as oportunidades de formação superior na região do Bico do Papagaio. As inscrições e os pedidos de isenção de taxa estarão disponíveis a partir do dia 25, próximo agora, amanhã. O prazo para solicitar a isenção vai até 29 de setembro, enquanto as inscrições seguem abertas até o dia 26 de outubro. Os recursos contra o edital poderão ser apresentados em até 23 horas e 59 minutos do dia 24 de setembro. Assim como em anos anteriores, o processo seletivo seguirá os termos previstos em lei. Lei Estadual 3.458, de 17 de abril de 2019, que garante 50% das vagas a candidatos que concluíram todo o ensino médio em escolas públicas. Também estão previstas reservas de vagas para candidatos pretos e pardos, indígenas, quilombolas e pessoas com deficiência, os PCDs. Acesse aí www.unitins.br e boa sorte.
0: Dando sequência por aqui, cumprimentando todo mundo que está na boa audiência. Bom demais ter vocês por aqui. Vamos falar da nossa história, dos grandes escritores, muita gente com talento aqui no Tocantins. E de acordo com o João Tocantins, após mais de 50 anos, um escritor daqui transforma a história criada aos 6 anos de idade num livro. Olha que interessante. O autor e escritor Maurício Breckfield decidiu agora, aos 64 anos, que era hora de lançar uma história, um romance de alta fantasia, que escreveu aos 6 anos de idade. O primeiro volume da saga foi lançado ontem, no dia 23. Ele explicou que o processo começou enquanto aprendia a ler e escrever com a irmã mais velha. Para tornar o aprendizado da escrita mais lúdico, ela pedia que ele criasse histórias. Abre aspas. Eu fui juntando várias histórias e acabei fazendo essa história maior, um livro de mais ou menos 40 páginas sobre fantasias. Minha mãe achou muito interessante e guardou os rascunhos, fecha aspas, contou o autor. Lá por meados dos anos 70, ele contou que mergulhou no universo do RPG, que é um tipo de jogo presencial em que os participantes assumem um papel de um personagem fictício e desenvolvem uma história de forma colaborativa. A partir daí, passou a inserir e aprimorar os personagens à sua história anterior. Isso ressalta a importância, né, de estimular as crianças. Aquela criança que foi estimulada lá naquele período, hoje pode contar a sua história e compartilhar com tantas outras pessoas. Com 5 livros já publicados, sendo 3 de poesia, ele lançou na noite de ontem, no Espaço Cultural José Gomes Sobrinho, o primeiro volume da saga O Caminho de... Como é que pronuncia isso aqui, meu Deus? Caminho para Jedidze. acho que é assim. A edição foi intitulada As Crônicas de Luz e Sombras e traz aqui a importância, né, da leitura e da escrita. Nunca é tarde, tampouco nunca é cedo. Aproveite, aproveite a dica, você de casa, que está sempre aí procurando como presentear, como agradar as crianças. Nunca se esqueça que um bom e velho livro faz toda a diferença. A tecnologia está aí, muita coisa bacana, muita coisa interessante para tornar a infância ainda mais atrativa, mas o ler e escrever faz parte. E muitas vezes o estímulo parte de dentro de casa, como foi no caso dele, né? Estimulado aí pela irmã mais velha. Hoje compartilha com a gente aí o seu talento e criatividade.
1: A situação da Delegacia de Polícia Civil de Esperantina, no Bico do Papagaio, chegou à justiça após vistorias apontarem um grave quadro de deterioração do prédio. Com parte do telhado desabada, estrutura de madeira comprometida por cupins, infiltrações e problemas elétricos. O imóvel chegou a ser classificado como condenado. Diante dos riscos para servidores e para a população, o Ministério Público ajuizou uma ação civil pública para obrigar o Estado a realizar a reforma e a recuperação estrutural da unidade. Uma vistoria realizada em 2025 apontou deterioração generalizada do imóvel e risco de colapso estrutural. As infiltrações atingem até 40% e 80% das paredes, enquanto cerca de 95% da pintura apresenta descascamento. O problema vai além da estrutura física. A presença de fungos provoca forte odor de mofo e cria condições consideradas insalubres para quem trabalha ou precisa ser atendido no local. Outro ponto considerado grave é a situação da rede elétrica. Foram encontradas fiações expostas em áreas com extrema umidade, além da ausência de proteção contra descargas atmosféricas e de iluminação de emergência. Segundo os documentos que fundamentam a ação, as irregularidades representam risco em choque elétrico e incêndio. A situação também foi verificada pela 5ª Companhia Independente de Bombeiros Militar de Araguatins. Em relatório, a corporação apontou sinais de abandono e falta de manutenção e considerou inviável o uso seguro do imóvel, tanto para o trabalho dos policiais quanto para o atendimento à população. Que o problema seja resolvido com urgência.
2: Uma situação de violência provocou tumulto e medo entre passageiros na manhã de hoje na estação Javaé, em Taquaralto. O homem foi retirado de dentro de um ônibus e agredido por um grupo após ser apontado como suspeito de furtar um celular. Segundo relatos, ou de acordo com o jornal Sou de Palmas, que pegou esse relato aí com o passageiro que estava no local, um grupo de pessoas que permanecia nas proximidades da estação cercou o coletivo e exigiu que o motorista abrisse a porta para que o homem fosse retirado. Ainda conforme relatos, algumas dessas pessoas entraram no ônibus depois que a porta foi aberta e passaram a agredir o homem diante dos demais passageiros. A ação provocou correria, tumulto e apreensão entre quem estava dentro do veículo. Após o episódio, o passageiro questionaram o motorista sobre a decisão de abrir a porta. De acordo com o testemunho, o profissional teria explicado que agiu por medo de sofrer represálias, uma vez que trabalha diariamente naquela região e poderia ser identificado pelo grupo caso se recusasse a atender a exigência. Usuário do transporte coletivo também relataram preocupação com a presença frequente de pessoas em situação de vulnerabilidade social nas proximidades da estação. Alguns passageiros afirmam que há consumo de drogas na região. Essas informações, no entanto, são baseadas em relatos dos usuários e não foram confirmadas oficialmente. Até o momento, não há confirmação sobre a ocorrência do suposto furto que teria motivado as agressões. Também não foram divulgadas informações sobre a identidade do homem agredido. Possíveis ferimentos, o eventual registro da ocorrência junto às autoridades.
0: Dando sequência à informação, vamos falar de festa do Pequi. Já confirma Ricardo e Thiago em Nova Rosalândia. A festa do Pequi 2026 terá Ricardo e Thiago entre as atrações musicais. A 16ª edição, a Prefeitura confirmou a dupla através das suas redes sociais. Além disso, a programação anunciada inclui artistas, a artista Eletra, Caio Fonseca. O evento também terá atividades culturais, esportivas e opções de lazer para moradores e visitantes. A Festa do Pequi celebra a importância do fruto para a gastronomia e a cultura local. Neste contexto, a programação reúne música, culinária, esporte e ações voltadas à participação da comunidade. A dupla Ricardo e Thiago integra a programação musical da Festa do Pequi 2026. Os artistas são conhecidos por músicas como Sinal Disfarçado e Mete a Sua Boca. Além da dupla, a prefeitura informou que trará outras grandes, né, atrações aí, como o Tocantinense Grelo, que ganhou aí as redes sociais num passado recente, né, e continua fazendo muito sucesso. A programação musical busca atrair moradores e visitantes para as atividades da festa. Desta forma, o evento pretende reunir diferentes públicos durante os dias. A prefeitura informou ainda que a programação completa será divulgada aí com muito mais detalhes nos próximos dias. Além dos shows, a festa contará com atividades relacionadas à cultura e esporte. Entre eles, estão a tradicional corrida com saco de pequi, provas de atletismo e ciclismo ecológico. Da mesma maneira, o evento combina entretenimento com atividades abertas à participação da comunidade. A programação também valoriza uma das principais referências gastronômicas da cidade. Durante a festa, expositores apresentam pratos preparados com fruto. Além disso, produtores e empreendedores participam da programação e apresentam produtos e serviços. Nesse sentido, o evento também movimenta a atividade econômica do município. A programação cria oportunidades para comerciantes, produtores e demais participantes. Como a gente sabe, o Pequi ocupa um espaço de destaque no estado, na gastronomia tocantinense como um todo, integra a identidade cultural do nosso povo. E segundo a prefeitura, a festa foi idealizada lá no ano de 2010 e segue com o objetivo de festejar Nova Rosalândia no cenário cultural.
1: E o Grelo aí está marcado agora para o dia 26, viu?
0: É, a prefeitura disse que vai trazer aí mais informações, né?
1: Depois de amanhã, dia 26.
0: Sabadão.
1: Está confirmado o Grelo aí na cidade. Além de Eletra que é lá de Ananás, né, Kojak?
2: Isso, Eletra de Ananás.
1: Hoje me parece que está morando ali em Palmas e tal, mas é um sucesso. E aqui acolá ela está aqui em Paraíso do Tocantins também, animando a galera aqui da região. Feriadão de criação do Tocantins é transferido para 9 de outubro e segue 4 dias de folga. Os servidores do governo do estado terão um feriadão de 4 dias em outubro. O feriado estadual de criação do estado, tradicionalmente comemorado em 5 de outubro, será transferido excepcionalmente neste ano para sexta-feira, dia 9, permitindo a emenda com o feriado nacional de Nossa Senhora Aparecida, celebrado na segunda-feira, dia 12. A mudança está prevista no decreto número 7.238, com publicação anunciada para o Diário Oficial do Estado, diário de ontem, quarta-feira 23. Com alteração, a segunda-feira, 5 de outubro, será dia normal de expediente nas repartições do Executivo Estadual, enquanto o feriado será cumprido na sexta-feira seguinte. Na prática, a transferência permitirá 4 dias consecutivos de descanso, na sexta-feira, 9 até segunda-feira, 12. Para os servidores abrangidos pela medida. A mudança também facilita o planejamento das atividades administrativas sem aumentar a quantidade de feriados previstos para o ano. A transferência não interromperá os serviços essenciais que exigem funcionamento contínuo, como saúde, segurança pública e fiscalização tributária. Esses setores deverão manter o atendimento à população. Olhando para o passado, né, Kojak, no retrovisor, foi o Gaguinho que, à época, antes das eleições...
2: Antecipou o salário
1: e soltou um feriadão...
2: Prolongado,
1: onde naquele período os eleitores iriam votar. Muitos interpretam que foi ali que ele perdeu as eleições, né?
2: Isso.
1: Já o Barbosa foi inteligente, viu, Adriele?
0: Sim.
1: Por quê? A eleição será no domingo 4. Se dia 5 fosse mantido o feriado, de 5 de outubro, criação do Estado, certamente o servidor público, muitos pegariam a estrada, ou estariam voltando da estrada, né? E deixariam de votar. Então, muita coisa aí é pensando no processo eleitoral.
0: Sem dúvida. Né? Sim,
1: então,
0: sim.
1: É tipo assim, ó, se a gente liberar, se a gente não transferir esse feriado para outra semana, o servidor público vai pegar a estrada e não vota domingo. Então, vamos transferir. Bota o povo para trabalhar normal na segunda, porque assim os votos são garantidos. E manda esse feriado para a próxima semana, lá para o dia 9. Sendo assim, está garantido que todos os servidores públicos estarão na administração pública, nas várias áreas, trabalhando normalmente na segunda-feira após as eleições. Aí folgam lá no dia 9, pegando um feriado um pouco mais prolongado. Nem todos sacaram essa parada aí, mas eu já saquei quando ouvi o texto aqui. Parabéns, é inteligente.
0: Sim, pensou bem, né?
1: Não foi igual outro candidato que fez uma gracinha assim, meio sem pensar, e perdeu as eleições naquele período. Foi o senhor Amorim.
2: Isso.
1: É isso aí. Bora pra cima.
2: A Fundação Municipal de Meio Ambiente, Guarda Metropolitana de Palmas, iniciaram o planejamento das ações de fiscalização e combate à pesca irregular durante a Piracema 2026-2027. A primeira reunião para definir as estratégias ocorreu na tarde de ontem na capital. Segundo a Fundação, o encontro teve como objetivo alinhar as medidas que serão adotadas pelo município durante o período de defeso, quando são estabelecidas restrições à pesca para garantir a reprodução das espécies nativas. Entre as ações previstas estão a produção de materiais de educação ambiental e realização de blitz educativo e de fiscalização, além de monitoramento de áreas onde pode ocorrer pesca irregular. O planejamento também prevê a atuação conjunta com outros órgãos e instituições. A preparação antecipada busca organizar as equipes e ampliar as ações de orientação e fiscalização antes do início da Piracema, que ocorre anualmente entre 1º de novembro e 28 de fevereiro.
0: Cumprimentar seu Edgar e a Dona Maria, que estão na sintonia com a gente, na audiência. Sempre bom ter vocês aqui ligados, sintonizados por aqui, ouvindo, né, todas as informações, partilhando aí conosco de tudo, né? Entendendo melhor tudo que está acontecendo aqui no estado. Espalhados aí por todo o nosso território tocantinense. Forte abraço a quem nos acompanha nesse exato momento aí, a partir da sua Rádio Com. PF cumpre mandados em Palmas durante a operação contra tráfico interestadual de drogas. A Polícia Federal realizou na última quarta-feira uma operação de combate ao tráfico interestadual de drogas com cumprimento de mandados em Palmas, em Indaiatuba, no interior de São Paulo. A ação faz parte da quinta fase da operação Via Oculta, que investiga um grupo suspeito de realizar serviços postais e por aplicativos de mensagem para comercializar entorpecentes em diferentes estados do país. Ao todo, foram cumpridos 2 mandados de prisão e 2 de busca e apreensão, expedidos pela primeira vara regional das garantias da comarca de Palmas. Segundo a PF, as investigações apontaram que os suspeitos atuavam de forma coordenada na compra, divulgação e vendas de drogas, utilizando encomendas postais e plataformas digitais para viabilizar o esquema. Os investigados poderão responder pelos crimes de tráfico de drogas e associação para o tráfico, conforme a participação de cada um nos fatos que ainda serão apurados.
1: Muito bem, projeto leva viola de Buriti e saberes da cultura popular a jovens de 5 cidades do Tocantins. Santa Teresa do Tocantins recebe, no dia de hoje, uma edição do projeto Mestres do Tocantins, troca de saberes para a juventude. A iniciativa promove o encontro entre jovens e mestres da cultura popular, valorizando conhecimentos transmitidos entre gerações e reconhecendo esses saberes como parte fundamental do patrimônio cultural tocantinense. A programação será realizada na quadra da Escola Estadual Manuel Silvério Dourado, em dois horários, às 9 horas e 30 minutos e às 13 horas e 40 minutos. E terá como um dos destaques a viola de Buriti, instrumento tradicional do Tocantins, cuja construção e musicalidade carregam conhecimentos preservados por gerações de mestres e suas comunidades. Abre aspas, na oportunidade, haverá a confecção de instrumento e a transmissão de histórias e conhecimentos que existem por trás desse fazer, estabelecendo também um diálogo entre cultura, juventude e empreendedorismo, explicou o diretor do projeto, a diretora Ediluza Portela. O Mestres do Tocantins ganhou dimensão nacional ao ser selecionado pelo programa Raoné da Juventude, do Ministério da Cultura. O projeto está entre as 32 iniciativas aprovadas em todo o Brasil, levando à seleção nacional uma proposta nascida no Tocantins e construída a partir de valorização de seus mestres, territórios e manifestações culturais. Ao todo, o projeto percorrerá 5 municípios tocantinenses: Santa Teresa, hoje, né, Porto Nacional, Chapada da Natividade, Natividade e Mateiros. A expectativa é alcançar 1.500 jovens de 15 a 29 anos, cerca de 300 participantes de cada edição. A proposta reúne 3 importantes expressões da cultura popular do estado: capoeira regional, pandeirão e viola de Buriti, em encontros, rodas de conversa e vivências práticas.
2: Ataíde Andrelli, ontem eu recebi uma ligação do nosso grande ouvinte lá de Miranorte, né, o Pereira, Ataíde. Ele estava me explicando com relação àquele acidente. O motorista de 76 anos da Cegonha, o que aconteceu foi que ele errou realmente, em vez dele seguir, porque tem sinalização das placas indicando a BR-153. E ele, em vez de seguir, ele virou para Bernardo Saião. E aí, essas carretas, esses veículos, eles são monitorado, né, pelas empresas, né? Elas, quando rastreada, né?
0: Rastreado.
2: Quando ele desceu da cabine, ele deixou o celular lá, porque o funcionário da empresa estava explicando que ele tinha errado, só que ele não estava com o telefone na mão, e ele foi lá para decidir, né? Porque se ele tivesse realmente seguindo o telefone, ele realmente não teria adentrado nessa avenida. Então foi o que aconteceu. Foi erro.
0: Realmente, né?
2: Foi o erro dele, né? Do motorista, que infelizmente veio a óbito. Então está explicado aí mais uma vez esse fato que aconteceu na segunda-feira lá em Miranorte. Olha, o Tribunal Superior do Trabalho retoma hoje, às 15h30, o julgamento que pode decidir se a greve dos trabalhadores dos Correios é abusiva. A paralisação nacional começou no dia 10, agora deste mês, após o impasse entre a estatal e representantes dos trabalhadores nas negociações de acordo coletivo com a categoria. A análise do caso havia começado na segunda, dia 21, mas foi suspensa para garantir a entidades sindicais prazo de 48 horas para examinar documentos apresentados. Recentemente, no processo com a suspensão, a greve foi mantida até a retomada do julgamento.
0: Seguimos por aqui, sentindo um pouco de falta, Ataíde e Kojak, das participações, né? No dia de hoje não contamos com nenhuma.
1: Sumiu.
0: Eita, sumiu a galera. No dia de hoje não contamos com nenhuma participação e nenhum giro de notícias. E de verdade faz falta, né?
1: O que estão fazendo?
2: Ah, estou aí descansando, né?
1: Ah, é?
2: Mas amanhã eles retornam aí para deixar o programa muito bem servida aí de notícias de todas as regiões do estado. Afinal de contas, são mais de 60 emissoras ciliadas à Farcom, que todos os dias deixam vocês muito bem informados.
0: É isso aí. E ainda com relação, né, ainda se fala aqui no estado, especialmente, sobre a partida, né, do cantor Rick, e a família decidiu por fazer um funeral mais discreto, né, mais fechado ali, trazendo um pouco de privacidade, né? Essa privacidade tão importante, né? Muitas pessoas nas redes sociais aí criticando essa atitude, essa escolha da família, mas eu penso que eles têm toda a razão. Em vida, ele foi um homem que alegrou a todos, né? Mas nesse momento não cabe a nenhum de nós questionar esse tipo de escolha da família. Foi feito algo para eles, né? Para que eles possam ter privacidade nesse momento, despedir-se de verdade. Para nós, lembraremos com carinho e o legado fica, né? As músicas ficam. Eu acho muito sofrido, Thaíde Kojak, toda vez que a gente vê um artista que coloca ali, né, o caixão e toda aquela multidão de pessoas. Aquela pessoa, graças a Deus, não está mais ali, né? É só o corpo, já está ao lado do pai nesse momento. Mas é desgastante para a família, né? Porque tem que pensar, é todo um evento, uma organização, um desgaste muito grande. Então, não, mesmo que fosse possível estar lá nesse momento, mesmo que eu fosse uma pessoa que tivesse um fanatismo muito grande, isso não iria me, em nenhum momento, trazer nenhuma mágoa como fã, não. É algo que realmente pertence à família, deve ser respeitado, e eu apoio, acho que tem que ser assim mesmo. Mas nas redes sociais a gente vê muita gente criticando, dizendo que se ele tivesse aqui, ele ia querer, gente. Quem sabe de verdade dos seus sonhos, dos seus desejos, são os familiares, aqueles que dividiram a vida. Nós conhecíamos o talento, a gentileza do artista, mas no íntimo eles perderam muito mais do que um artista, né? Então vale o que realmente a família deseja, né? Essa privacidade é necessária.
1: Tem gente dando sinal de vida aqui. A Maria Helena, nossa ouvinte querida, manda um abraço para mim. Ela tá lá com o patrão. Você sabe o nome do patrão, né, Kojak? Fica ali perto do CESP.
2: Ah, o Luzimar Pereira Cardoso. Né, o grande Barão, tá sintonizado. Barão, forte abraço, meu irmão.
1: O Anilto do Pregão aqui na Rua Tocantins. Ali é o Tem Tudo, é? Tem de quase tudo.
2: É isso, ao lado do Antônio Tomás Rocha, o Tonho. Né, um forte abraço aí, Anilto, na Rua Tocantins.
1: Ele disse um abraço a todos vocês, Deus no comando sempre. Valeu, Anilto. Passei por lá mais cedo, vendo lá se tinha algum produto que cabia no pé, mas não deu certo a compra. A gente compra depois aí, viu, querido? Um abraço. E o queridão que tá com você aí, que eu não sei o nome dele, mas tá aí contigo também. Cidadão lá, batendo, proseando com o Anilto. Obrigadão por estarem aqui com a gente no dia de hoje. E motoristas que trafegam pela 387... TO-387, entre Taipas e Conceição do Tocantins, no sudeste do estado, estão preocupados com a presença frequente de animais soltos na pista. Segundo relatos de quem utiliza a rodovia diariamente, pelo menos 3 acidentes recentes teriam sido provocados por animais no trecho. O alerta foi feito por um motorista de ambulância com mais de 10 anos de experiência. Ele percorre a TO-387 com frequência durante a madrugada e à noite, principalmente em viagens para Palmas, e relata que os riscos aumentaram com a presença constante de bovinos e cavalos na pista. Abre aspas, está feia a situação, a gente viaja toda semana para Palmas, sai de madrugada e volta à noite. O tempo todo estamos passando muito perto de animais, relatou. Já aconteceu um acidente comigo, bati o carro da saúde, mas graças a Deus foram só danos materiais, afirmou essa pessoa. Outro acidente teria ocorrido na semana passada na região de Conceição do Tocantins, envolvendo um Fiat Siena. Conforme o relato, também houve apenas prejuízos materiais. O caso mais recente teria ocorrido no último sábado, quando um Volkswagen Gol bateu em um cavalo na TO-387. O animal morreu e, segundo o morador, os ocupantes do veículo escaparam sem ferimentos graves. Mesmo após o acidente, outros animais foram flagrados circulando livremente pela rodovia. Segundo o motorista, a situação é recorrente. Aqui em Paraíso, há um problema similar, mas que, de certos tempos para cá, pelo menos houve uma diminuição. Há uma parceria da gestão pública com entidades de classe aqui na cidade. E eles, recentemente, pude acompanhar a retirada de um cavalo das vias públicas da cidade. E eles são levados, Adriele, lá para a comunidade terapêutica Jovens de Valor, que é gerida pelo pastor Léo Janes Neiva. E ficam por lá, até que apareça o dono, né? Então a gestão aqui em Paraíso, gestão pública com entidades, estão lutando para retirar animais abandonados, né? Falo de bovinos, equinos, enfim. E precisa se observar também dentro dos perímetros urbanos a quantidade de cachorros soltos, né? Tem muitos cachorros abandonados e não há um abrigo interessante para que eles possam ficar. Muita gente não adota também. E fica aí. É ninhada para todo lado. Cachorro parindo, não há castração. E, enfim, tem alguns voluntários. Pessoas físicas voluntárias que tentam, mas não conseguem. É difícil, né? Mas que esse trabalho seja fortalecido aqui no Brasil e no mundo. É muito importante, na verdade.
0: É muito importante. São vidas, né?
1: Sim.
0: E os acidentes trazem impactos que podem custar outras vidas também, né? É sempre, sempre muito perigoso. A gente acompanha nas redes sociais cada resgate desse. Bacana de ver mesmo. Faz diferença. Agora, quando começarem, Ataíde, carregar aí os bovinos e abatê-los rapidamente, em pouco tempo não vai ter mais, tá? Pode ter certeza que em pouco tempo o pessoal vai cuidar direitinho. Isso aí é porque sabe que o bichinho vai dar tudo certo, né? Tá sendo bem... Tá passando só uma temporada em outro lugar e depois volta para casa em segurança. Na hora que começarem a bater e mandar lá para merenda escolar, lá para APAE, para outros destinos, transformar isso aí em comida para o povo, rapidinho não vai ter um boi solto aqui pelas vias.
2: Olha, cerca de 1.097.000 pessoas, de mil eleitores e eleitoras com deficiências estão aptos a participar das eleições deste ano no Brasil. O número é 42% maior que o registrado nas eleições gerais de 2022, quando 1.038.000 pessoas desse grupo estavam inscritas para votar, segundo dados do Tribunal Superior Eleitoral. O crescimento também aparece entre pessoas com deficiência visual. Neste ano, 319.489 eleitores declararam essa condição. A Justiça Eleitoral em 2022 eram 214.088, o que representa aumento de aproximadamente 49%. No Tocantins, 3.804 pessoas com deficiência visual estão aptas a votar. O grupo corresponde a 0,33% do eleitorado estadual, maior proporção entre as unidades da federação. No país, pessoas com deficiência visual representam 0,20% do eleitorado. Para acompanhar o dobro desse público, a Justiça Eleitoral também ampliou a quantidade de sessões eleitorais principais, com acessibilidade. O número passou de 156.296 em 2022 para 220.577 este ano, crescimento de 41%.
1: Aqui em Paraíso do Tocantins, uma moradora teve suas calcinhas furtadas nas últimas horas do varal.
0: Tá puxado, hein?
1: O caso aconteceu na Rua 11,
0: puxado.
1: No setor Novo Jardim Paulista, e a equipe do Online de Paraíso, a moradora relatou que havia lavado as peças íntimas quando o criminoso entrou em seu quintal e furtou as calcinhas. Nem vou dizer nada, é só isso mesmo.
0: Nem dá, né, Thaís, pra comentar muito.
1: Não.
0: Nem dá
1: aqui,
0: muito.
1: Aqui nem calcinha tá escapando, tá? E a gente esbocei um início de sorriso aqui, mas eu fico triste com isso, né?
0: Cara, é o famoso rir para não chorar, né?
1: O que leva o cara a invadir uma casa, né? Nossa casa é asilo inviolável, constitucionalmente falando. O cara invade para levar as calcinhas da dona. Aí, que tipo de pensamento que esse cara vai ter, né? Em sair por aí levando calcinhas. É situação complicada. E é mais um que, se for pego, não vai dar em nada também. Vai continuar levando calcinhas por aí.
0: Em nada.
1: Atenção, dona de casa de Paraíso. Esconda suas calcinhas, porque tem um, posso chamar de tarado, levando as calcinhas das mulheres aí. Cuidado.
2: Dando sequência com mais informações, porque aqui a notícia não para. Cadê o pastor Emivaldo Costa, Thaís? Porque lá de Palmeirante, estudantes tiveram que empurrar aí uma Kombi para chegar à escola em um povoado no município. Vídeos que circulam nas redes sociais mostram os alunos tentando empurrar aí o veículo pela parte traseira do acostamento da rodovia TO-335. Segundo a mãe de um dos estudantes, que não quis se identificar, essa não é a primeira vez que o transporte escolar apresenta problemas. muito difícil, abre aspas, muito difícil as crianças ficarem em casa do que na escola, porque o transporte escolar vive quebrado. Por telefone, o prefeito de Palmeirante, Raimundo Brandão, informou ao G1 que a ação do motorista de colocar as crianças para empurrar a Kombi é contrária ao pensamento e posicionamento do município. De vez em quando, carro escolar quebra, mas totalmente errada a conduta do motorista. Não tem que colocar crianças para empurrar, tem que entrar em contato com a direção e pedir auxílio. O motorista não foi localizado para dar explicação. O certo é que é muito comum. Quebrou, mas as crianças não podem empurrar, não. Tem que pedir auxílio.
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1: Nosso Rafael Chagas de Paraíso canta mais uma vez aqui.

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programa. E aí ela gravou um outro vídeo falando assim, gente, olha isso, eu tava no carro ouvindo o TBT da 96, aí cheguei aqui na casa da minha aluna, o rádio ligado, também ouvindo a 96, ouvindo o TBT, ouvintes fiéis, né? Um beijo pra Jaqueline, Jaqueline, né, Jane? Um beijo, viu, pra você, a Jane Farias, que é personal. Obrigada, meu amor, pela companhia, pelo carinho. E fiquei muito feliz que você fez o vídeo e marcou aí, viu? Que eu vou fazer questão de compartilhar já já. Um beijo pra você, obrigada pela companhia, tá? Uma ótima quinta-feira pra você. O Cícero tá ouvindo a gente lá em Porto Nacional. Poli, bom dia, toca aquela música top, né? Tô aqui almoçando na roça com os meus pais, meu pai Alfredo e a minha mãe Irene. E ouvindo você, aqui hoje é feriado. Ah, em Porto, né? Em Porto Nacional, se eu não me engano, hoje é o dia da padroeira, né? Padroeira lá de Porto Nacional, feriado, é mesmo. Um abraço pra você, tá? Bom dia. 11:36 agora.

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Bonitins, 9, faltando para o meio-dia. Obrigada, viu, pela sua companhia, pela sua audiência, por escolher a Unitins FM na sua casa, no carro, no trabalho. Essa rádio que tem tanto carinho por você. Deixa eu mandar um abraço aqui para a Edneide, tá com a gente. A Rosa também tá ligada. Beijo, Rosita. Tudo de bom para você, viu? A Iraildes, um beijo. Até hoje tem feira. Hoje tem feira? Hoje é quinta, não é amanhã? Ah, deve ser em outro lugar, né? Mas ela tá dizendo que tem feira. Beijo para você. Bom dia, Ana. Também tá com a gente lá na Chácara Faixa Preta. Beijo, Aninha, pra você. Bom dia. Agora, faltando 9 pro meio-dia, eu vou indo, porque vem aí o programa eleitoral, né? O programa eleitoral gratuito, obrigatório. Na sequência, tem as meninas com o programa Hora da Notícia, Carla Morena, Maiara Abreu e os meninos do esporte logo na... A Maiara Abreu é ciumenta, meu Deus do céu. Ô, Ronildo, eu não sabia que era tanto. Eu não sabia que era tanto. O Ronildo mandou um vídeo aqui ouvindo e ela ficou brava. Falou, pode ficar aí, vai. Não vou trabalhar hoje não, fica por aí. Beijo, a gente brinca, né? Beijão, Maiara, pra você. 11h52, um beijo no coração. Fica com Deus amanhã. A partir das 8 horas da manhã eu tô de volta, se Deus quiser e permitir, com mais um show no seu rádio, tá? Vamos encerrar com essa aqui, ó, lá do comecinho dos anos 2000, Sem Direção. Alô, Gilberto, abraço pra... Gilberto hoje tá de folga, que é feriado, ele não é nem obrigado a trabalhar, né, Gilberto? Um beijo pra você. Até amanhã, tchau, tchau.

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0: Olá, boa tarde, muito boa tarde para você que está sintonizado do outro lado do rádio. É para você aí que está ligadinha. Tudo bem com você, meu ouvinte querido, minha ouvinte maravilhosa. É, comadre, chegou um pouquinho atrasada, mas estamos juntos. Hoje é quinta-feira.
1: Hoje é quinta-feira!
0: É não.
1: Hoje é quinta, oi.
0: Isso, hoje é quinta-feira. Cadê a alegria para começar bem este programa? Isso. Aí dá certo.
1: Não, aí dá certo.
0: É isso mesmo, vamos que vamos. Até uma hora da tarde diretão, meio-dia 27 agora. Este é o Hora da Notícia. E por aqui a gente se encontra, claro, todos os dias para te fazer companhia, para alegrar o seu dia, metade do seu dia, para trazer informação importante para você, a sua participação. Então venha com a gente, mande mensagem. 999156234 é o nosso WhatsApp. Eu sou a Carla Morena. Tenho aqui, né, esse grande prazer na minha vida, que é estar aqui sempre com você nesse horário do almoço, aqui na Unitins FM. Para mim é um dos melhores momentos do meu dia. Então, fico muito feliz em saber que você que tá aí do outro lado da rádio escolhe o nosso programa, escolhe a nossa emissora, está sempre aí sintonizado, sempre ligada na Unitins FM. É um prazer muito grande a gente ter esse momento aqui junto com você. É algo assim inexplicável, viu? É muito bom mesmo saber que você está aí. Nosso time está completo. Deusimar Bispo, boa tarde, tudo bem com você? Não, arruma aí, Deusimar. Pera aí um pouquinho. É, Deusimar está se organizando. Aí. Deusimar, não está saindo é nada. Enquanto Deusimar se organiza, eu já vou chamar a minha companheira de todos os dias no Hora da Notícia, a outra banda deste programa. Dona Maiara Abreu, bem-vinda a esta quinta-feira.
2: Olá, boa tarde para você, boa tarde para os nossos ouvintes aqui do Hora
0: boa
2: da
0: tarde.
2: Notícia. Vamos juntos com muita alegria nesse dia 24 de setembro. É, eu quero animação para essa tarde. Tá bem tranquila, pouco calor, tá assim um clima bem sossegado, né?
0: Nada
2: com previsão de chuva.
0: Tem previsão de chuva, hoje é 1%.
2: Não, esse vira 0,02%. É, gente,
0: é igual desconto. Fala, tem um desconto. Quanto que é?
2: 1,99. Isso, não, fraciona aí em 12 vezes, né?
0: Mas pra amanhã está aí a possibilidade entre 20 e 40% de chuva.
2: É.
0: Tá, tá com a cara chuvosa o clima, mas não tá ajudando não, né?
2: É, acho que não tá um sol pra cada um, tá?
1: Não.
2: Um sol pra cada duas pessoas.
0: É, tá
2: isso.
0: Mais ou menos assim,
2: tá,
0: né?
2: Mais
0: muito
2: ou menos.
0: Calor, tá tudo certo, né, por aí?
2: Aham, tá tudo certo.
3: Tá tudo em ordem.
2: Tá em ordem? Não precisa ficar falando mais alto, não, porque o áudio...
3: Eu entendi que eu sou
2: bem aumenta louco. Um pouquinho o rádio, então, se tu tiver baixo. A gente não pode falar muito alto, não, porque senão no final do programa nós estamos sem voz.
0: É verdade.
2: Falando em sem voz, deu voz a ele?
0: Quem?
2: Deusimar Bispo.
0: Aí, Deusimar.
2: Tá sem voz.
0: É, não acredito. Deusimar,
2: eu sei que você fez isso de propósito, sabe por quê? Você estragou seu microfone hoje pra dizer, não, Carla, e como
1: não,
2: tá sem funcionar hoje e amanhã
0: eu
2: não vou conseguir
0: amanhã
2: resolver?
0: Amanhã eu não preciso
2: ver. Aí amanhã, segunda-feira a gente resolve, não é isso, Deusimar?
0: Eita!
2: Só a cena assim ou não? Foi isso que você pensou?
0: Não, aí
2: pronto.
0: Dá certo, né?
2: Mas nós estamos no Facebook lá, ó. Se você estiver procurando aí, é só entrar no Facebook da Unitins FM. Nós estamos com a transmissão, então... Imagem HD.
0: Cadê? Tá vendo alguma coisa? Eu não tô vendo nada.
2: Eu enxerguei só a pontinha naquele.
0: Então é
2: câmera.
0: Pra olhar pra câmera, é, Deusimar? Tá dando
2: tu
0: certo.
2: Tu vira normal. Depois
0: não,
2: você passa pra cá.
0: Não tá
2: viu?
0: Transmitindo, Deusimar. Nós estamos ao vivo aqui, gente. Tá, né? É porque eu não tô vendo retorno aqui na TV.
2: Ele vai providenciar, tá providenciando.
0: Hoje a gente tá modificando, então, o nosso sistema de transmissão. Estamos indo aí pra transmissão em HD. Deusimar falou assim, que agora vocês vão ver o tanto que nós somos bonitas.
2: Ixi, vai melhorar, então, a imagem, né? É isso?
0: A gente tem que usar maquiagem, Mara, a partir de amanhã.
2: E principalmente você, que demora a usar. Eu olho pra você, e quando eu vejo que você não tá...
0: Esse principalmente você
2: não,
0: quer dizer por causa da minha idade,
2: não, Mara. Porque quando eu vejo que você não está, eu falo, não, você é solidária. ele, não vou colocar uma maquiagem.
0: Não acredito,
2: é.
0: Você saiu muito ruim.
4: O quê? Assim. Não acredito.
2: Não, não foi, não. Foi por causa da amizade
0: não,
2: mesmo.
0: Não. Corta bem aqui. Bora pro que interessa.
2: Eu vou cortar aí com o Ronildo, você vai ver. Hoje ele expôs a gente aqui no programa Show da Manhã.
0: E foi. Foi. Vai, fica mandando áudio pra ele pra ver. Viu?
2: Deixa ele.
0: Vamos que vamos pras primeiras informações de hoje. Tem informação boa, importante pra você. É aqui no Hora da Notícia que você confere em primeira mão. Meio-dia 31.
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0: Pronto, aqui no Hora da Notícia a gente traz para você informações que são importantes aí para o seu dia a dia, que vão fazer a diferença na sua vida. Às vezes é uma oportunidade apenas que você está esperando para mudar a sua vida, para recomeçar no novo caminho. Por que eu estou falando isso? Porque a gente traz nesse momento para você informações a respeito de mais um vestibular da Universidade Estadual do Tocantins. Há uns dias a gente trouxe a informação para vocês sobre os cursos EAD com atividades presenciais do projeto Tô Graduado, que está com vestibular aberto para 1.476 vagas. Esse vestibular está em funcionamento no momento. Você tem até 19 de outubro para se inscrever no vestibular do Tô Graduado. E hoje a gente traz mais essa informação de um novo vestibular da Unitins. Dessa vez é o vestibular tradicional para os cursos presenciais da Universidade Estadual do Tocantins. E a Maiara Abreu traz todos os detalhes. Atenção, não vou dizer caneta e papel na mão, né? Pega o celular aí para você já pesquisar o portal da Unitins e já fazer a sua inscrição. Dê as dicas, minha filha.
2: Pois é, gente. A Universidade Estadual do Tocantins já divulgou, então, esse edital. Demais esse vestibular tão importante, ofertando 902 vagas para os cursos presenciais, com aulas já começando no primeiro semestre letivo de 2027. Olha, essas vagas, elas estão distribuídas entre os campos de Araguatins, Augustinópolis, Dianópolis, Palmas e Paraíso, e contempla ainda todos os cursos presenciais da Unitins. Entre as novidades deste vestibular está a abertura do curso de licenciatura em Educação Física lá no campus de Araguatins. Bora comemorar com essa novidade? É, Araguatins agora conta com o curso de Educação Física. Olha só, o curso novo, este novo

0: curso muito procurado, tem muita demanda no Brasil. Sim. E a região do Bico, né, não é diferente, né? Então, a Unitim sempre pensando no desenvolvimento regional, no desenvolvimento de cada cidade, de cada parte do nosso Tocantins, que tem demandas profissionais, tem um mercado que precisa de profissionais formados, né, Maiara?
1: Sim. E aí, fiquei interessado, né? Sou de Araguatins, da região ali, quero fazer a minha inscrição. Gente, as inscrições e os pedidos de isenção aí da taxa estarão disponíveis só a partir de amanhã, sexta-feira, tá bom? Hoje é quinta, dia 24, então a partir de amanhã, sexta-feira, dia 26, já vai estar disponível, então. As inscrições seguem até o dia 26 de outubro, de 26 de setembro a 26 de outubro. Lá no site unitins.br, www.unitins.br. E olha, o processo seletivo, ele garante ainda 50% dessas vagas a candidatos que concluíram todo o ensino médio nas escolas públicas. E também estão previstas reservas de vagas para candidatos pretos e pardos, indígenas, quilombolas e pessoas com deficiência. As provas, Maiara, para eu poder me preparar, me organizar aqui, ela já também tem data as provas, tá? Vai ser no dia 6 de dezembro. Até dia 26 de novembro, o prazo para outubro para se inscrever. Dia 6 de dezembro, então, você já faz a prova e passa esse final de ano aí sabendo a sua nota já para começar 2027.
0: É isso aí. Lembrando, então, só reforçando, 902 vagas para todos os cursos presenciais. Tem um novo curso aí de licenciatura em Educação Física no campus Araguatins. Mas tem aí todos os cursos presenciais da Unitim com vagas nos campos Araguatins, Augustinópolis, Gianópolis, Palmas e Paraíso. Você quer começar o ano fazendo a faculdade, é agora, esse vestibular bem aqui que você tem que fazer, viu, gente? Então, vamos que vamos, você quer começar o ano cursando a universidade pública, gratuita, de qualidade, é esse vestibular aqui que você já deve estar de olho, tá?
1: Tá bom.
0: É isso aí. A gente vai ficar lembrando aqui você sempre desse processo, desses processos seletivos, tanto o vestibular do Tô Graduado, quanto o vestibular da Unitins para os cursos presenciais. Na programação da Unitins FM, durante todo o dia, você acompanha essas dicas aí, esses detalhes, tá bom? Mas quer informação? Você fala assim, ó, Maiara, Carla, manda pra mim, a gente manda também.
1: Isso,
0: tá,
1: a gente
0: bom?
1: Manda também, tem o link, né, com o site unitins.br.
0: Muito bem, tem muita gente participando por aqui, já a gente vai pro nosso cheiro no cangote, e agora a gente chega com a repórter e jornalista Mara Santos, ela traz uma dica do Sebrae. O Sebrae Tocantins está alertando para os riscos de abrir a empresa em nome de terceiros. Você aí que quer abrir uma empresa, mas não pode abrir no seu nome por alguma razão.
1: Ah, me empresta seu nome aqui rapidão,
0: quer
1: vou
0: abrir.
1: Quer abrir
0: no nome do familiar ou de um amigo, enfim, né, gente? É, o Sebrae Tocantins faz esse alerta, por que isso não deve ser feito, o que pode acontecer diante de uma situação como essa. E a Mara Santos traz, então, esse alerta para nós agora. Boa tarde, Mara.
1: Mara Santos, boa tarde.
2: Olá, Carla Morena, boa tarde para você, para Maiara Abreu e todos os ouvintes que já estão conosco aqui no Hora da Notícia. Gente, o Sebrae Tocantins alerta para os riscos de abrir uma empresa no próprio nome para que outra pessoa administre o negócio. A prática comum entre familiares, amigos ou companheiros pode deixar para quem presta o CPF responsabilidades relacionadas a impostos, contratos, dívidas e outras obrigações da empresa. O Sebrae destaca que ter o nome negativado, por exemplo, não impede automaticamente a abertura de um MEI, mas pode dificultar o acesso a crédito. Por isso, colocar a empresa no nome de outra pessoa para driblar uma restrição pode acabar criando um outro problema. A orientação é conhecer o tipo de empresa, acompanhar a movimentação financeira e entender todas as responsabilidades antes de abrir um CNPJ. Segundo o Sebrae, confiança não substitui planejamento. Antes de colocar o próprio nome em um negócio, é importante saber exatamente o que está assumindo. Mara Santos, para a Unitins FM.
0: Obrigada, Mara Santos, pelas informações. E tá faltando a gente falar do quê nesse programa hoje, Maiara?
1: Rapaz, nós temos aqui também eleições 2020. Vou fazer a vinheta. É, vamos falar.
0: Lili, Maiara. É, pode ser. Isso pode aí ser, na sim. ligação. É
1: Shopee, amiga.
0: Me deixa. É.
1: Olha, nós estamos, então, todos os dias trazendo alguma notícia, alguma... É, você, inclusive, é mais Shopee do que o meu tilinlin. É. Nós estamos aqui trazendo algum alerta, alguma informação para você se preparar para o período eleitoral. Nós
0: Exatamente.
1: Estamos há poucos dias, gente, do primeiro turno, pelo menos,
0: que
1: né?
0: Que é qual dia?
1: 4 de outubro.
0: Muito bem, já decorou.
1: Já,
0: você que não aprendeu
1: dia
0: ainda.
1: Porque dia 5 é feriado.
0: Já se, não é feriado, né?
1: Mas nacional, estadualmente...
0: Não, dia 5 é assim.
1: Você já vai contar.
0: Vou contar, porque já tá pública essa história,
1: já.
0: Ué, né? É, tá aqui, ó. Dia 5, o governo do Tocantins já anunciou. Dia 5 é o feriado de criação do estado, né? De criação do Tocantins.
1: Sim.
0: Porém, este feriado foi transferido para ser ponto facultativo no dia 9. 9 de
1: então,
0: outubro.
1: Ao invés de você ficar ali
0: então,
1: sexta,
0: dia 5
1: sábado
0: vai ser um
1: domingo.
0: Dia normal no estado, no comércio,
1: sim,
0: normal.
1: Que é a segunda-feira. Então, isso. Você vai transferir só para a sexta-feira.
0: Para a sexta seguinte, da mesma semana. Na mesma semana, ao invés de, né, desse
1: Entendi.
0: Feriado ser aproveitado na segunda, será na sexta-feira, porque na segunda sequente é feriado nacional. E aí vai emendar um feriadinho para quem quiser
1: então,
0: viajar.
1: Resumidamente, né, ao invés folga. De 2, de 3, você vai ter 1 de 4 dias.
0: Mais
1: Pronto.
0: Ou menos. Para quem não faz rádio, para quem faz rádio.
1: Oh, Deus e mais.
0: É, para quem faz programa de rádio, televisão.
1: Quem mexe
0: aí
1: com radiologia
0: folgar,
1: também no.
0: Também
1: folga,
0: tem
1: não.
0: plantão, é.
1: Oh, meu Deus do céu. Não, então o negócio é o rádio, né?
0: É isso aí. Mas nós estaremos aqui, né, para trazer informação para você. Talvez um dos dias, quem sabe, né?
1: Não ainda tem a possibilidade de pensar ainda, gente.
0: Mas não é sua escolha. Olha, não, nós vamos definir o dia que fica melhor.
1: Ah, oh, gente. É. Farra a votação aí, que dia vocês acham melhor?
0: Mas, ó, a gente tá falando da eleição, como a Mayara falou, né? E a gente fez esse compromisso aqui no Hora da Notícia e na Unitins FM de trazer informações importantes para você já ir acumulando conhecimento aí para o dia da eleição. E hoje a gente fala especialmente para os públicos, para os eleitores que precisam de algum recurso de acessibilidade para ter aí o seu dia de votação, a sua cidadania, o seu direito de votar garantidos e poder fazer também uma boa votação, assim como todos que forem procurar as urnas, né? As eleições desse ano, então, vão ter quase 2 milhões de eleitoras e eleitores com deficiência que estão aptos para votar no dia 4 de outubro e que vão procurar aí, podem, se quiser, procurar aí as urnas no dia da eleição. O maior número já registrado pela Justiça Eleitoral. Esse total representa um crescimento de 42% em relação às últimas eleições que foram em 2022. E entre esse público, mais de 319 mil pessoas no Brasil declararam ter deficiência visual. Com a expansão desse eleitorado, também cresceu aí o número de sessões eleitorais com acessibilidade. Segundo o Tribunal Superior Eleitoral, o país vai ter mais de 220.500 sessões desse tipo nas eleições desse ano. Além da estrutura física dos locais de votação, a Justiça Eleitoral também vai disponibilizar recursos para que a pessoa com deficiência tenha mais autonomia no momento de registrar o seu voto. Lembrando que são muitos candidatos e candidatas esse ano para a gente escolher na hora da urna. Para quem tem deficiência visual, a urna eletrônica tem um sistema de áudio que pode ser utilizado com fone de ouvido, que é fornecido para cada eleitor descartável ali no local de votação. As urnas também têm teclado numérico com identificação em braille e sistema de áudio. Para eleitoras e eleitores surdos, há intérprete de língua brasileira de sinais exibido na tela. E mesmo para quem não informou previamente a Justiça Eleitoral que vai precisar desse recurso, né, você pode solicitar a utilização do sistema de áudio ali no dia da votação. Nesse caso, é só você comunicar a necessidade para o mesário quando você chegar para que esse recurso seja habilitado e o fone seja disponibilizado. Eleitoras e eleitores com deficiência ou mobilidade reduzida também têm prioridade para votar. E essa preferência alcança aí também o seu acompanhante ou atendente pessoal, ainda que essa pessoa esteja inscrita em outra sessão eleitoral. É permitido escolher uma pessoa de confiança para te dar essa ajuda na hora da votação, mesmo sem solicitar antecipadamente a Justiça Eleitoral, tá? A sua assistência deve ser registrada ali na ata da mesa receptora de votos. Então, não deixe de votar se você tem algum problema de acessibilidade, alguma particularidade, problema não, alguma particularidade, precise de algum recurso de acessibilidade, pode ir lá votar, que o seu direito será garantido no momento da eleição, tá bom?
1: Tá bom, então. Dica boa é dica compartilhada, mas eu quero mesmo é saber do cheiro no cangote, que é aquele momento com muito carinho, com muito amor. Tem também um almoçozinho aqui que a barriga tá seca, né? Então mande pra gente, bora?
3: Não me chame, não.
1: Não, vai.
3: Manda pro cemitério.
1: Isso.
3: Manda pro cemitério.
0: Falar nisso, o pessoal do cemitério já tá por aqui. Maiara teve uma crise de ciúme ontem. Foi uma feiura. Poliana pegou o áudio que ela mandou pro menino do cemitério.
1: Não,
0: botou
1: os meninos
0: no
1: mandaram pra ela.
0: É, eles mandaram pra ela?
1: Foi, eles mandaram. Olha aqui, Poliana, achei pra minha cabeça. E mandou.
0: Ixi, aí Poliana rodou. Mas eu tava falando coisa boa.
1: Eu também tava. Só falei não, que era pra ele fazer amizade com ela e levar pra comer manga.
0: Você tava dando um ciricutico de ciúme lá, entendeu? Coisa feia demais. É esse aí, Deusimar? É o próprio.
4: É esse mesmo.
1: É o próprio.
0: Parece que a voz ficou mais apessoada.
1: Eita, não, gente.
0: Maria Helena chega tremeu ali na cadeira. Não, tá
1: vontade
0: bom,
1: de dar um coque.
0: Vamos então pro cheiro do cangote? É agora, é pra lá que a gente vai.
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11: Bora almoçar aqui uma buchada. Buchada bem feita, com arrozinho solto, a farinha de puba do lado, laranja, banana. Sim. Tem refri também.
0: Tá aí, ó.
1: Tem um refrizinho lá, né?
0: Não tem erro, né? É bom demais, Júnior.
1: Hoje, de frente com Deusimar, que é o nome do...
0: O quadro de frente com Deusimar. Saiu lá da mesinha dele, sentou aqui na mesa com Maiara.
1: Foi.
0: Que mais tem é mesa nesse estúdio aqui, né?
1: Nós, não, hoje nós estamos totalmente no escuro aqui, Deusimar. Não tem muito aqui.
0: Não, tá lá, voltou. É normal, é que quando liga o microfone dá esse glitch aí.
1: Então,
0: mesmo.
1: Quem foi o primeiro que chegou, Deusimar?
0: Deixa bora ver lá.
12: Foi...
0: Não, não é pra nós, não. Nem esse aqui. É aqui, ó.
12: É o domingo na quinta.
0: É ele mesmo. Chegou por aqui, foi cedo. Oi, Domingos.
13: Olá, menina. Boa tarde.
1: Oi, tudo bem com você?
13: Boa tarde, Maiara de Abreu. Boa tarde.
1: Maiara de Abreu.
13: As meninas, hoje eu não vou mandar. A comida não, que é daqueles mesmos dias.
6: O quê?
13: Não acredito. Não gosto, né? E eu, à noite, tinha fazendo um machixa, lembrando de Deusimar. Pois é, estamos por cá, olha. Hoje eu tô meio corrido. Vou mandar um alôzinho pra... Pra todo que estiver ligado aí na hora da notícia, turminha da galera da animação, minha amiga Jane Silva. E todo mundo que estiver ligadinho aí, viu?
1: Uma beijoca.
13: Domingão falando. Fui, tchau. Tava aqui só esperando meu áudio pra me poder ir trabalhar.
0: Pronto, agora tá liberado. Arrasou. Quero ver o que você vai falar pro chefe, né?
1: É, não vem com desculpa aí de que não, as meninas demoraram pra passar meu áudio.
0: Eu cheguei que meu programa de rádio tava acontecendo, eu não podia vir. É, menino, desse jeito.
1: O chefe dele respondendo, né?
0: Jonathan José já tá ligado lá com a gente também. Tem que falar pro Azevedo que ele mudou pra lá. Porque esse dia Azevedo falou que ele tava lá na Barra da Arueira, né, Azevedo Júnior? Ele tá lá em Imperatriz, né, Deusimar?
4: Tá lá em Perosa.
0: Deusimar, você acha, sim, que ele tá com saudade de Tocantins?
4: Ah, tá.
0: O calorzinho é parecido.
4: É parecido, é igual. Né? Nem no velho faz calor.
0: Então pronto, então ele tá mais ou menos em casa, né? E aí pra matar a saudade ele ouve a Unitins FM. O cheiro, Jonathan, pra você, ó. Obrigada pelo carinho de todos os dias. Manel tá ligado também lá na Teu Sanitário. Ele e o Demir Alves. Sempre ouvindo a gente, sempre na sintonia.
1: Um cheiro pra você, viu, Manelão? Carla, o Manel Evangelista, ele mandou, de Manel pra Manel, né? É. Ele mandou um recado aí pedindo a atenção dos motoristas de ônibus. E aí a gente vai acompanhar, então, um pouquinho desse do que ele fez esse pedido aqui no Hora da Notícia.
0: Aqui mais embaixo, né?
1: Isso.
0: Aqui, Manel Evangelista, vamos ouvir.
14: Boa tarde, quando você puder fazer essa comunicação que eu falei pra você a respeito do local lá. Fala, porque assim, os poderes públicos têm que ver e depois responder esse trem lá, porque assim, aí aconteceu um acidente bem grave, tô achando.
1: Isso, ele tá pedindo aqui sobre a atenção com os motoristas em passar em determinado local lá, Carla. Ele pediu que passe um pouco mais devagar. Ele fala em um outro áudio que ele tinha mandado mais cedo, mas ele tá pedindo para que os motoristas que estão ouvindo neste momento, né, e passarem algumas curvas, ou até mesmo em alguns locais que tem uma veiculação maior de pessoas pedestres, passe um pouco mais devagar. Então, esse é o recado dele que a gente acabou de rodar aqui também.
0: Muito bem, a Sulani, a Sussu, é o amor do Jojo, a rainha da galera da animação lá, né? Tá ligada com a gente, mandou mensagem.
15: Olá, já... meninas e meninos, boa tarde. Olha, Sussu, passando para desejar um feliz aniversário para o nosso amigo, nosso líder da galera da animação, Raul Matos.
1: Nosso amigo Raul Matos.
15: Galera da animação. Tchau, obrigado.
1: Tchau, obrigada.
15: Tá aqui no Maranhão, Maranhão de Açúcar.
1: Foi
15: no aplicativo.
1: Foi no Jonathan, você foi, mas a minha nossa amizade tá indo aí também, né, Sussu? Um cheiro pra você. E os parabéns pro nosso amigo Raul Matos.
4: Raul Matos, lá na região do Jacó.
16: Parabéns pra você.
1: Um beijo, Raul Matos.
0: Uai. Pronto.
1: Bora almoçar?
0: Beijo pro Raul. Pera aí, um beijo pro Raul Matos e pra quem mais?
1: E
0: todo mundo que faz aniversário no 24 de setembro, né, galera?
1: E eu pensei que era outro. Já falei assim, quem é a parente da Simone que tá fazendo hoje?
0: Rapaz, o prato do Ariel hoje tá parecendo uma obra de arte.
1: É bem daqui da esquina, não é, Deus e Mais, esse cupinho
0: não,
1: ali?
0: Não, ele tá viajando.
1: Ah, é?
0: Do nada no mundão. Ó, Deus e Mais, esse aqui tá caprichado. Deixa eu ver quantas galinhas morreram aqui.
4: Tá faltando pouco.
0: Oito galinhas morreram pra ele comer esse coração. Bem aqui, ó.
1: Arrasou, viu, Ariel?
0: Eita, Ariel. Menino, a carninha.
1: Ele fez, gente, aquele cupim que eles fazem enrolado lá pra assar. Como é que é o nome? Bola, cupim bola, né?
4: Isso.
1: E aí ele pegou o prato, quase que contornou assim, ó, fazendo uma borda do prato todinho.
0: É, de verdura aqui tem batatinha frita e maionese.
1: Errado não tá, né? Deusimar gostaria desse prato.
4: E o couve
0: do feijão tropeiro, né, Deusimar? Pronto, verdura demais, né? Um cheiro, Ariel. Obrigada por enviar aí o almoço. Estou salivando, inclusive.
1: Tô Ronildo fora. Ronildo
0: tá ligado com a gente também.
1: Tô fora, Deusimar. Vai lá.
0: Ei, Ronildo. Oh, bora ver aqui.
17: Deusimar, bicho do
0: piqui,
17: santo.
0: Eu quero. Olha aí. Olha o tanto.
17: Gosto de piqui, de piqui.
0: Eu quero. Pode mandar pra mim, Ronildo.
17: Não, pra vocês aí. Tu, na hora da notícia pra vocês aí, tá bom?
0: Não. Ô, garoto, eu quero. Pode mandar pra mim.
1: Deus, mas vai buscar.
17: Ih, tá caindo aqui.
4: Eu vou pro outro lado.
17: Tá pra vocês. Oi, rapaz, um monte ali.
0: Ô, Ronildo, manda pra mim que eu quero.
17: Carla Morena e Maranhão.
1: Não, eu não gosto nem do cheiro.
17: Pode ser?
0: Quero, cata aí pra mim.
1: E nesse caso, eu não gosto muito menos do pé.
0: E assim, ele tá passeando lá no cemitério e mostrando lá o piqui,
1: ele,
0: né?
1: Fez
0: no
1: outro...
0: chão e tal, de cá, de lá. Pode catar, põe no saquinho aí, manda pra mim. Que
1: bora ver esse outro aí, Carla.
0: Ah, cadê? Bora ver
17: aí
0: outro.
17: Que eu vou deixar aí pra você, né? Vai.
1: Não,
0: eu precisa, quero. Pode mandar, vamos ver o outro aqui.
17: Esse aqui também tá caindo já, tá vendo?
0: Olha lá, ó. Cheio. Não. Quero.
17: O bicho é grande, você
1: Deus, Mariana disse que quer.
4: Não vai, não?
1: O dono.
17: O homem meu quiser. Olha, rapaz.
1: Olha, Deusimar.
0: O dono não liga, não, Deusimar. Olha, cata, Ronildo. Eu quero todos aí, ó.
4: Isso é uma jaca?
1: Menina, olha o tamanho.
0: Pois é, pode mandar pra mim que eu não tenho esse negócio, não, tá bom? Pode mandar aqui pra mim, na Unitins, que eu quero todos.
1: É,
0: mais,
1: mas
0: você
1: manda assim, bem destinado mesmo, pra ninguém confundir, tá, amigo? Não precisa, assim, colocar o meu nome, não. Deixa só acordar
0: pode
1: a Carla
0: mandar
1: mesmo.
0: Pra mim que eu quero. Ó, vamos falar com o Lindomar John, Deusimar, ele tá ligado.
18: Boa tarde.
0: Oi, Lindomar.
18: Morena, Maiara Abreu.
1: Ele já mandou uma selfie.
18: Essa rádio Unitins tem gata pra caramba aqui, viu, rapaz?
1: Na portaria, né, Deusimar? Os gatinhos.
18: A Maiara, Carla Morena. A outra, não vi a cara dela ainda. Tem uma voz maravilhosa, a tardezinha. Nunca vi o rosto dela.
1: Tina Santos.
18: Mas, rapaz,
0: tudo mulher bonita.
18: A Rádio Unitins está de parabéns.
0: Obrigada, meu querido.
18: Eu sou lindo. Lindo amado alicate. Tô aqui
1: eu sou
18: vocês.
1: Lindo.
0: Lindo, a nossa intenção nem é ser bonita. É ser só uma boa jornalista, uma boa radialista. Mas aí vem de brinde, né?
1: Deusimar. Não, fiquei sem palavras agora. Eu fiquei...
0: Faz parte do pacote.
1: Faz, faz parte. Assim como o nosso amigo Valdinês, que bate o ponto todos os dias aqui.
19: Olá, boa tarde. Olha,
1: também tá chorando.
19: Olá, notícia, tá bom?
1: Tá tudo bem? Tá tudo bem?
19: Carla Morena, Maiara Abreu, amigo Deus do Mar.
20: Oi, Titi.
21: Oi, Titi.
1: Tudo bem?
21: Muxa.
1: Bora.
19: Eu sou a Tiana.
1: Papai Tiana?
21: Eu falei.
19: Fala, cheiro
1: cangote. Eu dou. Oi,
19: dou. Oi, tia.
1: Deus me parece que tem a mesma idade.
19: Fala, cheiro cangote.
1: Tá bom.
19: Sou Catarina.
0: Catarina.
1: É, a Catarina estava conhecida, mas essa outra aí não. 2026, então. Versão 2026, Valdinei.
0: Ai, nosso amigo Mauro também está ligado na nossa programação.
22: Boa tarde, Carla Morena. Boa tarde, Deus
0: e
22: Mauro.
0: Oi, querido.
22: Boa tarde, Maiara Abreu.
1: Oi, Mauro.
22: E quem fala é Mauro, da comunidade São Pedro, do Aurim 4.
1: Tá tudo bem?
22: Estou aqui ligadinho na hora
1: que
22: da
1: bom,
22: notícia.
1: Mauro.
22: Um cheiro no cangote.
1: Um cheiro, amigo, pra você também.
0: Muito bem, Jane Silva também tá ligada lá em Portugal. O que que ela conta, Deusimar?
23: Boa tarde, trio mais que querido, por cá. Cheiro no cangote para todos, um abraço pro Domingão, casal Raiz, pra toda a galera da iluminação, cantinho da amizade, mensagem da Poliana.
1: Deusimar e pro Deusimar, fez que é... o áudio 2.0. Pronto.
23: E o Deusimar, que é a pessoa melhor desse mundo que trabalha ali com vocês. Vocês são muito agraciados por ter ele junto com vocês.
0: Como você percebeu, não tem nenhuma vírgula, porque ele foi inventando
1: ele
0: na hora.
1: Mudou
0: ela
1: até
0: não
1: o tom
0: escreveu
1: de voz.
0: Isso, né? Então é assim mesmo.
1: É verdade.
0: Ela não escreveu isso, então é assim mesmo.
1: Um
0: não é fácil,
1: cheiro
0: não.
1: Pra você. Deus e Maio, a nossa amiga Emílio Júnior também tá sintonizado. Falou: olá, meninas, Carla Morena, Maiara Abreu,
0: oi,
1: Deus
0: amigo,
1: e Mar,
0: boa tarde. Oi,
1: um cheiro no cangote, um forte abraço pro nosso amigo Bispo.
23: Pra você também, Emílio.
1: Bora ali almoçar no Sol Nascente, almoço da minha esposa Marli. Eu estou ouvindo você daqui através da internet.
0: E ele mandou um vídeo aqui mesmo, né? Um abraço pra você, parece que tá bem nublado ali, um cheiro no cangote.
1: Então, o sol hoje não tá tão assim...
23: A nuvem dessa aí, eu prefiro nem trabalhar.
0: Chegou o beijoqueiro, aquele rapaz que come lá na padaria e pendura no nosso nome.
1: Tô fora.
24: Boa tarde, Carla Morena.
0: É
24: boa
0: você
24: tarde,
0: mesmo.
24: Maiara de Abreu. Boa tarde, Deus
1: e Marquinhos.
24: Passando por aqui para desejar um dia abençoado para vocês, tá bom?
1: Que assim seja.
24: Acabei de chegar em casa atrasado, passei aqui para mandar um cheiro para vocês. E a gente perdeu um grande artista, né? Que foi o Rick, da dupla Rick Renner. Eu já pedi várias vezes alguma música deles aí com vocês, mas...
1: Amiga, porque foram feitas
24: se puder,
1: várias homenagens.
24: Toca
1: a
24: música,
0: a gente
24: luz,
0: né?
24: Por gentileza, tá? Beijo no coração
1: um beijo.
24: De cada um de vocês.
23: Não, mas ela não tá reclamando, ela tá falando que já ligou.
1: É, já pediu outra.
0: Ah, entendi, entendi. Tá bom, então. Um cheiro aqui pro Vilonei Soares, tá lá na Taguatinga, ouvindo a gente.
1: Tô preocupada, aquelas marmitas acabaram.
0: Acompanhando a gente. Beijo, Vilonei, ó.
1: Um abraço, viu, Vila? Pra você aqui do Deusimar Bispo.
23: Exatamente.
0: Vamos que vamos, tá quase acabando o programa. Deusimar tá ligado com a gente. Deusimar, chama o Deusimar aí.
23: Vamos, Deusimar. Chega pra cá.
1: Ele falou, Carla Morena, amanhã era Abreu e Deusimar Bispo. Manda alô pra esposa, minha esposa Lidiane. Deusimar vai casar agora em outubro.
23: Olha
1: depois
23: aí.
1: De muito tempo ali namorando, na conhecendo pressão. Lidiane. Lidiane falou, agora é seu prazo, meu amigo.
23: Tá certo, Deusimar. Eu tô com 21, tentando saber se a mulher que eu tô com ela tá certo em me casar também.
1: Não, ele vai dar certo. Ele vai mandando um beijo pra Lidiane, pra GG e pro Gabriel também, que são grandes amigos lá do Despachante Conexão. Então, um cheiro no cangote. E o casamento é agora em outubro. Diz que festa grande, Deusimar. Tá por vir.
0: Coisa boa, né? Raul Matos tá ligado, aniversariante, tava ouvindo a gente, agradeceu, mandou um áudio aqui pra nós, ó, cadê?
1: Travou,
0: saiu,
1: Raul.
0: Foi nada,
1: tá igual
0: travou.
1: Deusimar, não quer aparecer hoje não, pra poder não. pegar
0: mas
1: a folga.
0: Mas ele tá lá ouvindo e ficou muito feliz com a mensagem, com os abraços aí de todos, viu?
1: Beijos, Raul, você é muito especial aqui pra nós, viu, amigo? Cheiro
0: Leni,
1: no cangote.
0: Leni, eu sou chofer da estrada, tá com a gente também.
25: Boa tarde, Carla Morena, Maiara Abreu.
0: Boa tarde.
25: Deusimar Bispo.
1: Tudo bem?
25: Boa tarde, tô aqui ligadinho, tô na rodagem aqui, ligadinho aqui. Boa tarde pra vocês aí. Carla Morena, Maiara Abreu.
1: Sim.
25: O

Tocantins está com inscrições abertas para o vestibular doutor graduado. São 1.476 vagas distribuídas entre 16 cidades do estado. As inscrições seguem até o dia 19 de outubro, exclusivamente pelo portal da Unitins, no endereço www.unitins.br. Este vestibular ofertará vagas para 16 polos, incluindo a cidade de Dianópolis, que também passa a funcionar como um novo polo doutor graduado, instalado na estrutura do campus da Unitins no município. A principal novidade desta edição do vestibular doutor graduado é a inclusão do curso de tecnologia em gestão de turismo, que será ofertado em Dianópolis, Paranã e Ponte Alta do Tocantins. Além da nova graduação, o vestibular mantém os cursos de tecnologia em análise e desenvolvimento de sistemas, tecnologia em gestão pública e tecnologia em gestão do agronegócio. As formações são ofertadas na modalidade de educação à distância, com atividades presenciais. A prova objetiva será aplicada em 22 de novembro e terá 30 questões.

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1: Olá, tocantinenses! Estamos chegando para bem pertinho de você, começando mais uma edição do programa A Voz do Tocantins, quinta-feira, 24 de setembro de 2026, graças a Deus! Kojak, seja bem-vindo.
2: Olá, Adriele Micheli, irmãos tocantinenses, chegando nesta quinta-feira abençoada, de muito calor no Tocantins. É o céu nublado de poeira, né? E muita fumaça também. E previsão de chuvas ainda não, mas hoje deu um ventozinho frio, parece-me que ia cair a chuva, mas até agora nada, né? Muito calor. A partir de agora, falamos aqui direto dos estúdios da Farcô, em Paraíso do Tocantins. Portanto, a partir de agora, eu convido vocês para essas mais de 60 emissoras filiadas à Farcô, que todos os dias deixa vocês muito bem informados. Então chegue para pertinho do rádio, aumente o volume, porque está no ar o programa da família tocantinense desta quinta-feira de muito calor aqui no Tocantins.
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1: Conheça agora as principais manchetes que vão virar notícias no seu rádio. De acordo com o Gazeta do Cerrado, Polícia Federal cumpre mandados em Palmas durante a operação contra tráfico interestadual de drogas.
2: E ainda você confere também professora de Pilates que morreu após dar entrada em hospital, era considerada atleta da família, é o que destaca o site Atitude de Gurupi.
1: Queima controlada permanece suspensa no estado, tá? Veja até que período Conexão Tocantins traz essa atualização para você.
2: E ainda você vai conferir aqui, dentro do programa de hoje, né? Caminhoneira que levava a bolsa da Bíblia, né? Ficou intacta após incêndio destruir caminhão. Essa reportagem também foi destaque de toda essa semana, né?
1: Repercutiu muito, né, Kojak?
2: Repercutiu, e ela tá na expectativa aí de reformar o seu caminhão e voltar ativa. O Jornal Tocantins também destaca essa reportagem.
3: E é isso aí, cheguei aqui um pouquinho atrasado, mas já trago notícias boas, né? Tá procurando emprego, amigo ouvinte? O Cine divulga novas oportunidades para Paraíso e todo Tocantins.
1: Ainda falando em notícias boas, Ataíde, tem previsão de chuva. Vamos entender um pouco mais o que o Inmet traz para nós, de acordo com...

0: É isso aí, viva feliz essa quinta-feira, abençoada por Deus. O clima tá... A umidade tá baixa lá fora. Só que assim, de ontem para hoje já tá um pouquinho mais fresco, na verdade, né? E a Adriele já afirmou aqui que, através das suas fontes, tem chuva chegando. Isso é muito bom. Daqui a pouco ela relata aqui pra gente. Faltam 98 dias pra chegada de 2027. Já! É isso aí. Que o ano vindouro seja um ano de grandes realizações para cada um de nós. Seja muito feliz. Obrigadão por nos acompanhar durante o ano inteiro aqui no programa Voz do Tocantins. É isso aí.
1: Falar de chuva, muita gente esperando, né? Um pouco mais cedo a gente comentava aqui em off o quanto tá seco, né? O quanto tá... a gente, até a própria voz, né? A Thaís de Kojá, que a gente vai sentindo, quem trabalha muito com isso. Ao final da jornada de trabalho, a gente já tá completamente aí dando aquela desafinada, né? Mas se você mora na capital Palmas, vai ter um alento para vocês, não para todo o estado. Chuvas atingem o oeste e sul da região norte e o extremo norte, tá? Para essa quinta-feira, dia 24, é previsto aí um avanço de áreas de instabilidade que acabam virando chuva. Que bom, né? Nem todos os locais serão contemplados, mas... entre as capitais, que as temperaturas estão aí mais altas, né? Nós estamos lá, como sempre, marcando presença. Toda vez que fala em calorão, nós estamos lá. E quando tem muito calor e a chuva vem aí de uma hora para outra, já se pode esperar que venha com um pouco de agressividade. Então, aqueles cuidados de sempre, né? Se você estiver aí na rua, cuidado a procurar um lugar para se abrigar, seu carro, sua moto, sempre bem protegidos também. Nada de deixar embaixo de marquises ou de árvores. A gente sabe, né, que este é um período que requer bastante cuidados. A umidade relativa do ar dá aquela melhorada, claro, com certeza, mas ainda assim, ainda não é a hora das chuvas. Aquelas boas mesmo, de verdade, ainda não chegam agora não, mas a capital Palmas parece que vai receber uma quantidade de chuva considerável. Lembrando que isso é previsão, segundo o INMET. Previsões podem acontecer ou não.
0: Uma única certeza é que mês de outubro...
1: Tá bem pertinho.
0: Tá perto e é mês para chuvas aqui pelo Tocantins, né?
1: E as primeiras chegam daquele jeito que a gente já sabe, né? Assustando, trazendo aí um pouco de preocupação.
0: Olha, medidas restritivas chegam ao fim e primeira-dama Karine Sotero pode voltar ao Palácio Araguaia. O ministro Mauro Campbell Marques, do Superior Tribunal de Justiça, decidiu não prorrogar as medidas cautelares impostas à primeira-dama do Tocantins, Karine Sotero, contrariando o parecer do Ministério Público Federal, e determinou o arquivamento dos autos. Com isso, ela poderá voltar a frequentar o Palácio Araguaia, a Assembleia Legislativa e outros prédios do governo do estado anteriormente abrangidos pelas restrições. A informação foi divulgada nesta última quarta-feira, 23, ou seja, ontem. A primeira-dama estava impedida de frequentar prédios públicos estaduais desde setembro de 2025, quando ela e o governador Wanderlei Barbosa foram afastados de suas funções durante a segunda fase da Operação FAMES 19, que investiga suspeitas de desvios de recursos destinados à compra de cestas básicas durante a pandemia. Em dezembro do ano passado, Wanderlei conseguiu retornar ao cargo após decisão do Supremo Tribunal Federal. Na ocasião, entretanto, a determinação não foi estendida à primeira-dama, que permaneceu sujeita a restrições judiciais. A defesa de Karine recorreu ao Supremo para solicitar a extensão dos efeitos da decisão concedida ao governador. Com o encerramento das medidas pelo STJ, o pedido poderá perder seu objeto. A decisão permite que a primeira-dama volte a frequentar os prédios públicos anteriormente abrangidos pelas restrições, mas não significa, por si só, o encerramento das investigações da Operação FAMES 19, nem determina automaticamente

0: consequentemente seu retorno a eventual cargo ao Executivo Estadual.
1: Dando sequência com mais informações, ontem a capital teve um pouco movimentada, viu, Ataíde, Adriele, no Aeroporto Internacional Lísias Rodrigues, né? Quando pousou o avião da Polícia Federal. Aí o pessoal, a imprensa, será o que que é? Gente, não é nada demais. Simplesmente a aeronave trouxe, né, o diretor-geral da Polícia Federal para posse do novo superintendente da Polícia Federal aqui no Tocantins. É o delegado Fernando Pagnelli Rodrigues assumiu ontem o cargo de superintendente regional da Polícia Federal aqui no Tocantins. A cerimônia ocorreu em Palmas e foi conduzida aí pelo diretor-geral da PF, Andrei Passos Rodrigues. Além disso, o evento reuniu autoridades, servidores da instituição e representantes de órgãos do Sistema de Justiça e Segurança Pública. Com a mudança, Pagnelli passa a comandar as atividades da Polícia Federal no Estado. Durante a solenidade, Andrei Passos Rodrigues ressaltou ainda a importância do enfrentamento ao crime organizado. Segundo ele, o combate a esse tipo de criminalidade exige a atuação conjunta do poder público, da sociedade civil e do setor privado. Nesse contexto, o diretor-geral também destacou a atuação institucional da Polícia Federal. De acordo com Andrei, a instituição deve seguir os princípios estabelecidos pela Constituição Federal e pelas leis. Ao assumir o cargo, Fernando Pagnelli Rodrigues relembrou sua trajetória na Polícia Federal ao longo da carreira. Ele atuou como escrivão, agente e delegado da instituição. Além disso, em seu discurso, o novo superintendente destacou a importância da confiança da população no trabalho policial. Segundo Pagnelli, a integração entre as instituições responsáveis pela persecução criminal é fundamental para a atuação do Tocantins. Da mesma forma, ele citou a Constituição Federal ao ressaltar que a segurança pública é dever do Estado e responsabilidade de todos. Assim, a nova gestão deverá manter a cooperação com os demais órgãos que atuam na área. Anteriormente, o cargo era ocupado pelo delegado Reginaldo Donizete Galan Batista. Portanto, está aí esse evento que aconteceu ontem na sede da Polícia Federal aqui na capital dos Tocantins.
2: E você tem razão, Kojak, que gerou uma enorme expectativa, especialmente na internet, muitas pessoas falando, né, preocupados, só curiando, mas realmente o motivo foi esse que você acabou de relatar aí. Queima controlada permanece suspensa no Tocantins até o final do mês de outubro. Isso mesmo, tá? A medida está prevista na portaria 190/2026, publicada pelo governo do Tocantins por meio do Instituto Natureza do Tocantins, em vigor desde 27 de julho, e suspende a emissão da vigência das autorizações ambientais de queima controlada durante o período de estiagem. Na prática, não pode ser realizada queimas controladas para atividades agrossilvipastoris durante o período de suspensão. A medida considera um cenário de maior risco para a ocorrência da propagação de incêndios florestais, com as altas temperaturas, baixa umidade relativa do ar e vegetação seca. O descumprimento da medida sujeita o infrator a penalidades previstas na legislação ambiental, conforme o decreto. Não se pode fazer uso de fogo nas áreas de pastagem sem autorização de órgãos competentes para pode resultar em multas de até R$3.000 por hectare ou frações, né? No caso de incêndios em florestas, de qualquer forma de vegetação nativa, a multa é maior ainda, chega a R$10.000 por hectare. Enquanto provocar incêndio em floresta cultivada pode gerar até R$5.000 de multa por hectare. Durante o período crítico de estiagem, o Naturatins intensificou as ações de prevenção, monitoramento e combate aos incêndios florestais, como monitoramento por satélite, patrulhamento terrestre e uso de drones para identificar os focos de calor ainda nos estágios iniciais. Durante as rondas, também foram realizadas ações educativas para reforçar a proibição do uso de fogo durante o período crítico e orientar a população sobre os riscos de impactos das queimadas, além da responsabilidade prevista em caso de queimadas irregulares. O órgão atua nas unidades de conservação estadual, onde conta com aproximadamente 120 brigadistas. As atividades seguem as diretrizes de manejo integrado do fogo.
0: O André Licojac, ontem eu estava vendo algumas coisas sobre o processo eleitoral. E recentemente nós falamos algumas coisas que os candidatos não podem fazer, né? Uhum. Algumas regras impostas a eles. E agora eu gostaria, através de falas não minhas, mas de uma advogada que entende do assunto, a senhora Sueli Wanda, Sueli Wanda, ou Vandal, ela falou assim, de repente, inclusive no dia da votação, o que, que o eleitor pode fazer? Porque de repente, eu agindo com leiguice, que chama, né? Uhum. Sendo leigo, eu chamo 20 pessoas e vou para frente de um colégio fazer barulho. Não pode. Eu penso que para ajudar meu candidato, eu vou pegar um carro de som e levar para a porta de um lugar de votação. Não pode. Aí nesse pode, não pode. Ela vai falar o que pode e o que não pode. E o recado agora é para o eleitor. Então eu gostaria muito que o eleitor tocantinense prestasse muita atenção nas falas dessa pessoa que entende mais que nós aqui daquilo que pode e o que não pode. O recado vai direto para o eleitorado.
3: Pode ir votar no dia da eleição usando a camiseta do seu candidato, ou um adesivo, ou uma bandeira, ou alguma manifestação política? Eu sou a Sueli Leite Viana Vandal, sou especialista em direito eleitoral e vou te explicar o que você pode fazer no dia da eleição. Aproveita, já compartilha esse vídeo com seus amigos, porque informação importante tem que ser compartilhada. Pois bem, no dia da eleição, você pode sim manifestar individualmente a sua preferência política. Isso significa que você pode usar uma camiseta, um adesivo, ou um broche ou uma bandeira do seu candidato. Mas atenção, existe uma palavra que faz toda a diferença nessa manifestação política no dia da eleição, que é algo individual. Você pode fazer isso, mas de forma individual. Você pode demonstrar a sua preferência, o que não pode é transformar isso em uma manifestação coletiva, com mais pessoas juntas. Então, não pode reunir um grupo de pessoas com roupas padronizadas do mesmo candidato, fazer uma manifestação barulhenta, abordar eleitores, tentar convencê-los a votar em alguém ou fazer boca de urna. Inclusive, se você for pego fazendo boca de urna, será preso e ficará lá preso até o final do dia. E tem mais, ninguém pode distribuir camiseta, boné, chaveiro, caneta, brinde ou qualquer outro material que possa proporcionar vantagem ao eleitor. Então você já sabe, camiseta pode, adesivo pode, bandeira pode, mas a manifestação tem que ser individual e silenciosa. Salve esse vídeo e envia para quem vai votar nas eleições.
0: Pronto, é um recado para o eleitorado. Nós falamos tanto dos candidatos, o que eles podem, o que eles não podem fazer. E agora, no entendimento dessa advogada, que compreende mais do que nós aqui, inclusive, sobre as regras eleitorais, o candidato pode fazer manifestações, desde que seja sem aglomeração de pessoas. Coisas individuais. Isso.
2: E é sempre importante ressaltar, Thaís, porque todos os anos uma galera vai lá pro ginásio, né?
0: É os teimosos.
2: Ainda fica bom quando fica só até lá, né? E depois são liberados, né? Sempre. Quem não conhece alguém que ficou detido ali num dia? Muita gente fica. Então, presta bastante atenção. Enquanto você está na fila esperando, se a sua sessão é como a minha dá uma fila danada. Fica ali na boa. Conversa, interaja, mas não vai tentar convencer ninguém naquele momento. Não vai bater boca, não vai brigar. É como diz assim, remédio na hora da morte só antecipa, né? Faz a pessoa morrer mais cedo. Então, se naquele momento você tentar convencer alguém a votar no seu candidato, ei, é tarde demais, deixa pra lá, cada um já tem suas convicções. O que pode ser simplesmente uma boa vontade de entregar um santinho ali naquela hora, pode te trazer uma dor de cabeça imensa e algumas horas de reclusão lá no ginásio.
0: Aqui em Paraíso já teve um vereador que foi parar lá.
1: Com certeza.
0: O Jacques sabe quem é, né? Ficou lá até 5 da tarde.
2: Todo ano tem. Outra coisa também é a cervejinha do final de semana, né, Thaís? Tem que lembrar disso aí também, né? Mantém a lei seca esse ano? Teve alguma modificação nesse sentido?
0: Se a eleição é no domingo, sábado às 10 da noite já não se vende mais bebida alcoólica.
2: E né? Aí você vê o povo enlouquecido com as caixas térmicas pra cima e pra baixo, comprando como se fosse morrer porque não pode beber um dia. Ô, gente, me ajuda aí.
0: Eles dão, um jeito de montar um estoque antes.
2: Parece que o mundo vai acabar, que aquela é a última cerveja do mundo. Ô, gente, ajuda aí. Vai ficar no ginásio também.
1: Olha, o homem de 35 anos foi morto a tiros na noite de ontem no setor Morada do Sol 1, na região sul de Palmas. A vítima foi identificada como Fábio Campos da Silva, de 35 anos. Segundo a apuração do jornal Sul de Palmas, 4 indivíduos chegaram ao local em 2 motocicletas e efetuaram vários disparos contra Fábio. Ele foi atingido por 5 tiros, sendo 1 na cabeça, 3 no abdômen e 1 na perna esquerda, e ainda morreu no local. Policiais militares do 6º Batalhão Militar atenderam a ocorrência e preservaram a área para os trabalhos da polícia científica. Após a realização da perícia, o corpo foi encaminhado para o Instituto Médico Legal. Mais cedo, por volta de 21 horas, outro crime contra a vida foi registrado na região sul também da capital. Desta vez, um jovem de 23 anos foi vítima de uma tentativa de homicídio no setor Janaína. Conforme informações apuradas, o jovem caminhava por uma rua do setor quando foi surpreendido por 2 indivíduos que estavam em uma motocicleta. A dupla efetuou diversos disparos, atingindo a vítima nas pernas e em um dos braços. O jovem foi encaminhado para a UPA Sul. Apesar dos ferimentos, ele não corre risco de morte. O duplo efetuou diversos disparos, atingindo a vítima nas pernas e em um dos braços. O jovem foi encaminhado para a UPA Sul. Apesar dos ferimentos, ele não corre risco de morte. Os 2 crimes serão investigados pela DHPP da capital Palmas.
0: Você que nos acompanha na cidade de Combinado, muito obrigado. Você que nos acompanha em Natividade, muito obrigado. Você que nos acompanha em Palmas, através da 87 FM, valeu. Você que nos acompanha aqui na cidade de Paraíso, estamos juntos, pro que der e vier. É sempre um prazer, uma honra para a gente ter a audiência calorosa de cada um dos senhores que prestigiam os nossos trabalhos aqui, tá? A Universidade Estadual do Tocantins divulgou ontem o edital do vestibular 2027/1, com oferta de 902 vagas para ingresso no primeiro semestre letivo de 2027. As vagas estão distribuídas entre os campos de Araguatins, Augustinópolis, Dianópolis, Palmas, Paraíso, contemplando todos os cursos presenciais da universidade. Entre as novidades desta edição está a abertura do curso de licenciatura em Educação Física no campus Araguatins. O novo curso será ofertado no turno matutino e contará com a turma inicial de 41 acadêmicos. A graduação amplia as oportunidades de formação superior na região do Bico do Papagaio. As inscrições e os pedidos de isenção de taxa estarão disponíveis a partir do dia 25, próximo agora, amanhã. O prazo para solicitar a isenção vai até 29 de setembro, enquanto as inscrições seguem abertas até o dia 26 de outubro. Os recursos contra o edital poderão ser apresentados em até 23 horas e 59 minutos do dia 24 de setembro. Assim como em anos anteriores, o processo seletivo seguirá os termos previstos em lei. Lei Estadual 3.458, de 17 de abril de 2019, que garante 50% das vagas a candidatos que concluíram todo o ensino médio em escolas públicas. Também estão previstas reservas de vagas para candidatos pretos e pardos, indígenas, quilombolas e pessoas com deficiência, os PCDs. Acesse aí www.unitins.br e boa sorte.
2: Dando sequência por aqui, cumprimentando todo mundo que está na boa audiência. Bom demais ter vocês por aqui. Vamos falar da nossa história, dos grandes escritores, muita gente com talento aqui no Tocantins. E de acordo com o João Tocantins, após mais de 50 anos, um escritor daqui transforma a história criada aos 6 anos de idade num livro. Olha que interessante. O autor e escritor Maurício Breckfield decidiu agora, aos 64 anos, que era hora de lançar uma história, um romance de alta fantasia, que escreveu aos 6 anos de idade. O primeiro volume da saga foi lançado ontem, no dia 23. Ele explicou que o processo começou enquanto aprendia a ler e escrever com a irmã mais velha. Para tornar o aprendizado da escrita mais lúdico, ela pedia que ele criasse

0: contasse histórias. Abre aspas. Eu fui juntando várias histórias e acabei fazendo essa história maior, um livro de mais ou menos 40 páginas sobre fantasias. Minha mãe achou muito interessante e guardou os rascunhos, fecha aspas, contou o autor. Lá por meados dos anos 70, ele contou que mergulhou no universo do RPG, que é um tipo de jogo presencial em que os participantes assumem um papel de um personagem fictício e desenvolvem uma história de forma colaborativa. A partir daí, passou a inserir e aprimorar os personagens à sua história anterior. Isso ressalta a importância, né, de estimular as crianças. Aquela criança que foi estimulada lá naquele período, hoje pode contar a sua história e compartilhar com tantas outras pessoas. Com cinco livros já publicados, sendo três de poesia, ele lançou na noite de ontem, no Espaço Cultural José Gomes Sobrinho, o primeiro volume da saga O Caminho de Como é que pronuncia isso aqui, meu Deus? Caminho para Jedi? É, acho que é assim. A edição foi intitulada As Crônicas de Luz e Sombras e traz aqui a importância, né, da leitura e da escrita. Nunca é tarde, tampouco nunca é cedo. Aproveite a dica, você de casa, que está sempre aí procurando como presentear, como agradar as crianças. Nunca se esqueça que um bom e velho livro faz toda a diferença. A tecnologia está aí, muita coisa bacana, muita coisa interessante para tornar a infância ainda mais atrativa, mas o ler e escrever faz parte. E muitas vezes o estímulo parte de dentro de casa, como foi no caso dele, né? Estimulado aí pela irmã mais velha. Hoje compartilha com a gente aí o seu talento e criatividade.
1: A situação da Delegacia de Polícia Civil de Esperantina, no Bico do Papagaio, chegou à Justiça após vistorias apontarem um grave quadro de deterioração do prédio. Com parte do telhado desabada, estrutura de madeira comprometida por cupins, infiltrações e problemas elétricos, o imóvel chegou a ser classificado como condenado. Diante dos riscos para servidores e para a população, o Ministério Público ajuizou uma ação civil pública para obrigar o Estado a realizar a reforma e a recuperação estrutural da unidade. Uma vistoria realizada em 2025 apontou deterioração generalizada do imóvel e risco de colapso estrutural. As infiltrações atingem até 40% e 80% das paredes, enquanto cerca de 95% da pintura apresenta descascamento. O problema vai além da estrutura física. A presença de fungos provoca forte odor de mofo e cria condições consideradas insalubres para quem trabalha ou precisa ser atendido no local. Outro ponto considerado grave é a situação da rede elétrica. Foram encontradas fiações expostas em áreas com extrema umidade, além da ausência de proteção contra descargas atmosféricas e de iluminação de emergência. Segundo os documentos que fundamentam a ação, as irregularidades representam risco em choque elétrico e incêndio. A situação também foi verificada pela 5ª Companhia Independente de Bombeiros Militar de Araguatins. Em relatório, a corporação apontou sinais de abandono e falta de manutenção e considerou inviável o uso seguro do imóvel, tanto para o trabalho dos policiais quanto para o atendimento à população. Que o problema seja resolvido com urgência.
2: Uma situação de violência provocou tumulto e medo entre passageiros na manhã de hoje, na estação Javaé, em Itacoaralto. O homem foi retirado de dentro de um ônibus e agredido por um grupo após ser apontado como suspeito de furtar um celular. Segundo relatos, de acordo com o jornal Sul de Palmas, que pegou esse relato aí com o passageiro que estava no local, um grupo de pessoas que permanecia nas proximidades da estação, cercou o coletivo e exigiu que o motorista abrisse a porta para que o homem fosse retirado. Ainda conforme relatos, algumas dessas pessoas entraram no ônibus depois que a porta foi aberta e passaram a agredir o homem diante dos demais passageiros. A ação provocou correria, tumulto e apreensão entre quem estava dentro do veículo. Após o episódio, passageiro questionaram o motorista sobre a decisão de abrir a porta. De acordo com o testemunho, o profissional teria explicado que agiu por medo de sofrer represálias, uma vez que trabalha diariamente naquela região e poderia ser identificado pelo grupo caso se recusasse a atender à exigência. usuário de transporte coletivo, também relataram preocupação com a presença frequente de pessoas em situação de vulnerabilidade social nas proximidades da estação. Alguns passageiros afirmam que há consumo de drogas na região. Essas informações, no entanto, são baseadas em relatos dos usuários e não foram confirmadas oficialmente. Até o momento, não há confirmação sobre a ocorrência do suposto furto que teria motivado as agressões. Também não foram divulgadas informações sobre a identidade do homem agredido, possíveis ferimentos ou eventual registro da ocorrência junto às autoridades.
0: Dando sequência à informação, vamos falar de festa, festa do Pequi. Já confirma Ricardo e Thiago em Nova Rosalândia. A festa do Pequi 2026 terá Ricardo e Thiago entre as atrações musicais. A 16ª edição, a Prefeitura confirmou a dupla através das suas redes sociais. Além disso, a programação anunciada inclui artistas. A artista Eletra, Caio Fonseca. O evento também terá atividades culturais, esportivas e opções de lazer para moradores e visitantes. A festa do Pequi celebra a importância do fruto para a gastronomia e a cultura local. Neste contexto, a programação reúne música, culinária, esporte e ações voltadas à participação da comunidade. A dupla Ricardo e Thiago integra a programação musical da Festa do Pequi 2026. Os artistas são conhecidos por músicas como Sinal Disfarçado e Mete a Sua Boca. Além da dupla, a prefeitura informou que trará outras grandes, né, atrações aí, como o Tocantinense Grelo, que ganhou aí as redes sociais num passado recente, né, e continua fazendo muito sucesso. A programação musical busca atrair moradores e visitantes para as atividades da festa. Desta forma, o evento pretende reunir diferentes públicos durante os dias. A prefeitura informou ainda que a programação completa será divulgada aí com muito mais detalhes nos próximos dias. Além dos shows, a festa contará com atividades relacionadas à cultura e esporte. Entre eles, estão a tradicional corrida com saco de pequi, provas de atletismo e ciclismo ecológico. Da mesma maneira, o evento combina entretenimento com atividades abertas à participação da comunidade. A programação também valoriza uma das principais referências gastronômicas da cidade. Durante a festa, expositores apresentam pratos preparados com fruto. Além disso, produtores e empreendedores participam da programação e apresentam produtos e serviços. Nesse sentido, o evento também movimenta a atividade econômica do município. A programação cria oportunidades para comerciantes, produtores e demais participantes. Como a gente sabe, o Pequi ocupa um espaço de destaque no estado, na gastronomia tocantinense como um todo, integra a identidade cultural do nosso povo. E segundo a prefeitura, a festa foi idealizada lá no ano de 2010 e segue com o objetivo de festejar Nova Rosalândia no cenário cultural.
1: E o Grelo aí está marcado agora para o dia 26, viu?
0: É, a prefeitura disse que vai trazer aí mais informações, né?
1: Depois de amanhã, dia 26.
0: Sabadão.
1: Está confirmado o Grelo aí na cidade. Além de Eletra, que é lá de Ananás, né, Cojé?
2: Isso, Eletra de Ananás.
1: Hoje me parece que está morando ali em Palmas e tal, mas é um sucesso. E aqui a Colá, ela está aqui em Paraíso do Tocantins também, animando a galera aqui da região. Feriadão de criação do Tocantins é transferido para 9 de outubro e segue 4 dias de folga. Os servidores do governo do estado terão um feriadão de 4 dias em outubro. O feriado estadual de criação do estado, tradicionalmente comemorado em 5 de outubro, será transferido excepcionalmente neste ano para sexta-feira, dia 9, permitindo a emenda com o feriado nacional de Nossa Senhora Aparecida, celebrado na segunda-feira, dia 12. A mudança está prevista no decreto número 7.238, com publicação anunciada para o Diário Oficial do Estado, diário de ontem, quarta-feira, 23. Com alteração, a segunda-feira, 5 de outubro, será dia normal de expediente nas repartições do Executivo Estadual, enquanto o feriado será cumprido na sexta-feira seguinte. Na prática, a transferência permitirá 4 dias consecutivos de descanso, na sexta-feira, 9 até segunda-feira, 12, para os servidores abrangidos pela medida. A mudança também facilita o planejamento das atividades administrativas sem aumentar a quantidade de feriados previstos para o ano. A transferência não interromperá os serviços essenciais que exigem funcionamento contínuo, como saúde, segurança pública e fiscalização tributária. Esses setores deverão manter o atendimento à população. Olhando para o passado, né, Kojak, no retrovisor, foi o Gaguinho que, à época, antes das eleições...
2: Antecipou o salário
1: e soltou um feriadão
2: prolongado,
1: onde naquele período os eleitores iriam votar. Muitos interpretam que foi ali que ele perdeu as eleições, né?
2: Isso.
1: Já o Barbosa foi inteligente, viu, Adriele?
0: Sim.
1: Por quê? A eleição será no domingo 4. Se dia 5 fosse mantido o feriado, de 5 de outubro, criação do Estado, certamente o servidor público, muitos pegariam a estrada, ou estariam voltando da estrada, né? E deixariam de votar. Então, muita coisa aí é pensando no processo eleitoral.
0: Sem dúvida.
1: Né? Sim, então, sim. É tipo assim, ó, se a gente liberar, se a gente não transferir esse feriado para outra semana, o servidor público vai pegar a estrada e não vota domingo. Então, vamos transferir. Bota o povo para trabalhar normal na segunda, porque assim os votos são garantidos. E manda esse feriado para a próxima semana, lá para o dia 9. Sendo assim, está garantido que todos os servidores públicos estarão na administração pública, nas várias áreas, trabalhando normalmente na segunda-feira após as eleições. Aí folgam lá no dia 9, pegando um feriado um pouco mais prolongado. Nem todos sacaram essa parada aí, mas eu já saquei quando ouvi o texto aqui. Parabéns, é inteligente.
0: Sim, pensou bem, né?
1: Não foi igual outro candidato que fez uma gracinha assim, meio sem pensar, e perdeu as eleições naquele período. Foi o senhor Amorim.
2: Isso.
1: É isso aí. Bora pra cima.
2: A Fundação Municipal de Meio Ambiente, Guarda Metropolitana de Palmas, iniciarem o planejamento das ações de fiscalização e combate à pesca irregular durante a Piracema 2026-2027. A primeira reunião para definir as estratégias ocorreu na tarde de ontem na capital. Segundo a Fundação, o encontro teve como objetivo alinhar as medidas que serão adotadas pelo município durante o período de defeso, quando são estabelecidas restrições à pesca para garantir a reprodução das espécies nativas. Entre as ações previstas estão a produção de materiais de educação ambiental e realização de blitz educativo e de fiscalização, além de monitoramento de áreas onde pode ocorrer pesca irregular. O planejamento também prevê a atuação conjunta com outros órgãos e instituições. A preparação antecipada busca organizar as equipes e ampliar as ações de orientação e fiscalização antes do início da Piracema, que ocorre anualmente entre 1º de novembro e 28 de fevereiro.
0: Cumprimentar seu Edgar e a Dona Maria, que estão na sintonia com a gente, na audiência. Sempre bom ter vocês aqui ligados, sintonizados por aqui, ouvindo, né, todas as informações, partilhando aí conosco de tudo, né? Entendendo melhor tudo que está acontecendo aqui no estado. Espalhados aí por todo o nosso território tocantinense. Forte abraço a quem nos acompanha nesse exato momento aí, a partir da sua Rádio Com. PF cumpre mandados em Palmas durante a operação contra tráfico interestadual de drogas. A Polícia Federal realizou na última quarta-feira uma operação de combate ao tráfico interestadual de drogas com cumprimento de mandados em Palmas, em Indaiatuba, no interior de São Paulo. A ação faz parte da quinta fase da Operação Via Oculta, que investiga um grupo suspeito de realizar serviços postais e por aplicativos de mensagem para comercializar entorpecentes em diferentes estados do país. Ao todo, foram cumpridos 2 mandados de prisão e 2 de busca e apreensão, expedidos pela primeira vara regional das garantias da comarca de Palmas. Segundo a PF, as investigações apontaram que os suspeitos atuavam de forma coordenada na compra, divulgação e vendas de drogas, utilizando encomendas postais e plataformas digitais para viabilizar o esquema. Os investigados poderão responder pelos crimes de tráfico de drogas e associação para o tráfico, conforme a participação de cada um nos fatos que ainda serão apurados.
1: Muito bem, projeto leva viola de Buriti e saberes da cultura popular a jovens de 5 cidades do Tocantins. Santa Teresa do Tocantins recebe, no dia de hoje, uma edição do projeto Mestres do Tocantins, troca de saberes para a juventude. A iniciativa promove o encontro entre jovens e mestres da cultura popular, valorizando conhecimentos transmitidos entre gerações e reconhecendo esses saberes como parte fundamental do patrimônio cultural tocantinense. A programação será realizada na quadra da Escola Estadual Manuel Silvério Dourado, em dois horários, às 9h30 e às 13h40. E terá como um dos destaques a viola de Buriti, instrumento tradicional do Tocantins, cuja construção e musicalidade carregam conhecimentos preservados por gerações de mestres e suas comunidades. Abre aspas, na oportunidade, haverá a confecção de instrumento e a transmissão de histórias e conhecimentos que existem por trás desse fazer, estabelecendo também o diálogo entre cultura, juventude e empreendedorismo, explicou o diretor do projeto, a diretora Edilusa Portela. O Mestres do Tocantins ganhou dimensão nacional ao ser selecionado pelo programa Raoné da Juventude, do Ministério da Cultura. O projeto está entre as 32 iniciativas aprovadas em todo o Brasil, levando à seleção nacional uma proposta nascida no Tocantins e construída a partir de valorização de seus mestres, territórios e manifestações culturais. Ao todo, o projeto percorrerá 5 municípios tocantinenses: Santa Teresa, hoje, né, Porto Nacional, Chapada da Natividade, Natividade e Mateiros. A expectativa é alcançar 1.500 jovens de 15 a 29 anos, cerca de 300 participantes de cada edição. A proposta reúne 3 importantes expressões da cultura popular do estado: capoeira regional, pandeirão e viola de Buriti, em encontros, rodas de conversa e vivências práticas.
2: Ataíde Andrelli, ontem eu recebi uma ligação do nosso grande ouvinte lá de Miranorte, né, o Pereira, Ataíde. Ele estava me explicando com relação àquele acidente. O motorista de 76 anos da Cegonha, o que aconteceu foi que ele errou realmente, em vez dele seguir, porque tem sinalização das placas indicando a BR-153. E ele, em vez de seguir, ele virou para Bernardo Saião. E aí, essas carretas, esses veículos, eles são monitorados, né, pelas empresas. Né? Elas, quando rastreada, né?
0: Rastreada.
2: Quando ele desceu da Gapim, da cabine, ele deixou o celular lá. Porque o funcionário da empresa estava explicando que ele tinha errado. Só que ele não estava com o telefone na mão e ele foi lá para decidir. Né? Porque se ele tivesse realmente seguindo o telefone, ele realmente não teria adentrado nessa avenida. Então, foi o que aconteceu. Foi erro...
0: Realmente, né?
2: Foi o erro dele, né, do motorista, que infelizmente veio a óbito. Então, está explicado aí mais uma vez esse fato que aconteceu na segunda-feira lá em Miranorte. Olha, o Tribunal Superior do Trabalho retoma hoje, às 15h30, o julgamento que pode decidir se a greve dos trabalhadores dos Correios é abusiva. A paralisação nacional começou no dia 10, agora deste mês, após o impasse entre a estatal e representantes dos trabalhadores nas negociações de acordo coletivo categoria. A análise do caso havia começado na segunda, dia 21, mas foi suspensa para garantir a entidades sindicais prazo de 48 horas para examinar documentos apresentados. Recentemente, no processo com a suspensão, a greve foi mantida até a retomada do julgamento.
0: Seguimos por aqui. sentindo um pouco de falta, Ataíde e Kojak, das participações, né? No dia de hoje não contamos com nenhuma.
1: Sumiu.
0: Eita, sumiu a galera. No dia de hoje não contamos com nenhuma participação e nenhum giro de notícias. E de verdade faz falta, né?
1: O que, que estão fazendo?
2: Ah, estou aí descansando. Né?
1: Ah, é?
2: Mas amanhã eles retornam aí para deixar o programa muito bem servido aí de notícias de todas as regiões do estado. Afinal de contas, são mais de 60 emissoras ciliadas à Farcon, que todos os dias deixam vocês muito bem informados.
0: É isso aí. E ainda com relação, né, ainda se fala aqui no estado, especialmente, sobre a partida, né, do cantor Rick, e a família decidiu por fazer um funeral mais discreto, né, mais fechado ali, trazendo um pouco de privacidade, né? Essa privacidade tão importante, né? Muitas pessoas nas redes sociais aí criticando essa atitude, essa escolha da família, mas eu penso que eles têm toda a razão. Em vida, ele foi um homem que alegrou a todos, né? Mas nesse momento, não cabe a nenhum de nós questionar esse tipo de escolha da família. Foi feito algo para eles, né? Para que eles possam ter privacidade nesse momento, despedir-se de verdade. Para nós, lembraremos com carinho e o legado fica, né? As músicas ficam. Eu acho muito sofrido, Ataíde Kojak, toda vez que a gente vê um artista que coloca ali, né, o caixão e toda aquela multidão de pessoas. Aquela pessoa, graças a Deus, não está mais ali, né? É só o corpo, já está ao lado do pai nesse momento. Mas é desgastante para a família, né? Porque tem que pensar, é todo um evento, uma organização, um desgaste muito grande. Então, não, mesmo que fosse possível estar lá nesse momento, mesmo que eu fosse uma pessoa que tivesse um fanatismo muito grande, isso não iria me, em nenhum momento, trazer nenhuma mágoa como fã, não. É algo que realmente pertence à família, deve ser respeitado, e eu apoio, acho que tem que ser assim mesmo. Mas nas redes sociais a gente vê muita gente criticando, dizendo que se ele estivesse aqui, ele ia querer, gente, quem sabe de verdade dos seus sonhos, dos seus desejos, são os familiares, aqueles que dividiram a vida. Nós conhecíamos o talento, a gentileza do artista, mas no íntimo eles perderam muito mais do que um artista, né? Então vale o que realmente a família deseja, né? Essa privacidade é necessária.
1: Tem gente dando sinal de vida aqui. A Maria Helena, nossa ouvinte querida, manda um abraço para mim. Ela tá lá com o patrão. Você sabe o nome do patrão, né, Kojak? Fica ali perto do CESP.
2: Ah, o Luzimar Pereira Cardoso. Né, o grande Barão, tá sintonizado. Barão, forte abraço, meu irmão.
1: O Anilto do Pregão aqui na Rua Tocantins. Ali é o Tem Tudo, é? Tem de quase tudo.
2: É isso, ao lado do Antônio Tomás Rocha, o Tonho. Né? Um forte abraço aí, Anilto, na Rua Tocantins.
1: Ele disse um abraço a todos vocês, Deus no comando sempre. Valeu, Anilto. Passei por lá mais cedo, vendo lá se tinha algum produto que cabia no pé, mas não deu certo a compra. A gente compra depois aí, viu, querido? Um abraço. E o queridão que tá com você aí, que eu não sei o nome dele, mas tá aí contigo também. Cidadão lá, batendo, proseando com o Anilto. Obrigadão por estarem aqui com a gente no dia de hoje. E motoristas que trafegam pela 387... TO-387, entre Taipas e Conceição do Tocantins, no sudeste do estado, estão preocupados com a presença frequente de animais soltos na pista. Segundo relatos de quem utiliza a rodovia diariamente, pelo menos 3 acidentes recentes teriam sido provocados por animais no trecho. O alerta foi feito por um motorista de ambulância com mais de 10 anos de experiência. Ele percorre a TO-387 com frequência durante a madrugada e à noite, principalmente em viagens para Palmas, e relata que os riscos aumentaram com a presença constante de bovinos e cavalos na pista. Abre aspas, está feia a situação, a gente viaja toda semana para Palmas, sai de madrugada e volta à noite. O tempo todo estamos passando muito perto de animais, relatou. Já aconteceu um acidente comigo, bati o carro da saúde, mas graças a Deus foram só danos materiais, afirmou essa pessoa. Outro acidente teria ocorrido na semana passada na região de Conceição do Tocantins, envolvendo um Fiat Siena. Conforme o relato, também houve apenas prejuízos materiais. O caso mais recente teria ocorrido no último sábado, quando um Volkswagen Gol bateu em um cavalo na TO-387. O animal morreu e, segundo o morador, os ocupantes do veículo escaparam sem ferimentos graves. Mesmo após o acidente, outros animais foram flagrados circulando livremente pela rodovia. Segundo o motorista, a situação é recorrente. Aqui em Paraíso, há um problema similar, mas que, de certos tempos para cá, pelo menos houve uma diminuição. Há uma parceria da gestão pública com entidades de classe aqui na cidade. E eles, recentemente, pude acompanhar a retirada de um cavalo das vias públicas da cidade. E eles são levados, Adriele, lá para a comunidade terapêutica Jovens de Valor, que é gerida pelo pastor Léo Janes Neiva. E ficam por lá, até que apareça o dono, né? Então, a gestão aqui em Paraíso, gestão pública com entidades, estão lutando para retirar animais abandonados, né? Falo de bovinos, equinos, enfim. E precisa se observar também, dentro dos perímetros urbanos, a quantidade de cachorros soltos, né? Tem muitos cachorros abandonados e não há um abrigo interessante para que eles possam ficar. Muita gente não adota também. E fica aí. É ninhada para todo lado. Cachorro parindo, não há castração. E, enfim, tem alguns voluntários. Pessoas físicas voluntárias que tentam, mas não conseguem. É difícil, né? Mas que esse trabalho seja fortalecido aqui no Brasil e no mundo. É muito importante, na verdade.
0: É muito importante. São vidas, né?
1: Sim.
0: E os acidentes trazem impactos que podem custar outras vidas também, né? É sempre muito perigoso. A gente acompanha nas redes sociais cada resgate desse. Bacana de ver mesmo. Faz diferença. Agora, quando começarem a carregar aí os bovinos e abatê-los rapidamente, em pouco tempo não vai ter mais, tá? Pode ter certeza que em pouco tempo o pessoal vai cuidar direitinho. Isso aí é porque sabe que o bichinho vai dar tudo certo, né? Tá sendo bem... Tá passando só uma temporada em outro lugar e depois volta pra casa em segurança. Na hora que começarem a bater e mandar lá pra merenda escolar, lá pra rapaz, pra outros destinos, transformar isso aí em comida pro povo, rapidinho não vai ter um boi solto aqui pelas vias.
3: Olha, cerca de 1.097.000 pessoas, de mil eleitores e eleitoras com deficiências estão aptos a participar das eleições deste ano no Brasil. O número é 42% maior que o registrado nas eleições gerais de 2022, quando 1.038.000 pessoas desse grupo estavam inscritas para votar, segundo dados do Tribunal Superior Eleitoral. O crescimento também aparece entre pessoas com deficiência visual. Neste ano, 319.489 eleitores declararam essa condição. A Justiça Eleitoral em 2022 eram 214.088, o que representa aumento de aproximadamente 49%. No Tocantins, 3.804 pessoas com deficiência visual estão aptas a votar. O grupo corresponde a 0,33% do eleitorado estadual, maior proporção entre as unidades da federação. No país, pessoas com deficiência visual representam 0,20% do eleitorado. Para acompanhar o dobro desse público, a Justiça Eleitoral também ampliou a quantidade de sessões eleitorais principais, com acessibilidade. O número passou de 156.296 em 2022, para 220.577 este ano, crescimento de 41%.
1: Aqui em Paraíso do Tocantins, uma moradora teve suas calcinhas furtadas nas últimas horas do varal.
0: Tá puxado, hein?
1: O caso aconteceu na Rua 11,
0: puxado.
1: No setor Novo Jardim Paulista, e a equipe do Online de Paraíso, a moradora relatou que havia lavado as peças íntimas quando o criminoso entrou em seu quintal e furtou as calcinhas. Nem vou dizer nada. É só isso mesmo.
0: Nem dá, né, Thaís, para comentar muito.
1: Não.
0: Nem dá
1: aqui
0: muito.
1: Aqui nem calcinha tá escapando, tá? E a gente Esbocei um início de sorriso aqui, mas eu fico é triste com isso, né? Cara,
0: é o famoso rir para não chorar, né?
1: O que leva o cara a invadir uma casa, né? Nossa casa é asilo inviolável, constitucionalmente falando. O cara invade para levar as calcinhas da dona. Aí, que tipo de pensamento que esse cara tem, tinha, vai ter, né? Em sair por aí levando calcinhas. É situação complicada. E é mais um que, se for pego, não vai dar em nada também. Vai continuar levando calcinhas por aí.
0: Em nada.
1: Atenção, dona de casa de Paraíso. Esconda suas calcinhas, porque tem um, posso chamar de tarado, levando as calcinhas das mulheres aí. Cuidado.
3: Dando sequência com mais informações, porque aqui a notícia não para. Cadê o pastor Emivaldo Costa, Thaís? Porque lá de Palmeirante, estudantes tiveram que empurrar aí uma Kombi para chegar à escola em um povoado no município. Vídeos que circulam nas redes sociais mostram os alunos tentando empurrar aí o veículo pela parte traseira do acostamento da rodovia TO-335. Segundo a mãe de um dos estudantes, que não quis se identificar, essa não é a primeira vez que o transporte escolar apresenta problemas. Muito difícil, abre aspas, muito difícil as crianças ficarem em casa do que na escola, porque o transporte escolar vive quebrado. Por telefone, o prefeito de Palmeirante, Raimundo Brandão, informou ao G1 que a ação do motorista de colocar as crianças para empurrar a Kombi é contrária ao pensamento e posicionamento do município. De vez em quando, carro escolar quebra, mas totalmente errada a conduta do motorista. Não tem que colocar a criança para empurrar, tem que entrar em contato com a direção e pedir auxílio. O motorista não foi localizado para dar explicação. O certo é que é muito comum. Quebrou, mas as crianças não podem empurrar, não. Tem que pedir auxílio.
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0: 2 e 8.
1: Vixe, perfeito!
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0: Faz barulho pra Taeme Thiago!
1: E pra Fernanda e Sorocaba!
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0: कर दी है। Faz comigo, vai.
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3: Todo casal passa por essa história aqui. Tenho certeza, viu? Não falha.

0: Faz barulho aí!
1: 2:19.

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4: Ei, parou, segura. Tem cerveja aí?
5: Tem.
4: E tá gelada?
5: Tá.

0: 2:26.
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0: pra cá.
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2: Simone Mendes.

0: 2h50.
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0: Quem gostou, faz barulho, Goiânia, que eu quero ver.
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1: Jonathan e Frederico!
2: Obrigado, gente!
3: Mas não tá valendo nada!
4: 13 e 5.
0: Alô, Cuiabá!

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2: Neto Frederico, Mariana Fagundes.
3: É, ó, toca aquela porque meu coração já tá machucado,
2: fã. O nosso, né?
3: O nosso.
2: Vamos cantar então pra melhorar?
3: Agora.

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0: Muito obrigado. Obrigado, BC. Obrigado, Camboriú.
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1: Faz barulho pra Thales, né?
2: 13h45.

0: continua. Avião das nove.
1: E Arthur, hein? Você já comprou? Já pagou? Falou que já comprou a passagem.

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2: Bora, Rio de Janeiro!

0: E que é isso, Rio de Janeiro?
1: 13h59.
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4: Uma pesquisa desenvolvida a partir do trabalho de uma ex-aluna do curso de enfermagem da Unitins em Augustinópolis recebeu conhecimento da Sociedade Brasileira de Cardiologia. O estudo foi publicado num periódico científico da entidade e selecionado entre os artigos destaques da semana. Reconhecimento concedido a pesquisas consideradas relevantes para o avanço da produção científica na área cardiovascular. O artigo investigou os fatores associados à hipertensão arterial em pessoas idosas e o estudo teve origem durante a graduação da pesquisadora como trabalho de conclusão de curso da Unitins e foi posteriormente ampliado e transformado em artigo científico. A publicação em um periódico da Sociedade Brasileira de Cardiologia demonstra o alcance da produção científica desenvolvida ainda na graduação e sua contribuição para o avanço do conhecimento na área da saúde.
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0: Valeu, gente.
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0: Alguém apaixonado aqui em Cuiabá hoje? Alguém sofrendo de amor? Você que veio pra cá tentando esquecer aquela pessoa e ainda não conseguiu. Vou dar um conselho de amigo. Se fosse eu ligava pra essa pessoa agora, essa hora. Ligava, deixa de orgulho besta. Ligava e falava assim: amor, tô morrendo de saudade de você. Não é porque eu tô no show do Cristiano Araújo, não, mas se você quiser, a gente casa. A gente namora. Se nada der certo, a gente só beija na boca, gostoso mesmo, vira só um rolo. Mas fica comigo. Eu aceito ser apenas seu caso definido.

0: Vitor Hugo!
1: Obrigado, explodir!
2: Coisa boa, viu?
3: Agora foi.
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1: Porto Alegre!

0: Quem gostou faz barulho!
1: Muito obrigado.
2: 4:19.
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0: Julie Rafael e Guilherme Benuto.
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0: 4h40.
1: Oi, Baldi!
2: Sabe quando a gente termina um relacionamento e sente um alívio? 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
1: E o quê?
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2: Figurinha! É assim.

0: MC Bruninho!
1: Valeu, Bruninho!
2: Aê,
1: muito
2: galera!
1: Muito sucesso, viu? Obrigado pelo carinho. Obrigado por participar desse momento tão especial na nossa carreira.
2: É nóis.
1: Tamo junto.
0: Fenômeno.
1: Muito sucesso! Salva de palmas pra Bruninho! Valeu, pai!
3: 4h46.
4: Vambora cantar nossa marca evidente agora com aquela energia?

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3: A Secretaria Estadual da Educação abriu o processo de seleção para a função pública de diretor de unidade escolar da Rede Estadual de Ensino. E a iniciativa é realizada em parceria com a Universidade Estadual do Tocantins. A designação para a função terá validade de 3 anos, podendo haver uma recondução mediante aprovação em novo processo seletivo. As inscrições são gratuitas e deverão ser realizadas exclusivamente pela internet, no portal da Unitins, no link da www.unitins.br/concursos. Cada candidato poderá escolher apenas uma escola no momento da inscrição. As avaliações ocorrerão nos municípios de Araguaína, Araguatins, Arraias, Colinas, Dianópolis, Guaraí, Gurupi, Miracema, Palmas, Paraíso, Pedro Afonso, Porto Nacional e Tocantinópolis.
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0: Aperte o cinto, cowboy. Aqui o sistema é bruto demais.
1: Valeu, Zé. Valeu, Gabriel. Bom demais.
2: Vem cá, irmãozinho.
3: Mais barulho, mais barulho!

0: ragazzo, no, no,
1: coisa
0: ragazzo,
1: linda, né? Ei, Michel.
0: Queria dizer pra vocês que hoje é o dia mais feliz da minha vida, estar aqui junto com vocês.
2: Da minha
0: obrigado,
2: também.
0: Titão. Obrigado, obrigado, senhor Leroy.
1: Obrigado,
0: Deus abençoe.
1: Obrigado,
0: valeu, galera. Obrigadão.
3: 5h55.

0: Segura, peão, porque aqui o sistema é bruto
1: quando
0: demais.
1: 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Esta canção é uma homenagem pra você, meu irmão João Paulo.

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0: 6 e 18.
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1: Essa eu quero ouvir vocês cantando, hein? Vou pra esse lado aqui. Essa é pra quem tá apaixonado. Pra beijar na boca.

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0: do governo federal que movimentaram o país no dia de hoje.
1: Olá, boa noite.
2: Boa noite para você que nos acompanha em todo o país.
1: Quinta-feira, 24 de setembro de 2026.
2: Vamos aos destaques do dia.
1: Segurança pública.
2: Operação investiga suspeita de ocultação de patrimônio e lavagem de dinheiro na compra de distribuidora de combustíveis. Luana Karen.
3: O objetivo da operação é desvendar a utilização de estruturas complexas de lavagem de dinheiro e ocultação de patrimônio no setor de combustíveis.
1: Tráfico de pessoas é crime.
2: E você sabe como identificar e combater esse tipo de ação?
1: Conversamos sobre o assunto com o diretor de migrações do Ministério da Justiça e Segurança Pública, Victor Semple.
2: Ele fez um alerta para formas de aliciamento, sinais de risco e medidas de prevenção e proteção.
4: É sempre bom a gente desconfiar daquela oferta de emprego no exterior, sem maiores detalhes, aquela questão do dinheiro fácil, né? Não existe dinheiro fácil.
1: Memória do Brasil ganha vida com a recuperação de imagens históricas.
2: Cinemateca abre as portas do passado e permite a visita pela internet. Gabriela Noronha.
5: Pesquisadores estão digitalizando mais de 180 mil rolos de telereportagens e cinejornais da TV Tupi, a primeira emissora de televisão do país.
1: Hoje, na apresentação da Voz do Brasil, eu, Mariana Jungmann e Luciano Seixas.
2: E acompanhe a gente ao vivo, acesse radiogov.ebc.com.br ou o canal Gov na sua TV aberta.
1: Foi deflagrada hoje mais uma fase da Operação Carbono Oculto.
2: O objetivo é investigar conexões financeiras e estruturas utilizadas para crimes de lavagem de dinheiro ligados ao setor de combustíveis.
1: Estão sendo cumpridos mandados de busca e apreensão em 7 estados do país.
6: A terceira fase da Operação Carbono Oculto cumpriu mandados de busca e apreensão em endereços vinculados a 13 pessoas físicas e 19 pessoas jurídicas em São Paulo, Espírito Santo, Goiás, Mato Grosso, Minas Gerais, Rio de Janeiro e Santa Catarina. O objetivo da operação é desvendar a utilização de estruturas complexas de lavagem de dinheiro e ocultação de patrimônio no setor de combustíveis. Entre os alvos estão uma usina sucroalcooleira do interior de São Paulo, além de empresas do sistema financeiro, as fintechs, fundos de investimento, escritórios de advocacia, bancos, empresas de fachada, administradoras de recursos e uma das maiores distribuidoras de combustíveis do país. O superintendente substituto da Receita Federal em São Paulo, Cláudio Ferrer, detalhou o esquema.
7: A gente tem uma operação que foi a aquisição de uma distribuidora na ordem de 100 milhões de reais. Só que para essa aquisição dessa distribuidora, primeiro, houve uma aquisição de uma usina sucroalcooleira. Para a aquisição dessa usina, você teve a estruturação de fundos de investimento. Em resumo, é uma estrutura extremamente complexa. A gente está falando aí, pelo menos, de umas 6-7 camadas de estruturas de fundos de investimento até chegar nessa aquisição.
6: O ministro da Fazenda, Dario Durigan, comentou sobre os desafios da Operação Carbono Oculto e a necessidade de um trabalho coordenado entre os órgãos de inteligência para fazer frente ao crime organizado.
8: As entidades do sistema financeiro têm a obrigação de informar para as autoridades, seja para o Banco Central, seja para a Receita, movimentações estranhas. Se essa informação não chega, você dificulta a autoridade. Então, o que nós estamos vendo é que muitas fintechs, muitos bancos, muitas administradoras não só deixam de fazer a comunicação devida para as autoridades, como foram capturadas, estão a serviço do crime organizado. Portanto, a dificuldade de elucidação, ela exige que nós tenhamos coordenação entre os vários órgãos de inteligência, porque senão a gente não consegue.
6: Ao longo de 5 anos, a organização criminosa teria movimentado 11 bilhões e 600 milhões de reais entre lavagem de dinheiro e ocultação de patrimônio. Cláudio Ferrer, da Receita Federal, destacou que as investigações continuam.
7: Enquanto a gente não conseguir debelar dentro do mercado de combustíveis essas estruturas, a investigação não vai parar. O desafio do Estado brasileiro é conseguir sanear esse mercado financeiro para que o crime organizado não consiga crescer e aí nós consigamos efetivamente asfixiar essa economia do crime.
6: A primeira fase da Operação Carbono Oculto foi deflagrada em agosto de 2025 pela Receita Federal, pelo Ministério Público de São Paulo e pela Polícia Federal, com foco em adulteração de combustíveis. A segunda fase aconteceu em maio deste ano, já com foco na movimentação financeira das fintechs. Reportagem Luana Karen.
2: Mais de 1.300 páginas e perfis usados para divulgar plataformas de apostas irregulares foram retirados do Facebook e do Instagram.
1: A medida foi determinada pelo Ministério da Justiça e Segurança Pública depois que o Laboratório de Operações Cibernéticas apontou páginas nessas redes sociais usadas para divulgar propagandas, vídeos e links de plataformas de apostas.
2: O objetivo é impedir que as redes sociais sejam usadas para atrair novos usuários para sites de apostas que funcionam de forma irregular.
1: As investigações continuam para identificar os responsáveis pelos perfis e encontrar outros canais usados para divulgação de plataformas irregulares.
2: Esta semana é marcada pela luta contra o tráfico de mulheres e crianças, que foi comemorado ontem.
1: Esses dois grupos respondem atualmente pela maior parte das pessoas que são vítimas desse tipo de crime no Brasil.
2: Camboja e países da Europa estão entre os principais destinos e a exploração sexual está entre as maiores finalidades do tráfico.
1: Apesar disso, homens também podem ser aliciados e enviados ao exterior para trabalhos forçados, especialmente em centros de produção de golpes cibernéticos.
2: Nós conversamos com o diretor de migrações do Ministério da Justiça e Segurança Pública, Vitor Semple, sobre

0: ferir ou até manter sob cárcere uma pessoa, né, para fins de violência, para fins de exploração, para fins de redução à condição análoga à de escravo, para fins de exploração sexual, e sempre mediante alguma fraude, né, algum abuso, alguma coação, justamente para reduzir essa pessoa, né, à finalidade da exploração.
1: Quais são os sinais que as pessoas devem estar atentas para identificar um possível aliciamento para o tráfico?
0: Olha, o tráfico, ele pode parecer, né, uma coisa de novela, né, como a gente brinca, mas ele está muito próximo da nossa realidade, né? Então, é sempre bom a gente desconfiar daquela oferta de emprego, né, no exterior, sem maiores detalhes, aquela questão do dinheiro fácil, né? Não existe dinheiro fácil, a gente sabe disso, né?
1: O governo federal tem um plano nacional de enfrentamento ao tráfico de pessoas, né? Que tipo de ações estão previstas nesse plano?
0: A gente sabe, né, que o tráfico de pessoas, como um crime bastante complexo, ele exige uma resposta que não seja de um órgão só, né? Ele exige uma resposta bastante coordenada, né? Então, nós contamos no plano nacional com 5 eixos de atuação, né? Desde da prevenção, né? Ou seja, a gente tentar reprimir essas ofertas, né? Desde que a pessoa recebe a oferta, ela já vai saber que ali não é uma oferta interessante, né? Que ela desconfie daquela oferta, né? Então, a prevenção ao crime, desde a responsabilização dos perpetradores desse crime, né? Então, o Estado brasileiro atuando em conjunto para prevenir o crime, responsabilizar o

0: integrá-la na sociedade.
1: Pois aí, existe inclusive um protocolo, né, para atender as vítimas brasileiras que possam estar nessa situação no exterior. O que prevê esse protocolo?
0: Então, o protocolo, ele é um verdadeiro manual, né? É um passo a passo para todas as autoridades envolvidas nessa cadeia, né, de combate ao tráfico de pessoas, para, uma vez identificando uma vítima brasileira de tráfico no exterior, a gente saber exatamente o que cada agente público tem que fazer. Então, isso vai desde a identificação da vítima, o resgate eventualmente que é feito no exterior, naquele local, né? A assistência consular, né? O que isso quer dizer? As embaixadas do Brasil no exterior, os consulados do Brasil no exterior, eles prestam um serviço para essa pessoa brasileira identificada como vítima. Então, portanto, o resgate, a vinda dela para o Brasil e até mesmo a, como eu falei, a integração dessa pessoa na sociedade. Ou seja, se ela vai precisar de um atendimento de saúde, se ela vai precisar de um atendimento de assistência social, eventualmente essa pessoa ficou um tempo considerável fora do Brasil e ela precisa ser reintegrada em programas sociais, por exemplo, né, o Cade Único, o BPC, o Bolsa Família. Então, esse protocolo, ele pega toda essa cadeia, desde a identificação da vítima até a plena reinserção dessa pessoa na sociedade brasileira.
2: Quais são os destinos mais comuns de pessoas traficadas do Brasil e para quais finalidades?
0: A gente tem avançado muito na produção e de dados e na identificação desses casos. Então, em 2025, a gente identificou o Camboja como principal destino de vítimas brasileiras de tráfico de pessoas. E também uma diferença em relação a 2024, que a gente observou para o ano passado, foi que a exploração sexual passou a ser a principal finalidade dos casos identificados. A gente toma muito cuidado, né, quando vai lidar com esses dados, porque, como eu falei, é um crime de difícil identificação, que envolve uma série de instituições, seja federais, seja estaduais, seja internacionais. Então, a gente tem que ter muito cuidado com esses dados, porque, eventualmente, uma tendência pode até mesmo significar que a gente não está observando o fenômeno como um todo, né? Então, dizer que a exploração sexual e que as mulheres se tornaram as principais vítimas em 2025 não quer dizer que a gente não tenha homens que sempre representaram a maioria das vítimas desse crime, não estejam também sendo submetidas a condições análogas à escravidão. Então, a gente sempre tem que entender o fenômeno como um todo, né? E nesse aspecto, o Camboja foi o principal destino, seguido por Israel e Itália. Os países da Europa, principalmente, Itália, Bélgica, Suíça, são muito identificados. Se a gente tivesse que apontar o perfil de uma vítima brasileira, seria uma mulher brasileira que é explorada, levada até esses países para fins de exploração sexual. E também nós temos crianças, né? A gente chega, nos casos identificados em 2025, 15 a 20% de crianças e adolescentes. Então, também um sinal de alerta aí muito grande para brasileiros sendo aliciados principalmente por redes sociais, né? Aplicativos de mensagens, né? WhatsApp, Discord,
1: Telegram. E aí é para adoção, geralmente? Para adoção ilegal? Para crianças?
0: Na verdade, para todas as finalidades a gente observou, tá? Desde o trabalho infantil até mesmo a exploração sexual de crianças e adolescentes. Então, as crianças representando, né, como quase um quarto das vítimas identificadas no ano passado, para todas as finalidades. Não existe apenas uma finalidade de adoção ilegal, não.
2: Muito bem, nós conversamos com o Vitor Sempel, diretor de Migrações do Ministério da Justiça e Segurança Pública. Muito obrigado por sua entrevista aqui à Voz do Brasil.
0: Muito obrigado.
1: E atenção para os canais de denúncias e orientações sobre tráfico de pessoas.
2: O Disque 100 do Ministério dos Direitos Humanos e da Cidadania para qualquer pessoa, especialmente crianças, e o Ligue 180 voltado para casos envolvendo mulheres.
1: Caso você suspeite ou tenha conhecimento de grupos que atuam dentro do Brasil ou episódios envolvendo tráfico de estrangeiros para o nosso país, deve procurar os canais da Polícia Federal.
2: Ou, em qualquer caso, ligar para a Polícia Civil do seu estado pelo 190.
1: Acordo de livre comércio entre o Mercosul e a Associação Europeia de Livre Comércio, a EFTA, formada por Suíça, Noruega, Islândia e Liechtenstein, começa a entrar em vigor no Brasil a partir de 1º de outubro.
2: O decreto que oficializou

0: estabiliza o acordo foi publicado no Diário Oficial da União. Para o Brasil e a Islândia, as novas regras começam a valer em 1º de outubro. Já para Brasil e Noruega, a aplicação começa em 1º de novembro.
1: O acordo prevê novas condições de acesso para produtos sul-americanos nos países membros, com eliminação e redução de tarifas e regimes específicos de exportação.
0: Para apoiar empresas e setores produtivos com o novo acordo,

0: A expectativa é de colher 67 milhões e 600 mil sacas de café na safra 2026, que já tem 99% da área colhida. Os dados são do terceiro levantamento da Conab, a Companhia Nacional de Abastecimento, divulgados nesta quinta-feira. O estudo também aponta que a área em produção é estimada em 1 milhão 950 mil hectares, segundo o gerente de acompanhamento de safras da Conab, Fabiano Vasconcelos. O resultado é influenciado pela entrada de novas áreas em produção, pelo maior uso de tecnologias e insumos e pelas condições climáticas mais favoráveis.
1: Isso aí é fruto de tecnologia, fruto de incremento, fruto de investimento dos produtores rurais, e esse manejo, de certa forma, tem melhorado as produtividades médias da cultura, e a gente acaba percebendo isso também ao longo da série histórica.
0: O destaque da safra é o café arábica, que representa cerca de 70% da produção nacional. A colheita está estimada em 48 milhões e 200 mil sacas. Minas Gerais é o maior produtor da variedade. Nas exportações, o Brasil embarcou em agosto 3 milhões e 800 mil sacas de café de 60 quilos, segundo a Conab. No acumulado de janeiro a agosto, foram exportadas 24 milhões e 600 mil sacas de 60 quilos. Reportagem Luciana Colares de Holanda.
2: Uma descoberta feita por jovens quilombolas de Pernambuco pode mudar a realidade das casas de farinha no Nordeste.
3: O descarte de um resíduo tóxico chamado manipoeira ganhou uma solução sustentável e criativa.
2: Usando cascas de uma fruta comum na região, a pinha, também conhecida como fruta do conde, estudantes criaram um filtro capaz de manter o solo livre de contaminação do resíduo.
3: A inovação foi destaque em diversas premiações, incluindo a última edição do Prêmio Jovem Cientista.
2: Os detalhes você acompanha agora no quadro Ciência na Prática.
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5: O que parecia ser apenas água descartada na produção de farinha de mandioca, na verdade, escondia um líquido altamente poluente. Foi observando a própria comunidade que uma jovem cientista resolveu agir para transformar um problema em solução.
6: Meu nome é Beatriz Vitória da Silva. Eu venci o Prêmio Jovem Cientista, venci também em primeiro lugar o Prêmio Mercosul da Ciência e da Tecnologia, e atualmente eu estou fazendo faculdade em Economia pela UFCG aqui em Campinas. A gente viu que nas casas de farinha tinha um problema invisível, que é o descarte inadequado da manipoeira. No processo de prensagem, depois que eles fazem a farinha, é descartado um líquido chamado manipoeira. Então chega a ser 25 vezes mais poluente que um esgoto doméstico.
5: Para descontaminar o solo e melhorar a saúde da comunidade, Beatriz e sua equipe foram investigar o que a própria natureza local oferecia. A resposta estava nas cascas descartadas de uma fruta muito consumida no quilombo, a pinha, também conhecida como fruta do conde.
6: Observando a realidade, você encontra as cascas jogadas no chão. A gente pegou as cascas da pinha, levamos para o laboratório, a gente viu que a farinha das cascas de pinha, ela tem propriedade porosas. Então a gente fez o filtro a partir das cascas de pinha, fazendo a farinha e o carvão ativado, e logo em seguida a gente fez alguns testes que apresentou resultados bastante positivos.
5: O projeto, batizado de Filtropinha, rendeu prêmios nacionais e internacionais e já está

0: mudando de forma permanente a estrutura do quilombo.
1: A gente viu que o filtro, ele realmente tem uma eficácia. Graças à premiação, a gente conseguiu dar continuidade ao filtro Pinha. A gente conseguiu, de uma certa forma, resolver o problema da manipueira. E a gente não está só ajudando a comunidade. A gente está ajudando a nossa futura geração.
0: Acompanhe a pesquisa na página do Prêmio Jovem Cientista. E esse foi o Ciência na Prática, com produção de Warby Calil e edição de Edinaldo Júnior. E nosso encontro com o Saber Científico volta na próxima semana. Até lá!
2: Já pensou em assistir momentos históricos da televisão e do cinema brasileiro no celular ou no computador?
3: A Cinemateca Brasileira disponibiliza repositório digital de arquivos para consulta pública.
2: O trabalho integra a Rede Nacional de Acervos Audiovisuais, coordenada pelo Ministério da Cultura.
3: Instituições públicas e privadas podem aderir ao programa para manter viva a memória cultural do país.
4: Senhoras e senhores telespectadores da televisão Tupi, registramos as primeiras palavras do presidente senhor Jânio Quadros.
5: Registros como esses, que narram eventos marcantes da história do Brasil e do mundo, estão disponíveis no site da Cinemateca Brasileira, graças ao trabalho de pesquisadores que estão catalogando e digitalizando mais de 180 mil rolos de telereportagens e cinejornais da TV Tupi, a primeira emissora de televisão do país. Coordenado pelo historiador e professor da Universidade de São Paulo, Eduardo Moretim, o projeto tem o objetivo de manter vivas as mais de 200 horas de material televisivo.
6: É um projeto que procura colocar de novo em circulação parte desses 180 mil telereportagens da TV Tupi. A preservação, ela precisa estar vinculada à difusão pública.
5: O acervo audiovisual da Cinemateca Brasileira inclui cerca de 250 mil rolos de filmes e mais de 1 milhão de documentos. A instituição hoje faz parte da Rede Nacional de Arquivos Audiovisuais, uma iniciativa coordenada pela Secretaria do Audiovisual do Ministério da Cultura. A rede reúne órgãos públicos e privados para cuidar da memória cultural do país. Daniela Leda, coordenadora de gestão e contratos da Cinemateca Brasileira, explica que a rede busca fortalecer iniciativas de salvaguarda dos acervos.
7: A Rede Nacional de Arquivos Audiovisuais, ela

0: de compliance em 32%.
1: Bancos podem encerrar conta corrente de forma unilateral.
0: E para o STJ, isso não significa violação ao Código de Defesa do Consumidor. Fátima Uchoa.
2: O entendimento do STJ foi firmado em recurso repetitivo e por isso deve ser seguido pelo judiciário de todo o país. Segundo o relator ministro Humberto Martins, a discussão surgiu porque o Código de Defesa do Consumidor considera abusiva a recusa do fornecedor em prestar serviços ou vender produtos a quem esteja disposto a pagar. Mas ele observou que a própria norma prevê exceção para intermediações reguladas por leis especiais, o que abrange a legislação das instituições financeiras e as normas do Conselho Monetário Nacional. Para o ministro, a regra legal se refere à recusa em contratar antes do começo da relação de consumo, diferente de uma conta já contratada.
1: Justiça do Trabalho de Minas Gerais considera discriminatória dispensa de jovem aprendiz grávida com TDAH.
0: Ela foi demitida por suposto desempenho insuficiente. Samanta Flor.
3: A Justiça concluiu que não houve uma avaliação objetiva que comprovasse desempenho insuficiente. A aprendiz tinha média 8,43 nas atividades teóricas e não recebeu o acompanhamento adequado no desempenho das funções. A dispensa foi anulada e as empresas foram condenadas a pagar cerca de R$ 10.700 por danos morais. Como ela estava grávida, também terá direito à indenização referente à estabilidade gestacional.
1: Por 5-2, o Tribunal Superior Eleitoral, TSE, confirmou hoje, quinta-feira, decisão do Tribunal Regional Eleitoral do Distrito Federal, o TREDF, que indeferiu o registro de candidatura de José Roberto Arruda, do PSD, na disputa ao cargo de governador do Distrito Federal nas eleições gerais deste ano.
0: A maioria dos ministros acompanhou o voto do relator, ministro Dias Toffoli, determinando a imediata comunicação da decisão ao Tribunal Regional Eleitoral para cessar a condição subjúdice de José Roberto Arruda na disputa pelo governo do Distrito Federal.
1: Com a decisão, a candidatura de Arruda também não pode mais receber os fundos eleitoral e partidário, e ele deve cessar a campanha, inclusive as inserções no rádio e na TV e a participação em debate.
0: José Roberto Arruda permanece inelegível devido às sucessivas condenações em segunda instância por ato doloso de improbidade administrativa.
1: Ministério Público Federal consegue na Justiça a construção de escola indígena em Amarante do Maranhão.
0: A nova escola substitui a antiga unidade que funcionava em condições precárias e não tinha estrutura adequada para atender aos estudantes indígenas. Vanessa Pereira.
4: A nova escola atende os estudantes indígenas da aldeia Guaruru, na terra indígena Araribóia, em Amarante do Maranhão. A obra foi realizada após a ação do MPF, ajuizada em 2023, que apontou as condições precárias da antiga unidade, onde faltavam estrutura e até carteiras para os estudantes. Em vez de reformar o prédio, o governo do Maranhão construiu uma nova escola, concluída em 2025 e já em funcionamento. Na sentença, a justiça reconheceu o cumprimento da obrigação e determinou que a manutenção do prédio ficará a cargo do Estado.
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1: A você uma boa noite.
0: E até amanhã.
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1: Eu sou Humberto Pinheiro e estes são os destaques de hoje do Jornal do Senado, que começa agora. Senado analisa proposta que atualiza serviço Disque Idoso. Projeto dá prioridade a iniciativas voltadas ao esporte feminino. Lei garante continuidade de recursos para projetos de combate ao câncer.

0: Boa noite. O projeto que busca atualizar o programa Disque Idoso, criado em 2007, pode ser analisado pelos senadores. O objetivo é ampliar a prevenção a maus tratos, o acesso à informação e aos direitos. Mais detalhes com o repórter César Mendes.
1: De autoria do senador Paulo Paim, do PT do Rio Grande do Sul, o texto muda o nome do programa Disque Idoso para Disque Pessoa Idosa e amplia as suas funções, já que além de receber denúncias de maus tratos e violência, passará a oferecer também informações sobre direitos, acesso a benefícios, programas governamentais e serviços públicos. Paim explicou que o atendimento será feito dentro do atual Disque 100, serviço gratuito focado no atendimento a grupos vulneráveis, sem a necessidade de criar uma nova central telefônica. Segundo ele, a proteção da pessoa idosa vai além do combate à violência.
2: Amplia os serviços oferecidos, colocando a pessoa, seus direitos e sua dignidade no centro da política pública.
1: A proposta busca ainda fortalecer a articulação entre os órgãos de assistência social, saúde, segurança pública, Ministério Público, Defensoria Pública e Conselhos de Direitos.
0: O Senado pode votar uma proposta que permite o uso da renúncia fiscal de empresas e pessoas físicas no incentivo ao esporte para priorizar projetos voltados ao esporte feminino e destina, no mínimo, 10% dos valores a essas iniciativas. Repórter Lana Dias.
3: Em audiência pública na Comissão de Esporte, a senadora Tereza Leitão, do PT de Pernambuco, relatou a desigualdade no setor, algo que a proposta busca combater.
4: Não é porque a gente compete mulheres com mulheres, mas é porque você, comparando o que o futebol oferece aos homens com o que o futebol oferece às mulheres, com o que o futebol oferece, o voleibol oferece aos homens, com o que o voleibol oferece às mulheres, em termos de condições de prática esportiva.
3: A proposta prevê limite máximo de valores por proponente, critérios de distribuição regional, equilíbrio entre modalidades esportivas e critérios de alternância ou limitação de acesso a tratamento prioritário para evitar concentração excessiva.
0: Uma nova lei aprovada pelo Senado e sancionada pelo Executivo garante até 2031 a continuidade do incentivo fiscal para empresas que destinam recursos a projetos de combate ao câncer e de atenção à pessoa com deficiência. A reportagem é de Yasmin Rodrigues.
5: A proposta chegou ao Senado depois de passar pela Câmara dos Deputados e foi analisada em regime de urgência pelo plenário. A relatoria ficou com a senadora Mara Gabrilli, do PSD de São Paulo, que defendeu a manutenção do mecanismo como forma de dar previsibilidade às instituições que dependem desses recursos.
6: A prorrogação garantirá a possibilidade de que organizações da sociedade civil sem fins lucrativos, como por exemplo as APAES, o GRAAC, que é o Grupo de Apoio Adolescente à Criança com Câncer, por exemplo, e centros especializados em reabilitação e hospitais do SUS, tenham previsibilidade para atendimentos e pesquisas.
5: O Pronon e o Pronas PCD permitem que recursos privados sejam direcionados a projetos previamente aprovados pelo Ministério da Saúde. O primeiro é voltado à prevenção e ao tratamento do câncer. O segundo apoia ações de prevenção e reabilitação de pessoas com deficiência.
0: Também foi sancionada pela Presidência da República a lei aprovada pelo Senado que institui o programa institucional de Bolsa de Iniciação à Docência, PIBID, como política de Estado. A norma estabelece objetivos, modalidades de bolsas e regras para o programa de formação inicial de professores da educação básica. A reportagem é de Pedro Pincer.
7: A nova regra estabelece que o PIBID será desenvolvido no Ministério da Educação e na CAPES, em parceria com instituições de ensino superior e redes públicas de educação básica. As ações de formação poderão ser voltadas às diferentes etapas e modalidades da educação básica. Isso inclui educação do campo, escolar indígena,

0: Os deputados estaduais e distritais também votam o orçamento dos estados e do DF e propostas de leis de iniciativa dos governadores. No caso do Distrito Federal, há uma particularidade. Como o DF não possui municípios, os deputados distritais tratam tanto de temas de competência estadual quanto de assuntos que em outras partes do país seriam discutidos por vereadores.
1: Com trabalhos técnicos de Eliseu Caires, o Jornal do Senado fica por aqui. Acompanhe agora as notícias da Câmara dos Deputados. Boa noite e até amanhã. Jornal Câmara dos Deputados.
2: Plenário pode aumentar folga remunerada do trabalhador que doar sangue.
3: Projeto estende auxílio acompanhante a todos os tipos de aposentadoria.
2: Comissão estabelece parâmetros para acervos de livros em salas de aula.
3: Boa noite. Estudantes de 4 a 11 anos de idade poderão contar com acervo de livros nas salas de aula. A ideia é incentivar a formação de jovens leitores, como informa a repórter Mônica Tati.
4: Proposta aprovada pela Comissão de Educação da Câmara dos Deputados prevê que as salas de aula da pré-escola e dos anos iniciais do ensino fundamental tenham um acervo de livros. O texto insere o dispositivo na Lei das Bibliotecas. O acervo seria formado por livros paradidáticos e de literatura infantil, destinados ao uso de alunos e professores. O deputado Tarcísio Mota, do PSOL do Rio de Janeiro, que leu o parecer do relator, o deputado Pedro Kizai, do PT de Santa Catarina, destaca que o projeto fortalece o Sistema Nacional de Bibliotecas Escolares e é essencial para formar novos leitores.
5: Nós temos, infelizmente, caído o número de leitores na sociedade brasileira. E nós sabemos que o livro é uma janela para o mundo, é a possibilidade de ampliar os nossos horizontes. E quando isso é feito desde o início, na pré-escola, isso é decisivo, não só para aquela criança poder adquirir mais hábitos de leitura, ampliar os seus horizontes, mas para que a própria educação funcione. Nós temos evidências científicas que demonstram que em famílias onde há crianças leitoras, essas crianças aprendem mais, aprendem melhor, têm, portanto, sucesso no fluxo escolar.
4: O projeto, que prevê a formação de acervos de livros nas salas de aula para crianças de 4 a 11 anos, aguarda a apreciação da Comissão de Constituição e Justiça. Se for aprovado, pode seguir direto para o Senado. Da Rádio Câmara de Brasília, Mônica Tati.
1: Saúde.
2: Luiz Tibé, do Avante de Minas Gerais, apresentou o projeto para viabilizar no SUS o uso experimental da polilaminina em pacientes com lesões recentes na medula ou paralisias causadas por traumas. Ele explica que o tratamento vai depender de indicação médica e autorização dos órgãos competentes.
3: Luiz Tibé aponta que a polilaminina é estudada pelo potencial de regenerar fibras nervosas lesionadas. A proposta do congressista dá prioridade a pacientes da rede pública com lesão medular aguda, que deverão ser acompanhados por equipe especializada durante a pesquisa.
2: Gustinho Ribeiro, do PP de Sergipe, apresentou o projeto que cria regras especiais para a renegociação de dívidas de pessoas acometidas por doenças crônicas incapacitantes. Para ter acesso ao benefício, é preciso comprovar o impacto dos custos do tratamento ou a perda da capacidade financeira causada pela doença.
3: Pelo texto de Gustinho Ribeiro, a conciliação prevê mais prazo para pagamento, redução de juros e parcelamento da dívida. Segundo ele, a medida busca proteger pacientes em situação de vulnerabilidade e evitar que o superendividamento comprometa o tratamento de saúde.
2: Marcos Soares, do PSDB do Rio de Janeiro, propõe a criação do Programa Nacional de Educação Cosmética e Cuidado com a Pele nas escolas. A iniciativa prevê ações dos Ministérios da Educação e da Saúde sobre higiene, proteção solar e cuidados com a pele.
3: Marcos Soares explica que o objetivo é promover campanhas de conscientização para combater a desinformação sobre rotinas de beleza. O parlamentar argumenta que a proposta pode ajudar a prevenir danos causados pelo uso inadequado de cosméticos.
1: Segurança Pública.
2: A Comissão da Câmara aprovou o programa de atendimento a vulneráveis vítimas de estupro com o objetivo de humanizar o acolhimento e garantir a coleta de provas contra o

0: agressor. Saiba mais sobre o assunto na reportagem de Maria Neves.
1: A Comissão de Segurança Pública da Câmara dos Deputados aprovou o projeto que institui um modelo nacional de atendimento humanizado e de coleta de provas para casos de estupro de vulnerável, chamado Ação Protetiva 360 Graus. Pela proposta, estados e municípios que aderirem ao programa terão de criar núcleos de atendimento humanizado e multidisciplinar às vítimas. Na versão aprovada, o relator deputado Paulo Bilinski, do PL Paulista, prevê que as autoridades deverão realizar a coleta de provas imediatamente, ainda no local de acolhimento. De acordo com o parlamentar, a literatura forense estima que a janela máxima de preservação dos vestígios é de até 72 horas a partir da agressão. A proposta também estabelece o prazo máximo de 30 dias para a emissão dos laudos periciais. Esse prazo poderá ser prorrogado por igual período, mas somente com justificativa técnica fundamentada. O texto original do deputado delegado da Cunha, do União de São Paulo, prevê somente a emissão de laudos dentro dos prazos legais. Delegado da Cunha afirma que a criação do programa é importante, principalmente porque a maior parte dos abusos sexuais de vulneráveis ocorre dentro de casa e o agressor quase sempre permanece impune.
2: A Ação Protetiva 360 tem por objetivo proteger crianças e adolescentes do crime chamado estupro de vulnerável. É o estupro praticado contra menores de 14 anos, que acontece, na maioria das vezes, dentro de casa. Outro dado assustador é que a grande maioria das vítimas tem de 4 a 8 anos. E outro dado alarmante, em 80% dos casos, o estuprador é inocentado por falta de prova material, falta de DNA.
1: De acordo com o delegado da Cunha, iniciativa semelhante ao programa proposto já foi adotada na Baixada Santista, em São Paulo, e dobrou o número de condenações de agressores sexuais de vulneráveis. Pela legislação, além de menores de 14 anos, são consideradas vulneráveis pessoas que não têm discernimento ou não podem oferecer resistência ao estupro, devido a alguma doença ou neurodivergência, por exemplo. O texto aprovado estabelece também quem pode acionar os núcleos de atendimento no caso de suspeita de estupro de vulnerável. Além da própria vítima e de familiares, estão na lista profissionais de saúde ou de assistência social e integrantes do Conselho Tutelar. Além disso, a versão do relator, delegado Paulo Bilinski, prevê que quando o pai, a mãe ou o responsável legal for suspeito do crime, a justiça poderá autorizar a coleta de material biológico. Segundo o deputado, a medida evita que o próprio agressor impeça a preservação dos vestígios criminais. Ainda de acordo com a proposta, sempre que houver suspeita, o núcleo de acolhimento da vítima vulnerável deverá comunicar à autoridade policial competente em no máximo 12 horas. Delegado Paulo Bilinski argumenta que a comunicação estabelece o elo entre o programa de atendimento e o sistema de persecução penal. Sem ela, afirma que o fluxo de atendimento poderia funcionar integralmente, sem jamais levar à responsabilização do agressor. A proposta que institui um modelo nacional de atendimento humanizado e de coleta de provas para casos de estupro de vulnerável ainda será analisada por 3 comissões da Câmara. Se aprovada em todas, poderá seguir para análise do Senado. Da Rádio Câmara de Brasília, Maria Neves.
3: Projeto de Cezinha de Madureira, do PL de São Paulo, prevê a ampliação para 12 meses do prazo para apresentar queixa em infrações praticadas contra crianças, adolescentes e idosos. A proposta altera a legislação para dobrar o tempo atualmente concedido às vítimas ou a seus responsáveis.
0: Cezinha de Madureira argumenta que o período de 6 meses é insuficiente para que famílias ou idosos processem o trauma emocional e formalizem denúncias. Ele ressalta que o ajuste alinha a legislação à ampliação do prazo já concedido a mulheres vítimas de violência doméstica.
3: Como estratégia de prevenção e enfrentamento à violência, Antônio Carlos Rodrigues, do Podemos de São Paulo, quer ampliar a autonomia financeira das mulheres. Projeto apresentado pelo deputado prevê qualificação profissional, acesso a crédito e incentivo ao empreendedorismo feminino.
0: Antônio Carlos Rodrigues ressalta que o projeto dá prioridade para mulheres vítimas de violência doméstica em situação de vulnerabilidade ou responsáveis pelo sustento da família. Ele afirma que o acesso ao trabalho e à renda podem ajudar essas mulheres a romper relações abusivas.
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7: Trabalho.
3: Pedro Westphalen, do PP do Rio Grande do Sul, apoia projeto que permite o aproveitamento.

0: que vem no último ano, estava 1 milhão e 500, era 3 carros, R$ 900. Dá para fazer uma. Antes de eu sair daqui,
1: não, mas eu tô pronto. Vai dar 300.

0: Nacional de Comunicação da Câmara Municipal. Dado ao trabalho, o vereador relatou que esteve no córrego Brejo Danta, onde foi ver uma demanda da comunidade recebida pela filha de um dos moradores daquela região, referente à necessidade da manutenção da ponte da existência no local, a fim de proporcionar melhores condições de passagem aos moradores. Informou que entrou em contato com o secretário municipal de administração, senhor Benair Batista, para tratar da referida demanda, tendo sido informado pelo secretário que o prefeito municipal já havia solicitado a manutenção da ponte. E em seguida, o vereador solicitou à secretária legislativa desta Casa de Lei que fosse elaborado o requerimento solicitando formalmente a realização da manutenção da referida ponte. E não havendo mais nada a tratar, finaliza sua fala com uma boa noite. O vereador Manuel Rabeta Tavares Filho inicia sua fala com uma boa noite, cumprimenta o público presente, ouvintes dos canais de comunicação. Dando continuidade aos trabalhos, o vereador parabenizou a Casa de Lei pelos trabalhos prestados ao município. Em seguida, fez uma cobrança quanto à necessidade de recuperação e manutenção das rodovias, das TOs, próximo à cidade, visando proporcionar melhores condições de trafegabilidade. Na oportunidade, relatou que consultou o portal de transparência do município e verificou a existência de licitação para construção de ponte de madeira, solicitando atenção quanto à execução da referida obra. Por fim, solicitou ao Poder Executivo atenção especial ao setor Bela Vista, especialmente nas proximidades da garagem da Prefeitura, onde há necessidade de realização de serviço de manutenção. E não havendo mais nada a tratar, finalize sua fala. O vereador Everson Souza Carvalho inicia sua fala com uma boa noite, agradece a Deus pela oportunidade de estar presente, e em seguida cumprimentou o público presente e ouvintes dos canais de comunicação. Na sequência, parabeniza os colegas pela preocupação com o município. Dando continuidade ao trabalho, o vereador relatou que esteve na comunidade Formiga e constatou que a estrada que dá acesso à localidade se encontra em condições precárias, dificultando o tráfego de veículos e deslocamentos dos moradores. Dando continuidade ao trabalho, o vereador manifestou concordância com a fala do senhor presidente e com os requerimentos apresentados por ele, especialmente no que se refere à instalação da internet via Starlink na frota municipal, com atenção especial aos veículos da Secretaria Municipal de Saúde, visando melhorar a comunicação e o acesso à internet durante o atendimento e o transporte de pacientes. Parabeniza a gestão municipal pela recuperação da quadra. Por fim, solicita à secretária que elaborasse um requerimento requerendo ao Poder Executivo a aquisição de um poço artesiano para a região do povoado Brejo Grande. E não havendo mais nada a tratar, finaliza sua fala. O vereador Silvânio Coelho Luz cumprimenta a todos com uma boa noite, agradece por estar presente, parabeniza os colegas pela preocupação com o município e, em seguida, relata que as TOs que dá acesso ao município precisam de manutenção, onde pede atenção ao governo do estado para manutenção de todas as TOs que dá acesso ao município de Mateiros. E não havendo mais nada a tratar, finaliza sua fala com uma boa noite. O vereador Demolson Ribeiro de Jesus, Ribeiro de Ramos, né? Inicia sua fala com uma boa noite, agradece a Deus pela oportunidade de estar presente, e em seguida cumprimenta o público presente e ouvintes dos canais de comunicação da Câmara Municipal. Após fazer um relato em relação aos requerimentos que foram aprovados por essa Casa de Lei e encaminhado ao Poder Executivo, onde trata da doação dos lotes para a Associação Quilombola Rio, onde até o momento só receberam um e estão aguardando o próximo. Dando continuidade ao trabalho, o vereador manifestou sua opinião ao Poder Executivo em relação à construção da ponte no povoado Brejo Dantas, destacando a necessidade da instalação de manilha no local, como forma de contribuir para a adequação da passagem da água e melhorar as condições de acesso à comunidade. Na sequência, cita as TO 247 e 255, para que faça manutenção. O senhor vereador informou ao plenário que as comissões se reuniram e analisaram o projeto que está em tramitação nessa Casa de Lei. Por fim, pede atenção ao Poder Executivo para o setor Bela Vista. Nada mais tendo a acrescentar, encerrou sua fala. A vereadora Sônia Batista Pereira iniciou sua fala com uma boa noite, agradeceu a Deus pela oportunidade de estar presente. Cumprimento os ouvintes dos canais de comunicação da Câmara Municipal e o público presente. A vereadora falou sobre seu requerimento constante na pauta, destacando a importância da matéria apresentada. E, em seguida, agradeceu à gestão municipal pelo apoio prestado aos artesãos durante a coleta do capim-dourado. Na oportunidade, Parabeniza a Secretaria Municipal de Saúde pelo apoio e pela presença nos campeonatos realizados no município. Parabenizo o secretário de Administração, Albenay Batista, por sempre estar acompanhando as demandas do município. Por fim, solicito ao Poder Executivo a disponibilização de uma equipe de apoio para auxiliar a Secretaria Municipal de Administração no desenvolvimento de suas atividades. E não há nada mais a tratar, finaliza sua fala com boa noite. O vereador Hamilton Ribeiro Jesus iniciou sua fala com boa noite, agradeceu a Deus pela oportunidade de estar presente nessa Casa de Lei, cumprimenta o público presente, ouvintes dos canais de comunicação. Dando continuidade ao trabalho, o vereador destacou que considera pertinentes os requerimentos que entraram em pauta, e em seguida falou sobre a necessidade de instalação de proteção na grade da ponte da comunidade Mumbuca, ressaltando que essa Casa de Lei já havia encaminhado requerimento solicitando a execução do serviço. Porém, até o momento, a medida ainda não havia sido realizada. Na oportunidade, solicitou à gestão municipal que providenciou o recolhimento dos entulhos existentes nas ruas da cidade. O vereador também reforçou a fala da vereadora Sônia, destacando que considera de suma importância a disponibilização de uma equipe de apoio para auxiliar a Secretaria Municipal de Administração. Ao final, agradeceu a atenção de todos e iniciou sua fala. Em seguida, o senhor presidente fez uso da palavra e informou ao plenário que o projeto de lei complementar número 02 de 2026 estará em pauta nas próximas sessões desta Casa de Lei, para apreciação e deliberação dos vereadores. O senhor presidente agradeceu a presença de todos os presentes e, de forma especial, aos ouvintes que acompanham a sessão por meio do canal oficial da Câmara Municipal. E, em seguida, agradeceu a participação dos vereadores e demais colaboradores. E, não havendo mais nada a tratar, encerrou sua fala e declarou encerrada a sessão. Para constar, pediu à senhora Mara Helma Souza Carvalho lavrar presente ato, que após lida e aprovada, será assinado pelos membros da mesa diretora. Sala das sessões da Câmara Municipal de Matheus Tocantins, aos 23 do mês de setembro de 2026.
1: Acabamos de ouvir a leitura da ata da sessão anterior. Vamos colocar aí. Eu vi que tem uma fala, né? Geralmente o presidente, eu não ouço que eu tenho fala na ata, né? E eu gostaria que eu observasse, fizesse essas correções aqui para frente, nessas atas futuras, que eu falo muito, claro, mas porque eu conduzo os trabalhos. O que que eu oriento? Faz um tópico só com o nome do presidente e toda vez que eu falar, vai relatando embaixo. Depois encaixa onde achar que é melhor dentro da ata, mas não pode ficar sem a minha fala. Não as considerações finais. Tem que ter toda a fala no período do curso da sessão. Colocar a ata em votação. Quem for a favor, ficou no está. Quem não for, se manifesta. Aprovada. Vamos. Iniciar os trabalhos já colocando os requerimentos que foram apresentados ontem na pauta para votação. Está o requerimento número 32, que solicita a encanação da rede de água de poço até as residências dos moradores da comunidade Galhão. Quem for a favor, fique como está. Quem não for, se manifeste. Aprovado. Requerimento número 33. Lembrando que esse vereador é de autoria do vereador Aldemar Ribeiro de Ramos. Requerimento de número 33, de autoria de Sônia Batista, que solicitação de manutenção e recuperação de estradas vicinais do município, que dá acesso ao povoado Bola. Quem for a favor, fica no está. Quem não for, se manifeste. Aprovado. Requerimento de número 34, que é de minha autoria, que requer que adota a providência necessária para assegurar o cumprimento da Lei Municipal nº 116/2014, que institui a Festa da Cultura e Colheita do Capim Dourado, para que garanta no orçamento de 2026 o recurso necessário para a realização da festa. Quem for a favor, fique como está. Quem não for, se manifeste. Aprovado. Requerimento de número 35, também da minha autoria, que solicita providência de estudo e adote medidas necessárias para ampliação e extensão da rede de abastecimento de água na comunidade de Mumbuca. Quem for a favor, fique como está. Quem não for, se manifeste. Aprovado. Requerimento de número 36, também da minha autoria, que solicita apoio para a realização da festa da farinha na comunidade Boa Esperança. Quem for a favor, fique como está. Quem não for, se manifeste. Aprovado. Requerimento de número 37, da minha autoria, que solicita providência de implantação de sala de recursos multifuncionais na unidade escolar do município de Mateiros. Quem for a favor, fique como está, quem não for, se manifeste. Requerimento de número 38, também da minha autoria, que solicita o estudo de viabilidade e adote providência necessária para implantação de internet móvel via satélite nos veículos integrantes da frota municipal. Quem for a favor, fique como está, quem não for, se manifeste. Aprovado. E temos também o requerimento que eu gostaria aqui de apresentar para que os pares já façam os comentários, suas discussões. Não, perdão, tem mais um requerimento. Requerimento número 39. Também, não, é isso mesmo, já foi. É, o requerimento de número 40, que é de autoria do vereador Everson Souza Carvalho, que solicita aquisição e perfuração de poço artesiano povoado Brejo Grande. Está aqui na a justificativa. A presente solicitação tem como objetivo garantir o acesso à água para os moradores do povoado Brejo Grande, considerando a importância desse recurso para o consumo humano, atividades domésticas e demais necessidades da comunidade. Oi? É verdade. É, tem dois mesmo. Mas aqueles requerimentos. Foi requerimento, vereador, que o senhor fez ou foi. Eu me lembro que o senhor tinha feito um encaminhamento para deputado. Foi? Tá. Então, vamos, como ele entra na ordem do dia de amanhã, não pode ter repetição de matéria. A secretária verifica se há a duplicidade de matéria. Se houver, tira da pauta e, se não, dê prosseguimento. O requerimento de número 41, que é de autoria de Ademar Silveira de Ramos, que solicita. Solicitação de revisão de padronização e classificação de servidores da empresa Aqua Facility Serviços Urbanos. Aqui, esse que é presente, solicitado como objetivo promover a maior igualdade de transparência e classificação dos servidores da empresa, buscando assegurar que aqueles que desempenhem a mesma função, com atribuições e responsabilidade equivalente, seja enquadrado de forma justa e compatível com as suas atividades. E dessa forma solicita que a empresa realize uma análise da classificação atualmente aplicada ao servidor, verificando possível diferença adotada nas providências para garantir critério uniforme e isonômica. Diante das relevâncias da matéria, espero o atendimento da solicitação em benefício dos servidores, adequada organização dos serviços prestados ao município. Gostaria de pedir à secretária para que nesse requerimento apenas faça o encaminhamento ao secretário de Meio Ambiente e Turismo e não ao secretário Albenaí Batista, porque essa empresa ela é licitada junto à Secretaria de Meio Ambiente e Turismo, para que ele, junto com a empresa, tome essas providências. E dando continuidade, eu acho que eu vou começar pelo vereador Silvano hoje. Ele já está quase dormindo ali. Ei, meu amigo. É que eu falei um dia para deputada. Eu falei um dia para deputada, a ex-deputada Luana Ribeiro, né? Apoiei ela em uma eleição aqui, e ela foi eleita. E eu cheguei lá e falei para ela: olha, deputada, faz um requerimento solicitando benefício para o Jalapão, para Mateiros especialmente, que é o meu município e tal. E não saiu um requerimento hoje, nem outro ontem, e nem outra manhã, e nem depois da manhã tinha previsão. Aí eu voltei lá e falei para ela: minha amiga, se o governo do estado vai fazer ou não, eu quero pelo menos chegar lá em Mateiros e bater no peito e dizer que minha deputada pediu algo para aquele povo que votou nela. Talvez a gente faça um monte de requerimento aqui, o prefeito não atende, mas a sociedade sabe que nós estamos fazendo nosso trabalho. Nós estamos pedindo, que o papel nosso aqui não é nada mais, nada menos de que ver as necessidades e apontar para o prefeito. Agora, se ele vai fazer por falta de condição ou de boa vontade, é outros 500, é verdade, mas que nós fazemos nosso trabalho aqui. Vamos dar continuidade, começar ouvindo o pronunciamento do vereador Hamilton.
0: Boa noite a todos, boa noite aos nossos colegas vereadores, nossos visitantes, na pessoa do professor Alberto. Seja bem-vindo, professor, nessa casa de lei, sempre está as portas abertas para todos, comunidade Mateiros. Boa noite aos ouvintes, dos canais oficiais de comunicações. Hoje não tenho muito o que acrescentar, só parabenizar mesmo a todos pelo trabalho. E amanhã estaremos novamente. Se mandar tratar, seu presidente, traz minha fala com boa noite.
1: Dando continuidade, eu quero conceder a fala ao vereador Weverson. Pedi à secretária já para ficar posicionada, próximo aos vereadores, para passar o microfone.

0: Fabiana, que está presente, e também não poderia esquecer do grande professor Alberto, da infância, né? A gente não pode se esquecer. É o professor até o final da vida. Queria também, senhor presidente, já que falou sobre o meio ambiente, queria relatar também a falta do nosso secretário de meio ambiente, é o Marcelo, onde algumas pessoas da população me cobram sobre o secretário, eu também não sei dizer por onde anda, o que está acontecendo. E seria importante que o nosso secretário estivesse no nosso município, porque para trabalhar à distância, a gente não precisa de secretário para estar dentro da nossa cidade, sendo que trabalha só ali em Palmas, né? Se não quer trabalhar por aqui, contrate outra pessoa. Sabemos que hoje podemos trabalhar à distância, mas precisamos de alguém que esteja presente no nosso município, no nosso dia a dia. Quero relatar mais uma vez aqui, onde não foi passado, mas a falta das lixeiras da nossa cidade, onde a população vem cobrando bastante. Já me pararam hoje se. E eu não terminei esse mandato e não ia sair pelo menos essas lixeiras. Falei, não sei ainda informar, mas espero que saia, porque os cachorros estão rasgando tudo aí, o povo jogando de todo jeito. Uns coloca no saco, não coloca, o pessoal do lixo não pega. E a gente quer ver pelo menos a nossa cidade organizada e limpa. Quero também relatar sobre aquela via de duplo sentido ali em frente a. Meu Deus, agora falhou o nome. Frente ao complexo, é onde tem aqueles meio-fio com aquelas gramas que foram plantadas e tá morrendo. Até os pés de coquinho já caiu tudo de seco, porque não estão molhando. Praticamente tem quase 8 meses que foi feito ali e nunca molhou nada, nunca jogou nem uma gota de água. Então, assim, se não tiver cuidado com o que faz, é melhor nem fazer. Só para fazer e ficar feio, deixar largado de qualquer forma. Eu acho isso muito vergonhoso, tanto para a administração como para a gente que somos fiscais e às vezes deixamos passar. E é uma coisa que não podemos permitir, é que aconteça esse tipo de coisa dentro do nosso município. Deixar acabar o que foi tão caro e de tão benefício para as pessoas que ali moram em frente àquela rua e que transitam ali todo dia. E não tendo mais nada a tratar, senhor presidente, são minhas falas.
1: Acabamos de ouvir a fala do vereador Raul. Eu quero aqui fazer uma observação quanto à Secretaria Municipal de Meio Ambiente. Eu vejo realmente um descaso. É um descaso com a secretaria. Tive lá essa semana e lá não tem chefe imediato. Lá é às tortas e à direita, como diz o ditado. Nós temos uma equipe muito grande. O secretário vive em Palmas, tem que colocar ele como secretário de assuntos institucionais em Palmas. Entendeu? Não estou pedindo aqui para demitir o secretário, não. Estou pedindo para ele ter responsabilidade com o trabalho e para que o prefeito tome providências. Porque uma coisa é a gente ser parceiro da gestão, outra coisa é a gente fazer de conta que nada está acontecendo. Então, sim, o cara foi companheiro e eu acho que tem que chamar mesmo para cargo de confiança, é companheiro político, entendeu? Porque quem quer a gente na gestão é os companheiros, o adversário não quer, não, vota contra. E é assim que manda o figurino. E então, mas mesmo assim não dá o direito da pessoa fazer o que quer. Ficar para lá na hora que tem um evento aqui, corre aqui rapidinho e volta para lá. Não, é um descaso de verdade. É um descaso grande essa secretaria. E sem contar que está tudo aí. Contratou uma equipe grande para fazer o recolhimento do voucher, da taxa. Esse pessoal agora, com a suspensão judicial, está aí. A gente não sabe onde é que eles estão, porque lá eles não estão. Não vem dizer que fez escala, não tem que fazer escala. A escala é quando a pessoa está lá trabalhando. Quando a pessoa não está trabalhando, tem que, pelo menos, estar lá na sede da secretaria, cumprindo horário, utilizar para outras finalidades, bem como os brigadistas. Gente, é assim que funciona. Ah, não, mas não posso desviar a função. Não é desviar a função. Isso aí não é desvio de função. É utilizar a mão de obra, é reaproveitar a mão de obra que está parada. Que não pode nós desperdiçar dinheiro público pagando o servidor que não está prestando serviço. Tem muitos servidores da secretaria que eu falo pessoalmente que não vai no serviço e recebe o salário como se nada tivesse acontecido. Quantas ligações eu não já fiz, até ofício, para o secretário, solicitando para cortar ponto de servidor, notificar no papel. A menos de 30...

0: 30 dias eu tive conversando com ele por telefone, uma conversa longa. Falei, olha, prática, eu não quero chegar ao ponto de notificar o senhor. Eu não quero chegar ao ponto de que se a cidade fique sabendo que nós estamos contra o secretário, estamos contra a gestão, porque a pessoa vai lá, deixa de fazer seu trabalho, que comigo não cola isso. Deixa de fazer seu trabalho, deixa de cumprir suas responsabilidades. Aí, quando o vereador vai e cobra, que é o fiscal do município, nosso trabalho é esse. Vem aqui com gracinha dizer que somos contra a gestão, distorcer a história. Comigo não funciona. Eu não aceito. Não aceito esse tipo de gracinha para cima da Câmara de Vereadores. Nós estamos certos, sim, de cobrar, porque isso aí é dinheiro público. A pessoa tem. A gente vai em Palmas. Eu fui secretário. Quando eu não tive condições de trabalhar, o que que eu fiz? Eu pedi licença. Pede licença. Eu só vi esse rapaz, só vi de atestado médico, um atestado de 90 dias, e não deixou de receber um dia. Eu quero aqui notificar o controle interno para tomar providência disso. Vou mandar ofício, tomar providência, isso é responsabilidade do controle interno, perceber isso aí, fazer relatório, encaminhar para o Departamento de Recursos Humanos. É para isso o controle interno, é para não deixar chegar lá fora. Nós controla aqui dentro, resolve os problemas aqui dentro, e lá fora, para que não deixe o Tribunal de Contas tomar certas atitudes. Né? É culpa do controle interno dele não estar lá? Não, não é culpa, não. Mas pode fazer o trabalho dele, notificar. Nós somos cargo de confiança. Fui controle interno muito tempo, eu sei que é cargo de confiança. Né? Mas a gente não vai notificar o povo da rua e nem botar na mídia, não. Vamos apontar esses erros para o prefeito. Se ele quiser continuar errando, é problema do prefeito. Tira o seu da reta, fez o seu trabalho. Não vai fazer e protocolar para todo mundo pegar uma cópia, não. Vai botar na mesa do prefeito: ó, prefeito, aqui está acontecendo isso, chegou isso aqui desse jeito. É desse jeito que tem que ser. Mas é inadmissível. Vou falar aqui, eu falo é com indignação. Os senhores mesmo viram quantas vezes nós estamos precisando aqui de encaminhamento da relação de condutores cadastrados legalmente, como manda a lei, que trabalha nesse município, que entra, adentra. Quando se fala em taxa aqui, todo mundo briga, mas eu não vejo ninguém aqui reclamar que tem um monte de gente que vem aqui desonrando filha alheia, que todo mundo sabe que tem um monte de menina menor de idade aí, grávida. De guias, de condutores, quem é que não sabe? Ah, tem medo de falar? Falo, eu falo, dou aonde doer, e nós não sabemos nem quem é que estamos colocando dentro da nossa cidade. Só diz que é guia, só diz que é condutor, mas quem é que prova que a pessoa legalmente está constituída para exercer aquela função? Estou culpando eles também, não, porque quando um não quer, dois não briga. Mas a verdade tem que ser dita. E eu não fui eleito aqui para mim ficar passando a mão na cabeça de ninguém, nem ter preocupado com a eleição futura, não. Eu quero resolver meus problemas, é de agora. Eu fui eleito, foi para isso. Quem quiser que passar o pano, é que passe. Eu não passo. Eu articulo, resolvo as coisas, ajuda a resolver as coisas. Mas a hora que tiver que falar e tiver que tomar providência, eu vou tomar também. Quero passar a fala para a vereadora Sônia.
1: Boa noite a todos. Primeiramente, quero agradecer a Deus pela oportunidade de estar aqui novamente. Quero cumprimentar os nobres vereadores, em nome do vereador Raul. Cumprimentar todos os servidores dessa Casa de Lei, em nome da servidora Isabel. Cumprimentar os ouvintes da Dunas FM, os parceiros do YouTube. Cumprimentar os visitantes, o senhor professor Alberto, Yasmin, Maria Dilma, sejam bem-vindos a essa Casa de Lei. Cumprimentar a Fabiana, seu esposo Pablo, novamente. Quero aqui dizer, senhor presidente, agradecer a cada um pelo olhar, né, da aprovação do meu requerimento, onde eu solicitei a recuperação, né, da via, para que possamos trafegar nela. Porque está muito feia aquela via ali e queria pedir assim, uma atenção, um olhar especial para que possamos trafegar, né? Carro, moto, sem expulsão de carro, só traçado. Quero também perguntar, fazer uma pergunta também aí a respeito do caminhão-pipa. O caminhão-pipa sumiu. O caminhão-pipa sumiu das ruas, as ruas não estão tá sendo molhadas, poeira subindo, né?
2: Conta de semente.
1: Queria saber uma informação sobre esse pipa, que o pipa sumiu, né? E a comunidade está cobrando, e nós, como fiscal do povo, temos que cobrar também, não é isso? E só são essas minhas palavras, senhor presidente. Tenha uma boa noite.
0: Vai chover em breve, vereadora. Está quase na hora de chover. Precisa mais de caminhão-pipa, não, né, vereadora? Precisa não, moço. Rapaz, eu fiz um vídeo esses dois dias ali, o vereador Ademócio e o prefeito, nós visitando aqui essa obra, né? E vi uma poeira assim, rolando assim. Eu lembrei quando a gente estudava ali na Escola Estefânio, que a gente subia para casa e a poeira vinha de encontro com a gente virava as costas assim, sabe? E colocava o caderno na cara. Meu amigo, nós engoliu muitos quilos de poeira ali. Eu falei assim, rapaz, a gente nunca imaginou que viria novamente, né? E eu fui e fiz um vídeo. Falei assim, não quero recordar isso aqui não, mas vimos de novo. Dando continuidade à fala da vereadora Ademócio Ribeiro de Ramos. Xandão.
2: Boa noite a todos. Eu gostaria de primeiramente agradecer a Deus por este momento. Agradecer aos vereadores, né, presentes. Os nossos visitantes, professor Alberto, mulher do Raul, os contribuintes dessa casa. E mandar um alô aí para todas as donas FM, né, os ouvintes que estão nos ouvindo. E a Yasmin, né? Isso. E, presidente, como o senhor falou sobre funcionário, agradecer também pelos meus requerimentos, né, aprovados, e assim como dos colegas também. Como o senhor falou sobre funcionário, o que me preocupa, porque nós somos fiscal do povo, né? E eu não poderia deixar de falar sobre funcionário, porque querer emprego, todo mundo quer. Mas trabalhar, infelizmente, a gente está vendo aí, o senhor sabe disso, é uma preocupação minha, porque as pessoas chegam até a gente, tem vídeo das pessoas que são funcionários executando outros tipos de serviço particular no horário do seu trabalho. Exatamente. Isso é uma preocupação, porque isso aí dá cassação de mandato. E a gente quer que isso não chega a essa casa, que chega a esse ponto de uma fiscalização vir, né? De repente, a gente sabe, porque hoje a mídia é um piscar de olho, tá aí. E, de repente, esse pessoal vem e pega esse pessoal. E tá certo, eles não estão errados, não. Porque hoje o emprego é bom, mas nós temos que fazer o nosso papel, que é prestar serviço para aquela empresa a qual são contratadas. Isso aqui está acontecendo nas nossas vistas. E eu peço um carinho especial do nosso secretário aí de controle interno, né? Controle interno, desculpa. Sabemos que não é culpa sua. Mas que fazemos esse levantamento para não chegar a esse ponto. Nós queremos terminar uma gestão, mas uma gestão que venha de acordo as normas fiscais, as leis, para que não chegue a esse ponto. Nós não podemos permitir. Sou a favor da contratação, mas tem que prestar o serviço como tem que ser. Né? Então, presidente, hoje são essas minhas palavras e muito obrigado.
0: Acabamos de ouvir a fala do vereador Ademócio Ribeiro de Ramos. Tá certo, vereador. Eu converso muito com servidores. Eu converso muito com certos servidores. Eu falo, olha, vocês têm um emprego. Muitas das vezes, o gestor não está nem sabendo. Se nós estamos vendo o caso do secretário que não está cumprindo, não está nem vindo no município, só vem de vez em quando, como é que o servidor vai ter... Está sendo direcionado por quem? Porque eu não vou dizer que é culpa do prefeito, não. Porque quando as pessoas procuram a gente para falar, ou às vezes quando fala com a gente, só fala o prefeito. E é exatamente para ele que a gente vai dirigir a palavra agora. Cuidado, prefeito. Verifica, pede prestação de conta aos secretários, aos coordenadores, diretores, os chefes imediatos. Porque tem coisa que o senhor nem sabe e está acontecendo. E quando, às vezes, nós falamos aqui, a gente já sentou com o secretário, já sentou com o diretor, com o coordenador, com muita gente. Ah, não, joga lá na Câmara antes de mais nada. Não, não é bem assim, não. Pois antes de nós, a comunidade vê. Pode ter certeza disso. Que antes de nós, o povo tudo vê. O Portal da Transparência é para isso. Nós ganhamos selo diamante do Portal da Transparência porque nada aqui nesse município é camuflado. Tudo que se faz, o processo de manhã, de tarde, está lá no Portal da Transparência. Aí tem a história, muita gente... Não estou falando nessa gestão, não. É muita gente que fala isso mesmo. Ah, tem alguém dentro da prefeitura pegando papel e mandando para alguém. Não tem ninguém pegando nada, está tudo no portal da transparência. Quem quer vai lá e imprime, faz o que quer. Hoje mesmo eu ouvi uma demanda relacionada, acho que o senhor sabe, a mesma demanda que o senhor ouviu. Eu fui lá, entrei, portal da transparência, estava lá, printei e mandei para a primeira-dama. Falei, olha, isso aqui. É, e ela me explicou a situação. Aí tudo bem, mas dando continuidade, vamos ouvir a fala do vereador Silvano Coelho. E cobrar também, Silvano, bora para a prefeitura. O senhor é servidor público. Começar aqui dentro dessa casa. E pode meter ataque aí na hora que o senhor usar a palavra. Não tem problema com isso, não. Mas vamos dar um exemplo nós, começando daqui de dentro da casa. O senhor servidor público tem que cumprir horário também. A vereadora Sonia não falta lá na unidade de saúde. O vereador Hamilton está lá no, na unidade de saúde. O senhor pouco vai no seu trabalho. Muito obrigado, está com a fala.
3: Boa noite a todos, colegas vereadores. Quero agradecer a Deus mais uma vez nessa Casa de Leis. É, parabenizar a todos os vereadores, em nome da nossa vereadora Sonia, servidor da casa. É, visitante, em nome da minha sobrinha Yasmin. Parabenizar o professor Alberto, vem mais vezes, Alberto, para ver a demanda de Mateiros. Como é que é a preocupação de vereadores. A esposa do nosso amigo Raul. E falar também, foi um requerimento hoje aí, pedindo para a secretária fazer, para amanhã ser apresentado. Parabenizar a todos os vereadores pelos seus requerimentos. Foram aprovados, o trabalho do vereador é isso, cobrar. E é isso aí, com uma demanda, igual eu falei, com uma demanda de matéria muito pequena, fala em estado, fala muita coisa. E, seu Domingos, seu presidente, você está certo? A resposta é está certo, não vou entrar em detalhes com você, porque não compensa. Primeiro, boa noite, muito obrigado.
0: Acabamos de ouvir a fala do vereador Coelho. Obrigado, vereador. Eu estava esperando a resposta pesada, mas obrigado. A fala está concedida ao vereador Cadida.
4: Boa noite a todos. Quero agradecer a Deus, cumprimentar toda a bancada, todos os ouvintes da Dunas FM, todos os ouvintes do YouTube, cumprimentar os servidores, todos os visitantes, no nome da minha namorada, professor Alberto, seja bem-vindo. E isso aí, eu quero Yasmin Rodrigues. É, quero parabenizar todos os vereadores por sua preocupação, cada um tem sua demanda, cada um olha no ponto de vista da cidade, cada um é cobrado por uma necessidade que nosso município procura, né? Hoje também eu estive visitando a casa de um pai de família que tem uma chácara nas margens ali do Brejo Grande, só que eu não sei como é que chama o setor de Demilson ali, como é que é?
5: Não,
4: setor
5: não desse do... negócio não, vou morar lá.
4: Setor do casarão. Não, Domingo, você é imigrante. Você não tem nada que falar agora, não. Você é novato. Então, assim, já tem a preocupação, né, com aqueles poços de água que fica ali. E seria bom se pudesse começar a organizar antes que chovesse, né? Uma ideia que eu vou dar para o secretário é para ele pegar o resto do asfalto que vão tirar aqui e jogar naqueles buracos. Que o proprietário do. É o Zentúlio. O proprietário da terra lá, que é o Ilan, segundo o outro morador que eu conversei com ele hoje, falou que ele deixou fazer o escoamento da água, né? Inclusive, ele já foi prejudicado com o carro dele, já fundiu o motor do carro naqueles águas. E a gente, todo mundo sabe, já teve gente que caiu ali dentro. Como que é o problema quando começa o período chuvoso? Então, vamos pedir que o secretário organize antes que chova, né? Precaver o problema. E eu acho que ali não é tão difícil, né? Organizar, colocar uma máquina para fazer aquilo ali. E quero dar uma boa noite a todos, são essas minhas palavras.
0: Os vereadores estão falando pouco hoje, né? Acabamos de ouvir o vereador Cadida. Vereador, eu falou que eu cheguei, eu sou proprietário. Eu tenho um lote naquela região, nós vamos alterar esse nome, negócio de casarão. Quem tem a casa grande lá? Eu não conheço. Nem tem a maior casa lá é do vereador, né, vereador? Vamos ter que aprovar aqui o nome daquele assentamento lá. Já estou lá perto do cemitério mesmo, ninguém vai ter trabalho. E falar nisso, gente, vamos ver se a gente consegue pelo menos capinar aquele cemitério lá. fazer uma força-tarefa, porque está difícil. Sim, vereador, o senhor quer fazer outra palavra?
6: Uma observação que teve uma pessoa que me perguntou se ainda estava molhando o campo de futebol, né? E aí... Não, mas deu um probleminha lá. Deu um probleminha. Foi, inclusive, eu conversei com o responsável que molha o campo, que é o Humberto. E ele já estava organizando lá e já estou molhando. Humberto de... Vitório, desculpa. É o Vitório mesmo, meu primo. Falei com ele. Foi ontem ou foi hoje? E ele... Eu não me lembro, mas eu sei que eu conversei com ele, o Vitório mesmo, realmente. E ele falou que já estava, não sei se era um problema na caixa de água que tinha acontecido lá. Eu acho que até que foi mesmo, porque eu vi o secretário, no histórico do secretário Ben, ele soldando lá a caixa d'água. Então, devia ter sido isso, mas eu acredito que já tem resolvido o problema.
0: Certo, senhores vereadores, alguém gostaria de acrescentar, fazer alguma observação? O que o senhor acha da gente fazer a sessão amanhã pela manhã? Ah, tem o vereador Natanael, né? Fazer uso da barra. Todos querendo finalizar, né? Vereador Natanael pede tanto para a gente ir embora aqui. Rapaz, mas como é que pode? Os caras estão me respeitando, mas não. Ele pede tanto para andar rápido a sessão e hoje... Está com a fala, vereador.
7: Boa noite a todos. Queria mais uma vez agradecer a Deus, né? Cumprimentar os colegas vereadores, em nome do nosso colega Ademolso Ribeiro. Cumprimentar todos os servidores da casa, em nome do nosso colega Pablo e todas as meninas. Cumprimentar todos os visitantes, né? Em nome do professor Alberto. Volte sempre, Alberto. Tá? As portas estão sempre abertas aqui para te receber. A esposa do vereador Everson, Dona Yasmin, e a esposa do vereador Everson Batista, Maria Dilma. A casa estará sempre de portas abertas para receber vocês. Queria que parabenizar, né, o secretário Albenaí. No decorrer dessa semana, acho que os demais vereadores parabenizaram, mas eu deixei por último, porque a gente falar demais aqui na sessão, acaba o assunto da semana. Queria parabenizar ele pelaquela quadra, né? Ficou muito bonito. No centro da nossa cidade. Só está faltando ali retocar as telas, isso tem, mas eu acredito que tá no processo que eu ouvi falando, vai deixar mais ainda impecável. Pedi ele para dar uma atençãozinha mais também naquela quadra do complexo, né? O pintor já pega um procedimento, já não pare. E só dar uma faladinha também, né? O que o Raul falou. Estive passando ali hoje no complexo, vi também aquele. A grama do complexo, você olha, está verdinha, né? Tem um zelador ali cuidando. Mas aquela do meio-fio está uma situação crítica, os pés de coco estão morrendo. A grama também não está aguentando o sol, né? Que está um sol para cada um aqui no Tocantins. E vamos pedir ao secretário de Meio Ambiente que bote o pipa para molhar aqueles meio-fios ali, né? Que está merecendo. Os pés de coco estão morrendo, a grama está bem fraquinha já também. E se a gente olhar para o complexo ali, onde tem um zelador que zela e trabalha de verdade ali, você vê muita diferença. Está de parabéns aquele zelador, né? O Raimundo, o homem exemplar, o homem trabalha, está bonito, é bem rastelado aquela praça direto, para que os jovens, os meninos possam estar brincando ali. Essas são as minhas falas de hoje, eu desejo a todos um bom noite.
0: Acabamos de ouvir a fala do vereador Natanael. Estava fazendo a seguinte pergunta, se os colegas vereadores se importam da gente reunir pelo período diurno, pela manhã, o que os senhores acham? Então tá bom, a sessão amanhã, deixando aqui para todos os nossos ouvintes o agradecimento por estar nos acompanhando, tanto via Dunas FM quanto pelo YouTube, e dizer que amanhã, nesse período das sessões, no período do dia, não será transmitido, né? Não será transmitido. E não havendo mais nada a tratar, eu declaro encerrada a sessão. E eu muito obrigado a todos aqueles que estão aqui presentes. Mas antes de desligar as câmeras, eu quero fazer um registro aqui. O professor Alberto, ele tem uma escolinha de futebol, né, professor? E eu gostaria aqui de pedir aos nossos colegas vereadores para nós darmos um apoio a ele, né? Dentro das possibilidades e condições de cada um dos senhores. Ver o que a gente pode fazer. A gente já sabe que no nosso município, o que mais o povo gosta é do esporte, seja ele lá qual for. o esporte, quando a gente vê qualquer movimento ali naquela quadra de esporte, pode ser de manhã, de tarde, de noite, qualquer, o povo está lá em peso. Então, gente, vamos apoiar aqueles que puder no momento, aqueles que não puder, apoia depois. Mas o importante é que nós não deixamos passar a oportunidade de contribuir. Boa noite a todos, muito obrigado. Está encerrada a sessão.